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1: Bom dia, bem-vindo às notícias apresentadas por Vítor Rufino. O presidente da República apela aos moçambicanos a preservarem os valores de integridade, patriotismo, responsabilidade e unidade nacional defendidos por Samora Machel. Daniel Chapo considera que estes princípios são fundamentais para a consolidação da paz, estabilidade e desenvolvimento do país. O chefe do Estado falava esta segunda-feira em Maputo, na cerimónia de lançamento das comemorações dos 40 anos da morte do primeiro presidente de Moçambique independente, Samora Moisés Machel.
2: A paz é extremamente importante. E não é possível nós mantermos a paz com discursos de ódio, com discursos de violência, com discursos de desinformação, de boato, de mentira. Isso não vai construir o país. Constrói-se o país com paz, com reconciliação, constrói-se o país com responsabilidade, com competência, com integridade, valores que Samora Machel defendia.
1: Daniel Chapo destacou que Samora Machel é uma figura incontornável da história de Moçambique e de África, pelo seu contributo na luta pela libertação dos povos da região austral do continente. O presidente da República diz que recebeu com profunda dor e consternação a notícia do falecimento do engenheiro Rui Jorge Gomes Louzã, ocorrido este domingo em Coimbra, Portugal, vítima de doença. Em mensagem, o chefe do Estado presta homenagem à memória de uma personalidade de elevado mérito, considerando que o desaparecimento físico do engenheiro Rui Louzã representa uma perda significativa para o Estado moçambicano, em virtude do seu contributo determinante no processo de construção institucional do país, particularmente nos setores da eletricidade, comunicações, telecomunicações e aviação civil. O engenheiro Rui Jorge Gomes Louzã desempenhou funções de direção na eletricidade de Moçambique e exerceu funções de grande relevo no Estado moçambicano, com destaque para ministro dos Correios, Telecomunicações e Aviação Civil e de vice-ministro dos Transportes e Comunicações, num período marcado por grandes desafios de reconstrução nacional e de afirmação das infraestruturas estratégicas do Estado. 6 pessoas morreram vítimas de malária dos mais de 4 mil casos notificados nos primeiros 4 meses deste ano no distrito de Mavago, no Niassa. Os dados representam um aumento em 4 óbitos e em 1000 casos notificados da doença, se comparado com o igual período do ano passado, em que o distrito tinha registrado 2 óbitos dos mais de 3 mil casos de malária. A diretora dos Serviços Distritais de Saúde, Mulher e Ação Social em Mavago, Catarina Mateus, explicou que, para reduzir casos de malária no distrito, neste momento decorrem trabalhos de sensibilização das comunidades sobre as medidas preventivas da doença. Os bancos comerciais estão a conceder garantias apenas para as gasolineiras com perfil de crédito positivo no país. O governador do Banco de Moçambique, Rogério Zandamela, que partilhou a informação, fez saber que o Banco Central está na posse de informação obtida no âmbito da colaboração que os bancos comerciais ainda têm capacidade para ajudar as gasolineiras.
3: As entidades que deveriam ter acesso a estas garantias de crédito não estão em condições de... Por várias razões, já estão quebrados, estão falidos, não têm medicais, outras coisas. Mas essa é a situação estatística que estamos a viver. Dentro do modelo de negócio e da avaliação do risco que eles fazem dos seus clientes, que são as gasolineiras. E nós acompanhamos isso. E essa colaboração que nós damos, certamente temos a informação, temos os dados, sabemos o que os bancos estão a fazer até o detalhe, não intervimos, mas nos permite dizer, sim senhor, essas instituições estão presentes.
1: Rogério Zandamela, governador do Banco de Moçambique, falava esta segunda-feira no encontro que serviu para anunciar as decisões do Comitê de Política Monetária. O ministro da Agricultura, Ambiente e Pescas alerta que a invasão das áreas de conservação para a implantação de infraestruturas de habitação continua a agravar o conflito homem-fauna-bravia. Roberto Albino afirma que a exploração de madeira e a mineração também concorrem para a degradação do habitat das espécies. A título de exemplo, o Parque Nacional de Maputo enfrenta o risco de desequilíbrio ecológico associado à mortalidade massiva dos animais em resultado da disputa do espaço dos bravios pelo homem. Face a este cenário, o governante avança com medidas para a preservação daquela área de conservação.
4: Vamos iniciar com o processo de extração de fauna a ser implementada em duas fases. A primeira será um piloto para fins de manejo e restauração de equilíbrio ecológico no Parque Nacional de Maputo. Será implementada a partir do segundo semestre e consistirá na extração controlada de determinadas espécies em excesso. A segunda será a extração para fins comerciais no contexto da diversificação da economia da vida selvagem e deverá abranger principalmente as áreas de caça.
1: O ministro da Agricultura, Ambiente e Pescas, Roberto Albino, falava na noite desta segunda-feira em Maputo, na gala dos 15 anos da Administração Nacional das Áreas de Conservação, ANAC. Na atualidade internacional, o governo sul-africano reitera que está a tomar medidas para travar o fenómeno da imigração ilegal. No último ano fiscal, Pretória diz ter repatriado mais de 47 mil imigrantes ilegais. Esta segunda-feira, os ministros responsáveis pelos setores de justiça, prevenção do crime e segurança realizaram uma reunião de emergência com as organizações que lideram marchas anti-imigrantes. Este encontro foi convocado justamente para estabelecer regras de conduta para as manifestações, bem como discutir as iniciativas e abordagens do governo para lidar com o problema da imigração ilegal. A ministra da Justiça, Mamaloko Kubai, disse que o governo explicou o trabalho em curso para lidar com a entrada ilegal de estrangeiros. O líder da Organização Mundial da Saúde alertou esta segunda-feira que a República Democrática do Congo enfrenta uma epidemia do ébola extremamente grave e difícil de gerir e que os países vizinhos devem agir imediatamente. Intervindo numa reunião ministerial online organizada pela Agência Sanitária da União Africana, Tedros Adhanom sublinhou que vários aspectos desta epidemia a tornam particularmente difícil de gerir. A República Democrática do Congo declarou a 15 de maio uma epidemia da doença do vírus ébola causada pela estirpe Bundibugyo, contra a qual não existe atualmente vacina nem tratamento específico e que representa uma taxa de letalidade até 50%. Fechamos com a previsão do tempo. A cidade de Tete poderá registrar esta terça-feira 32 graus centígrados de temperatura máxima, seguida por Pemba com 30 graus. Quilimani 29, Maputo, Xai-Xai, Inhambane, Vilanculo e Nampula 28, Beira 27 e por fim Chimoio e Lixinga com 24 graus Celsius de temperatura máxima. Apresentamos as notícias a esta hora, as próximas às 6 horas, inseridas no Jornal da Manhã.
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0: Muito bom dia Moçambique, seja bem-vindo a mais uma edição do Jornal da Manhã. E confira os destaques já a seguir. Presidente da República, Daniel Chapo, apela aos moçambicanos a preservarem os valores da integridade, patriotismo, responsabilidade e unidade nacional defendidos por Samora Machel como pressupostos fundamentais para a consolidação da paz e desenvolvimento do país. O governo do distrito de Macomia, em Cabo Delgado, está à procura de dinheiro para reabilitar um instituto técnico profissional local severamente vandalizado pelos terroristas. A açucareira de Chinavane, no distrito da Manhissa, retoma operações de produção do açúcar depois das cheias e inundações que afetaram a província de Maputo. O setor da saúde em Tete reforça medidas de vigilância epidemiológica face ao recrudescimento de casos de ébola, uma doença mortal que afeta alguns países da África Austral. Fora do país, primeiro-ministro da Tanzânia, Mwigulu Nchemba, diz que a crescente onda de desaparecimentos e sequestros no país resulta de uma conspiração externa coordenada para desestabilizar o país. Parte dos assuntos que vão marcar esta edição do Jornal da Manhã de terça-feira, 26 de maio de 2026. Na sonorização, Sidónio Pires, Vitor África nas notícias, Ernesto Chauque na edição e apresentação. Desejamos-lhe uma excelente escuta. Fique conosco, porque ao longo desta edição temos muita informação para si. As notícias apresentadas por Vitor África. Bom dia.
1: Bom dia. O presidente da República, Daniel Chapo, afirmou ontem que os moçambicanos devem continuar a preservar os valores de integridade, patriotismo, responsabilidade e unidade nacional defendidos por Samora Machel para a consolidação da paz, estabilidade e desenvolvimento do país. O chefe de Estado falava na cidade de Maputo na cerimônia de lançamento das comemorações dos 40 anos da morte do primeiro presidente de Moçambique independente, Samora Machel.
2: A paz é extremamente importante e não é possível nós mantermos a paz com discursos de ódio, com discursos de violência, com discursos de desinformação, de boato, de mentira. Isso não vai construir o país. Constrói-se o país com paz, com reconciliação, constrói-se o país com responsabilidade, com competência, com integridade, valores que Samora Machel defendia.
1: O presidente da República destacou que Samora Machel é uma figura incontornável na história de Moçambique e de África pelo seu contributo na luta pela libertação dos povos da região austral do continente. Ontem, o chefe de Estado emitiu uma nota de pesar pela morte do engenheiro Rui Jorge Gomes Louça, ocorrido em Coimbra, Portugal, vítima de doença. Na mensagem, o chefe de Estado presta homenagem à memória de quem descreve como uma personalidade de elevado mérito, considerando que o desaparecimento físico do engenheiro Rui Louça representa uma perda significativa para o Estado moçambicano em virtude do seu contributo determinante no processo de construção institucional do país, particularmente nos setores da eletricidade e comunicação. Telecomunicações e aviação civil. O engenheiro Rui Jorge Gomes Louça desempenhou funções de direção na empresa Eletricidade de Moçambique e exerceu funções de grande relevo no Estado moçambicano, com destaque para o ministro dos Correios, Telecomunicações e Aviação Civil e de vice-ministro dos Transportes e Comunicações, num período marcado por grandes desafios de reconstrução nacional e de afirmação das infraestruturas estratégicas do Estado. Os bancos comerciais estão a conceder garantias apenas para as gasolineiras com perfil de crédito positivo no país. O governador do Banco de Moçambique, Rogério Zandamela, que partilhou a informação, fez saber que o Banco Central está na posse de informação obtida no âmbito da colaboração que os bancos comerciais ainda têm capacidade para ajudar as gasolineiras.
3: As entidades que deveriam ter acesso a estas garantias de crédito não estão em condições, por várias razões, já estão quebrados, estão falidos, não têm medicais, outras coisas. Mas essa é a situação estatística que estamos a viver. Tá, banco faz a pé. Dentro do modelo de negócio e da avaliação do risco que eles fazem dos seus clientes, que são as gasolineiras. E nós acompanhamos isso. E essa colaboração que nós damos, certamente, temos a informação, temos os dados, sabemos o que os bancos estão a fazer até o detalhe, não intervimos, mas nos permite dizer, sim senhor, essas instituições estão presentes.
1: Rogério Zandamela, governador do Banco de Moçambique, falando esta segunda-feira no encontro que serviu para anunciar as decisões do Comitê de Política Monetária. 6 pessoas morreram vítimas de malária dos mais de 4 mil casos notificados nos primeiros 4 meses deste ano no distrito de Mavago, no Niassa. Os dados representam um aumento em 4 óbitos em 1000 casos notificados da doença, se comparado com o igual período do ano passado, em que o distrito tinha registrado 2 óbitos dos mais de 3 mil casos de malária. A diretora do Serviço Distritais de Saúde, Mulher e Ação Social em Mavago, Catarina Mateus, explicou que para reduzir os casos de malária no distrito, neste momento decorrem trabalhos de sensibilização das comunidades sobre medidas preventivas da doença. O ministro da Agricultura, Ambiente e Pesca já alerta que a invasão das áreas de conservação para implantação de infraestruturas de habitação continua a agravar o conflito homem-fauna bravia. Roberto Albino afirma que a exploração de madeira e a mineração também concorrem para a degradação do habitat das espécies. A título de exemplo, o Parque Nacional de Maputo enfrenta o risco de desequilíbrio ecológico associado à mortalidade massiva dos animais em resultado da disputa do espaço dos bravios pelo homem. Face a este cenário, o governante avança com medidas para a preservação da área de conservação.
4: Vamos iniciar com o processo de extração de fauna a ser implementada em 2 fases. A primeira será um piloto para fins de manejo e restauração de equilíbrio ecológico no Parque Nacional de Maputo. Será implementada a partir do segundo semestre e consistirá na extração controlada de determinadas espécies em excesso. A segunda será a extração para fins comerciais no contexto da diversificação da economia da vida selvagem e deverá abranger principalmente as áreas de caça.
1: O ministro da Agricultura, Ambiente e Pescas, Roberto Albino, falava na noite desta segunda-feira em Maputo, na gala dos 15 anos da Administração Nacional das Áreas de Conservação, ANAC. E no plano internacional, o presidente iraniano ordenou ontem o restabelecimento do acesso à internet internacional no Irão, suspenso desde o início da guerra dos Estados Unidos e de Israel contra o país. O acesso internacional à internet no Irão foi suspenso a 28 de fevereiro, data do início da ofensiva aérea israelo-norte-americana dos Estados Unidos ao país. Desde então, a população apenas tinha acesso a plataformas digitais e sites pertencentes à rede nacional da República Islâmica. Apresentamos as notícias, o próximo bloco às 7 horas.

0: Meteorologista Caldina Checo atualiza a previsão do estado do tempo para hoje.
1: Bom dia, estimados ouvintes da Rádio Moçambique. Previsão do tempo válida para hoje, dia 26 de maio de 2026. Para as províncias de Niassa, Cabo Delgado, Nampula, Tete, Zambézia, Manica e Sofala, prevê-se céu pouco nublado, localmente muito nublado. Possibilidade de ocorrência de chuviscos ao longo da faixa costeira. Vento de sueste a leste, fraco a moderado. Para as províncias de Inhambane, Gaza e Maputo, prevê-se céu pouco nublado, localmente nublado. Possibilidade de ocorrência de chuviscos ao longo da faixa costeira da província de Inhambane. Vento de sueste a nordeste, fraco a moderado. Temperaturas máximas previstas em graus Celsius. Tete, 32. Pemba, 30. Quilimane, 29. Maputo, Xai-Xai, Inhambane, Vilanculi e Nampula, 28. Beira, 27. Chimoio e Lixinga, 24 graus. É tudo quanto à previsão do tempo para o dia de hoje. Obrigada pela atenção dispensada. Até a próxima oportunidade.

0: São 6 horas e 11 minutos. Iniciamos desta forma o Jornal da Manhã. Presidente da República, Daniel Chapo, apela aos moçambicanos a preservarem os valores da integridade, a patriotismo, responsabilidade e unidade nacional defendidos por Samora Machel, considerando que estes princípios são fundamentais para a consolidação da paz, estabilidade e desenvolvimento do país. Pormenores por Aderto Magaia.
1: Daniel Chapo falava esta segunda-feira em Maputo, após participar da aula magna proferida pelo professor, político e combatente da luta de libertação nacional, Óscar Monteiro, no lançamento oficial das comemorações dos 40 anos da morte do primeiro presidente de Moçambique independente, Samora Moisés Machel. O chefe de Estado destacou que Samora Machel é uma figura incontornável da história de Moçambique e de África, pelo seu contributo na luta pela libertação dos povos da região austral do continente.
2: Ouviram muito bem, foi líder da região da SADC, a independência do Zimbábue em 1980, resulta da visão incontornável de Samora Moisés Machel.
1: Na sua aula magna, Óscar Monteiro alertou para os desafios do exercício do poder, defendendo que Samora Machel sempre esteve atento aos riscos da corrupção, do privilégio e do distanciamento entre os governantes e o povo. Segundo Monteiro, o antigo estadista moçambicano defendia uma liderança assenta na modestia, responsabilidade e integridade, lembrando que o poder pode corromper até os mais fortes se não existir compromisso com os valores nacionais e com o bem comum.
3: Nós temos ambições, nós aspiramos a ser diferentes dos outros. E ser dirigente, que era também um sonho coletivo, podia minar o sonho de Samora. Por isso ele estava atento aos exercícios de poder e adverte sobre a vida modesta que deve caracterizar os governantes. Já na mensagem que emite por ocasião da tomada de posse do governo de transição em 20 de setembro de 1974, primeira vez que moçambicanos iam exercer o poder, adverte, apela, lembra e relembra que o poder e os privilégios que lhes são nas entranhas podem corromper os mais fortes.
1: As comemorações dos 40 anos da morte de Samora Machel decorrem até outubro próximo, incluindo atividades de reflexão sobre o legado político, histórico e ideológico do primeiro presidente de Moçambique independente.
0: Vamos a Cabo Delgado, com a indicação de que o governo do Distrito de Macomia está à procura de dinheiro para reabilitar o Instituto Técnico e Profissional local, severamente vandalizado pelos terroristas. Carmona Luiz, bom dia.
4: Muito bom dia, Ernesto Chaouque. Sem indicar valores necessários para o efeito, o diretor dos Serviços Distritais de Educação, Juventude e Tecnologia disse que os terroristas destruíram quase tudo, incluindo os equipamentos. Contudo, segundo Ismael Biché, as infraestruturas podem ser reabilitadas e reaproveitadas.
5: Da forma como está vandalizada, a parte que resta está em perfeitas condições, então há necessidade ali, se calhar, de termos um parceiro para poder só fazer uma reabilitação básica, parte elétrica, janelas, carteira e as maquinarias. As máquinas não é possível recuperar, precisa de aquisição de novas máquinas, porque depois das vandalizações, muita coisa ficou ali e desaparecida. Então, com isso, há necessidade de existir um grande reforço para a reabilitação do nosso Instituto.
4: E por falta de condições, explicou, atualmente o Instituto Técnico Profissional de Macomia funciona no Instituto Industrial de Montepeixe, no distrito do mesmo nome, onde foram albergados estudantes, professores e pessoal administrativo em situação de deslocados.
5: Agradecer à direção do Instituto Industrial de Montepeixe por o amor e carinho que tem dado aos professores de Macomia. Eles se sentem lá como em casa, mas sempre há vontade de voltar a casa. Então, com isso, eu tenho a certeza que qualquer dia, por ser um instituto mais grande da nossa província, qualquer dia o governo irá intervir e os nossos professores que estão depois poderão voltar para o distrito de Macomia.
4: Ismael Bicher, diretor de Serviços Distritais de Educação, Juventude e Tecnologia Macomia, uma das regiões mais afetadas pelas ações terroristas na província de Cabo Delgado. Amusi, Okati Oriola Muhiliale, Unwara Rotopela, Uera, Musembe, Hamasi. É tudo por hora. Carmona Luiz em Pemba, muito bom dia.
0: Açucareira de Chinavani, no distrito de Manhissa, retoma operações de produção do açúcar depois das cheias e inundações que afetaram a província de Maputo. Para esta campanha, a firma prevê a produção de cerca de 110 mil toneladas de açúcar. Domingos Macalan.
6: E deste universo, perto de 70 mil toneladas serão de açúcar castanho e as restantes do açúcar branco. O administrador do distrito da Manhissa, Matias Parruque, explica que, não obstante ao impacto das cheias e inundações que em janeiro último devastaram extensas áreas de cana sacarina, a unidade fabril está apostada no alcance das metas estabelecidas nesta retoma.
7: Esperamos avançar para a moagem de pouco mais de 1 milhão de toneladas de cana, que é produzida localmente aqui nas proximidades. E porque a campanha não vai ser tão boa quanto nos outros anos, nós esperamos que esta operação poderá acontecer até sensivelmente os princípios de novembro deste ano. Porque, como deve saber, e por conta destas inundações, há muita cana que ficou destruída, que não resistiu às inundações, e por conta disso, desta vez não fizemos grandes aventuras do ponto de vista de projeções. Mas o que é bom saber é que a fábrica já está a funcionar e já está a produzir. Isso é bom para o distrito, é bom para a população aqui do distrito da Manhissa, porque também aqui encontramos o emprego para uma grande maioria dos residentes aqui à volta da fábrica.
6: A açucareira de Chinavani, uma das maiores indústrias de produção de açúcar no país, e tem uma capacidade instalada estimada em 250 mil toneladas por época. Em épocas normais, sem impactos das mudanças climáticas, a produção efetiva do açúcar oscila entre 150 mil e 180 mil toneladas anuais. Muingset, Aixengelin Kakuva, Moçambique, Alimbango, Akuzula, Nintuananu, Edamatola Domingos Macalani, e bom dia.
0: 240 trabalhadores da empresa Africa Food Company no distrito de Guijã, em Gaza, retomaram seus postos de trabalho depois da paralisação das atividades por conta das enxurradas deste ano. Jornalista Alfredo Muyanga.
8: A informação foi avançada pelo diretor do Serviço Distrital de Atividades Económicas de Guijá, Carmil Dunhalungo, que explicou que para a retoma das atividades laborais, naquela firma, a empresa precisou de reinventar-se após os impactos causados pelas cheias e inundações. Segundo Carmil Dunhalungo, numa primeira fase, apenas metade dos trabalhadores havia sido reintegrada, situação que gerou descontentamento entre os funcionários que não tinham sido chamados para o reinício das atividades. Perante o cenário, o governo distrital foi chamado a intervir, tendo sido alcançado um entendimento para que todos os trabalhadores da empresa African Food Company regressassem ao serviço, obedecendo, no entanto, um regime de rotatividade. Carmil Dunhalungo garantiu que, neste momento, todos os trabalhadores já se encontram a exercer as suas atividades, ainda que em sistema rotativo.
9: Houve alguma reclamação por parte daqueles colaboradores que não conseguiram encaixe porque já não tinham onde recorrer para poder garantir a sua sobrevivência. Daí que solicitaram ao governo um apoio, uma intervenção, no sentido de continuarem a trabalhar no bananal em jeito de rotação. De tal forma que durante uns 15 dias trabalhava um grupo, passado outros 15 dias trabalhava outro grupo. E uma sentada que o governo teve com a empresa bananal, discutiram em volta dessas matérias e essas matérias tiveram uma apreciação positiva, tanto que bananal agora está a trabalhar com esses grupos, mas de forma rotativa. Num período de 15 dias trabalha um grupo, passados 15 dias entra um grupo.
8: Diretor do Serviço Distrital das Atividades Económicas de Guijá, Carmil Dunhalungo, e a retoma das atividades laborais de 240 trabalhadores da empresa African Food Company depois das enxurradas deste ano. Refira-se que a empresa African Food Company dedica-se à produção e comercialização de banana, macadâmia e café recomosa. 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Muito bom dia.
0: Cerca de 14.500 hectares de culturas diversas são tidos como perdidos na presente campanha agrária no distrito de Marrupa, no Niassa, devido a vários fatores, tal como nos conta Sampaio Vitor.
10: A situação se deve à chuva intensa que afetou diversas culturas, aliadas a pragas e animais bravios, que destruíram 25% dos 58 mil hectares planificados para a presente safra. Apesar destas perdas, a diretora dos Serviços Distritais de Atividades Económicas de Marupa, Ana Florinda Rui, garantiu que o plano de produção das 180 mil toneladas de culturas diversas não vai sofrer grandes alterações, porquanto, neste momento, decorre a produção nas zonas baixas. A fonte acrescentou que a segurança alimentar está garantida no distrito e houve a replanificação das quantidades de produção agrícola a serem comercializados na presente campanha.
11: Olhando toda essa situação, em alguns pontos nós não tivemos o rendimento aquele esperado, mas isso não significa que nós teremos fome ou bolsa de fome. Em alguns pontos do distrito a produção foi boa. E com base nessas observações todas, aquilo que foi planificado como comercialização, tivemos que sentar fazermos uma replanificação em termos de comercialização. Mas isso também não nos aflige porque temos cereais e leguminosas em armazéns privados, que nós estamos a crer que são nossos intervenientes, que eles têm milho da campanha anterior até hoje.
10: Ana Florinda Rui, diretora dos Serviços Distritais de Atividades Econômicas em Marupa e a garantia da segurança alimentar no distrito. Milho, mandioca, mapira, cajueiros e bananeiras são as culturas mais praticadas no distrito de Marupa, no Niassa. A Xalongo, quando eu repito com clichê, para Curaxirila Tukole, Utendele. Sampaio Vitor, em Lixinga.
0: No distrito de Guramanica, a campanha de comercialização agrícola que arrancou há 2 semanas poderá registrar uma redução de produtos disponíveis para o mercado devido a fatores climáticos e ambientais. Jornalista Daniel Oliveira.
12: O administrador de Guru disse que o distrito planificou comercializar 52 mil toneladas de produtos agrícolas, mas os dados mais recentes apontam para uma redução em mais de 20%, situando a comercialização em pouco mais de 42 mil toneladas. João Pedro Amad aponta a praga de ratos que afetou extensas áreas de cultivo, a estiagem registada em meados de fevereiro, o excesso de chuvas no mês de março e os problemas de irrigação nas zonas baixas dos rios Luenha e Zambeze, como sendo fatores que poderão ditar a redução de produtos no mercado. O governo distrital garante que continua a acompanhar de perto a situação no terreno e apela aos produtores a adotarem medidas de conservação dos produtos agrícolas, evitando a venda total do excedente para minimizar os impactos da crise agrícola e salvaguardar a segurança alimentar.
13: A nossa população, grande parte dela, desempenha atividade agropecuária e é com base nesta produção que eles conseguem alguma renda familiar, alguma sustentabilidade familiar, e se eles não conseguirem comercializar os seus produtos, porque são poucos, teremos realmente situações da nossa população, sobretudo na alimentação e outros produtos de primeira necessidade. Diante deste cenário, apelamos à nossa população, os nossos produtores, para que comercializem apenas o excedente. Não podem se dar o gosto de querer tanto dinheiro enquanto não temos comida suficiente para a nossa alimentação.
12: João Pedro Amade, administrador do distrito de Guru, receia que a fraca produção que se registrou durante a campanha finda venha a comprometer a renda familiar, a disponibilidade de alimentos e o acesso a bens de primeira necessidade. 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Dishimoyu Daniel Oliveira.
0: Vamos à província de Inhambane, onde passageiros denunciam especulação e oportunismo nas tarifas praticadas em algumas rotas interprovinciais. Venâncio Macam.
14: Os transportadores decidiram de forma unilateral agravar em 50% os preços de passagens nas rotas interprovinciais a partir de alguns pontos da província. Por exemplo, de Inhambane-Maputo e Machiche-Maputo, os transportadores cobram 1.500 meticais contra os 1.000 anterior e Vilanculo-Maputo são 2.000 contra 1.500. A situação agrava a vida dos utentes, segundo relatam os nossos entrevistados.
15: Daqui vou para Maputo, na tua costa que já para estar caro. Daqui para Maputo, 1.500. Já esse dinheiro meu, vamos apanhar aonde? Pá?
16: E antes pagava quanto?
15: Pagávamos 1.800, negociamos já até voltar aos 800, agora já não vai ser.
16: Não vai viajar?
15: É, pá, se não aparecer caminhão, não tenho como viajar, porque mais bombos não vão aceitar me levar com esse preço ali.
17: Os mais bombos estão a cobrar, mas essa tabela aí tem dúvida. Se o preço é para tudo, aqui em Moçambique não há carreira de preço. Se houver preço, vai ser por aí. 2,5 para Maputo.
14: Entretanto, transportadores não

0: Tours, de acordo com a lei.
1: O Ministério ainda não aprovou as rotas interprovinciais. Então, os transportadores devem aplicar a tarifa em vigor, aguardando, portanto, a aprovação da nova tarifa para as rotas interprovinciais. Temos casos de Vilanculos e Massinga que têm vindo a especular e apelamos para aguardarem a aprovação das tarifas, porque a aplicação das tarifas não aprovadas, portanto, tem sanções. Segundo o novo regulamento de transportes, tanto rodoviário, são 15 salários mínimos de multa para o transportador que aplica tarifas não aprovados. A nossa fiscalização estará no terreno e realmente vamos aplicar as sanções a quem não cumprir com as orientações.
0: Luzinha Vendo, diretor provincial dos Transportes e Comunicações de Inhambane, admitindo a possibilidade da aplicação de sanções aos transportadores que forem encontrados a praticar tarifas não aprovadas pelo governo. Mingisete, Hanya Gurula, Itakulissa, Moçambique. Venas Macam, bom dia.

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A 6 horas e 30 minutos, resumo dos assuntos de destaque no Jornal da Manhã. Presidente da República, Daniel Chapo, apela aos moçambicanos a preservarem os valores da integridade, patriotismo, responsabilidade e unidade nacional defendidos por Samora Machel como pressupostos fundamentais para a consolidação da paz, estabilidade e desenvolvimento do país. O governo do Distrito de Macomi, em Cabo Delgado, procura dinheiro para reabilitar o Instituto Técnico e profissional local severamente vandalizado pelos terroristas.

0: Previsão do estado do tempo com a meteorologista Caldina Checo.
1: Bom dia, estimados ouvintes da Rádio Moçambique. Previsão do tempo válida para hoje, dia 26 de maio de 2026. Para as províncias de Niassa, Cabo Delgado, Nampula, Tete, Zambézia, Manica e Sofala, prevê-se céu pouco nublado, localmente muito nublado. Possibilidade de ocorrência de chuviscos ao longo da faixa costeira. Vento de sudeste a leste, fraco a moderado. Para as províncias de Inhambane, Gaza e Maputo, prevê-se céu pouco nublado, localmente nublado. Possibilidade de ocorrência de chuviscos ao longo da faixa costeira da província de

0: Inhambane. Vento de sueste a nordeste, fraco a moderado. Temperaturas máximas previstas em graus Celsius. Tete, 32. Pemba, 30. Quilimane, 29. Maputo, Xai-Xai, Inhambane, Vilanculi, Inampu, 28. Beira, 27. Chimoio e Lixinga, 24 graus.
1: Movimento Moçambique Primeiro é uma iniciativa cívica e interreligiosa lançada pelas confissões religiosas com o objetivo de promover a reconciliação, a paz, o resgate moral e a autossustentabilidade das comunidades religiosas moçambicanas. E no café da manhã vamos conhecer os objetivos desta oração ecumênica em prol da paz, reconciliação e unidade nacional no país. E para tal teremos como convidado no café da manhã o reverendo Rodrigues Dambo, que é presidente do Conselho Cristão de Moçambique e porta-voz do Movimento Cívico Moçambique Primeiro. Amigo ouvinte, participe também pelos números 21 31 77 77 82 34 77 ou pela página do Facebook Jornal da Manhã RGM. Nesta viagem matinal, vamos fazer escala na cidade da Beira, de onde chegam informações dando conta que mais de 200 quilómetros de estradas consideradas fundamentais no escoamento de produtos agrícolas em Sofala serão asfaltadas no segundo semestre deste ano. E as obras fazem parte do programa governamental Mais Estradas, Leiton Sif.
2: Trata-se das estradas de Guaraguara, Estaquinha, Estaquinha, Casa Nova e Muxungo, Vila Sente de Xibabava. O delegado provincial da Administração Nacional de Estradas, Anem Sofala, Egídio Moraes, faz saber que já decorre um estudo técnico que precede os trabalhos de asfaltagem. Egídio Moraes refere que todos os troços a serem intervencionados permitem a ligação a maiores centros de produção agrícola, facilitando o escoamento de produtos.
3: Esta que é uma das prioridades, asfaltagem até Nova Sofala. A estrada primeiro vai encurtar a distância para quem vem da zona sul da província, assim como da vizinha província de Inhambane. Poderá não só usar a N1, pode usar a via. Se estiver já asfaltado, estará em condições de poder receber vários meios e com uma rapidez para se chegar ao distrito de Dondo e por cidade da Beira. Por outro lado, será muito importante assegurar essa estrada, porque é uma zona de grande potencial agrícola e, paralelamente a isso, grande potencial pesqueiro. Então, isto faz com que possamos ter o escoamento de produtos com mais fluidez.
2: Delegado Provincial da Administração Nacional de Estradas em Sofala, Egídio Moraes, e o arranque da asfaltagem de mais de 200 km de estradas no âmbito do programa Mais Estradas. Sambani Manja na Sabau, Peno na Dota, Tuera Tichaliru Tendawa, Nhoca Sequenda, Laiton Sifa, na Beira, muito bom dia.
1: O projeto de resiliência rural no norte de Moçambique, Mosnorte, potencia associações de pescadores de NAPAC e Memba, enquetes de pesca. Financiado pelo Banco Mundial, a ação visa alavancar a captura e processamento do pescado para fornecer melhor qualidade ao mercado, Fidalgo Júnior.
4: Que bom dia, um bom dia extensivo ao nosso auditório. O material é constituído por colmenes, congeladores, fardamentos, motores de embarcações, rede de malhar, motorizadas, entre outros, de captura e conservação do pescado. O administrador deste distrito, Manuel de Cintura, disse na ocasião que o ato representa um balão de oxigênio para os pescadores, porque passam a capturar e fazer uma melhor conservação para comercialização em vários pontos da província.
5: Agora não, vão capturar, vão processar a qualquer altura com mais vagar. Se se catamento poderão viajar para colocar o peixe em bom estado de conservação. Já não teremos aquele peixe que geralmente fica tocado. Mesmo os compradores vão comer o peixe de boa qualidade, que não sofreu qualquer acontecimento.
4: O representante da Associação dos Pescadores, Juan Ureira, de Nacapa, em Memba, Silva Lee, agradeceu pela oferta do material de pescado doado pelo Banco Mundial.
6: Neste momento, como já vejo esse projeto, temos mesmo que vender aqui o nosso arco. Vamos mesmo organizar bem para podermos conservar os nossos bens.
4: Já Inês Maziv, do Projeto de Resiliência Rural no norte de Moçambique, MOS Norte, disse que o organismo tem apoiado a 27 comunidades do distrito de Memba em diferentes áreas de intervenção para a melhoria das condições de vida da população.
7: Porque o projeto não só é da associação, mas é o projeto da comunidade. Todos da comunidade vão ser beneficiados por esse projeto.
4: Representante do Projeto de Resiliência Rural no norte de Moçambique, MOS Norte, Inês Maziv. Amuti. 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Só que ouvinte, estamos conversados. Bom dia.
1: O setor da saúde em Teate reforça as medidas de vigilância epidemiológica face ao recrudescimento de casos de ébola, uma doença mortal que afeta alguns países da África Austral, tal como indica Armando Kempo.
8: A maior atenção está virada para pessoas que entram na província de Tete e dos da República Democrática do Congo, país afetado pela ébola e que faz fronteira com alguns países da África Austral que servem de trânsito para pessoas e bens. A chefe do Departamento de Saúde Pública no Serviço Provincial de Saúde disse que o alerta máximo está em todos os postos de travessia, nomeadamente Kasakatiza em Chifund, na fronteira com a Zâmbia, Kalomo em Angônia, no limite com Malawi, Mukumbura e Kuchamano, em Magu e Xangara, na fronteira com o Zimbábue. Maria João fez saber que em todos os locais de entrada e saída foram montados testes de luz para a desinfecção, como forma de evitar o alastramento do vírus que provoca a doença da ébola. João disse que as autoridades da saúde em Tete, além dos postos de travessia, ativaram o alerta máximo em todas as unidades sanitárias e comunidades fronteiriças.
9: E até agora não tivemos nenhum caso suspeito. Temos estado a partilhar aquilo que são os dados diários de passageiros rastreados nesses pontos de fronteira oficial. Estamos no modo de alerta. As nossas fronteiras também incluem o aeroporto de Xingode, onde para além de voos nacionais, também temos voos internacionais com a África do Sul. O surto de ébola surge no momento em que o país começa a registrar baixas temperaturas e é uma época propícia para as doenças virais, como as gripes, os resfriados. E essas todas as condições manifestam-se inicialmente da mesma forma. Então, é sempre importante, no caso de ter uma febre que não está a ceder, ter muita cefaleia, sentir-se resfriado e doente, recorra imediatamente para a unidade sanitária para ter o apoio.
8: Maria João, chefe do Departamento de Saúde Pública no Serviço Provincial de Saúde em Tete, destacando ações tendentes a prevenir a ocorrência de casos da ébola, uma doença mortal que afeta principalmente a República Democrática do Congo. A vencer, Chenghani Matenda Yakusena Siana, Pakutewe Zanjira Zankomeko. Tete, Armando Kembo.
1: O Fundo das Nações Unidas para a Infância, UNICEF, investe em sistemas de água e sanitários em apoio aos esforços da província da Zambésia para o alcance dos Objetivos de Desenvolvimento Sustentável. Jornalista Sérgio Mamudo.
10: O chefe dos escritores do UNICEF na Zambésia, Michael Chimeza, diz que as infraestruturas são construídas nas escolas e unidades sanitárias. Michael Chimeza revela que neste momento estão em construção 30 furos de água no distrito de Gurue e 52 acabam de ser reabilitados em Alto Moloco, em Magange da Costa e Pebane. No ano passado, o UNICEF financiou 37 sistemas de abastecimento de água em 7 distritos da província de Zambésia no âmbito dos Objetivos de Desenvolvimento Sustentável.
11: O nosso programa está a dar continuidade sempre, porque Zambésia tem 22 distritos, que é uma área grande. O UNICEF temos 7 distritos prioritários, mas nós sabemos que não olhamos só para esses 7, principalmente quando há assunto de água. Olhamos também para os outros distritos que estão fora do nosso foco, porque aí estamos a tentar atingir as crianças.
10: O chefe dos escritórios do UNICEF na Zambésia apela às comunidades para a conservação das infraestruturas.
11: Nós apelamos mesmo às comunidades, eles aceitar e receber esses bens que estão a vir para eles e informar que o mundo está a ficar pequeno, mundo de financiamento, Não sabemos o que aconteceu agora com a decisão do Trump, que cortou muito financiamento e há pouco recursos nós que temos. E apelamos às comunidades a abraçar o que está sendo trazido para eles e continuar eles a assumir e monitorar, porque será muito difícil ter segunda ronda ou segunda via de financiamento. Nota-se que há mudança de comportamento, mas nós temos que continuar a reforçar.
10: Michael Chimeza, chefe dos escritores do Unicef na Zambésia. Canal Amada na Sabau, ouvi Barele Cólera, de Kilimani, Sergio Mamudu.
1: São, neste momento, 6 horas e 43 minutos. E saiba que a província de Tete está a preparar a Conferência Internacional de Investimentos e queremos saber um pouco mais sobre este evento. E para tal, temos em linha o diretor do Gabinete do Governador da província de Tete, Sr. Alberto Amado. Bom dia. Está em direto para o Jornal da Manhã da província da Rádio Moçambique. Sabemos que hoje será lançada a Conferência Internacional de Investimentos. O que é que este evento representa para a província e para o país?
12: Bom dia, ouvintes da Rádio Moçambique. Bom dia, Rádio Moçambique. Hoje vamos lançar a Conferência Internacional de Investimentos, TET 2026. Como província, a nossa expectativa de que esta é uma viragem para um TET nos horizontes do desenvolvimento. Portanto, queremos pensarmos que é uma oportunidade ímpar de colocarmos os nossos desafios para uma nova era do desenvolvimento. Com isso, a nossa expectativa é que, como província, TEC, tendo o potencial forte de recursos naturais e energéticos, com referência para a barragem da hidrelétrica de Caborabás e o projeto de Pandagua, achamos nós que essa é uma oportunidade ímpar de promovermos esses recursos energéticos e esses recursos energéticos que vai dinamizar a província de Tete de uma forma sustentável, tendo em conta também que nós temos potenciais recursos minerais, refiro-me do carvão de Moatize, refiro-me do carvão de Mará, refiro-me do ferro em Xiúta, refiro-me do ouro em Xifone e demais recursos minerais. E com essa conferência internacional, eu penso que um espaço permanente, um espaço que possamos divulgar as nossas potencialidades e possamos atrair investidores para o desenvolvimento da nossa província. Portanto, com a realização dessa conferência, que vai ser lançada hoje, e achamos nós que é uma nova viragem em termos de abordagem e de pensamento do desenvolvimento da província de Tete, e atrairmos atores principais, como o setor privado e investidores internacionais, de tal forma que a nossa abordagem, a nossa visão do desenvolvimento seja uma visão integrada.
1: É por que razão a realização desta conferência é considerada importante nos dias de hoje?
12: É importante. É importante na medida em que os nossos recursos naturais, para que a sua exploração seja sustentada, tem que haver uma coordenação entre o governo, o setor privado e o investidor. Isso só é possível se nós conseguirmos criarmos uma plataforma de diálogo permanente. É essa plataforma de diálogo permanente como uma recomendação estratégica que possa ser integrada a partir da Conferência Internacional de Investimento. Como bem disse, nós somos ricos. Na agricultura, por exemplo, nós somos ricos em produção de batata doce. Refiro-me da batata doce de Sangam, refiro-me de milho de Marávia, refiro-me de batata doce de Mutarara, do Baixo Zambeze, de Doa. Refiro-me também a uma produção emergente do Jersili, que quase abarca toda a província de Tete. Portanto, para que o mundo saiba e colocarmos Tete nesse horizonte do desenvolvimento, é preciso que nós realizemos a Conferência Internacional de Investimento. Para nós é um espaço importante para discutirmos em conjunto com o setor privado, com os investidores, e alinharmos a nossa visão com a visão central.
1: E a província pretende, nesta conferência, divulgar as oportunidades de investimentos em setores-chave, como fez referência, energia, agricultura, mineração, turismo, infraestruturas e serviços. Em termos de expectativa, o que é que se espera desta conferência internacional de Tete?
12: Nós esperamos que, com a realização desta conferência, possamos construir recomendações estratégicas. Esse é o primeiro objetivo, e colocarmos o Tete num espaço privilegiado em termos da sua imagem, como uma província que dispõe dessa capacidade de recursos naturais. E terceiro, nós achamos que, com a realização dessa conferência, nós estaremos a atrair o investimento tão próximo e galvanizarmos aquilo que é a nossa visão para o desenvolvimento.
1: De que forma, mesmo para terminar, esta conferência poderá contribuir para o desenvolvimento económico e social de Tete a curto, médio e longo prazos?
12: Primeiro, com a exploração sustentável desses recursos naturais, nós teremos de responder àquela que é a demanda do desenvolvimento. Refiro-me da juventude, a juventude que precisa do emprego. Nós achamos que, com tantos recursos naturais que Tete se dispõe, como, por exemplo, a exploração do carvão mineral, por exemplo, com a implementação de barragem de Panancua, aí nós teremos a capacidade do Estado, em termos de empregabilidade, e estaremos aqui a resolver um grande problema da juventude. Do outro lado, também, teremos aqui o desenvolvimento do capital humano, tão forte, um capital humano virado para a exploração e para o aproveitamento dos recursos naturais que a própria província se dispõe. Portanto, nós achamos que, com a realização dessa Conferência Internacional de Investimentos, a província terá mais oportunidade de empregabilidade, mais oportunidade de trabalho, a própria capacidade de gerar a sua própria renda local, e aí também nós teremos um setor privado tão forte, portanto, vai gerar a economia local, o dinheiro vai circular, e as nossas empresas cada vez mais vai ter outra capacidade de gestão em termos do desenvolvimento. Nós achamos que, com essa conferência internacional, o grande ganho será uma economia local a emergir para o país, a emergir para o mundo, e isso vai colocar o TEP como um espaço privilegiado, como um espaço estratégico, não só da província, do país, mas também do mundo. Então, não esquecermos, por exemplo, nós estamos ligados com o Tailândia, estamos ligados do outro lado com o Malawi, estamos ligados com o Zimbábue, estamos ligados com a Zâmbia. E TEP funciona como um corredor logístico de transporte forte, e através de TEP, em que Malawi sobrevive, em que a Zâmbia e o próprio Zimbábue têm essa logística, tanto em termos de produtos, que saem através do Porto da Beira, e como também uma capacidade de eles sobreviverem através do intercâmbio comercial com Moçambique. Tendo em conta também que nós temos uma larga linha de cena, a partir da Beira para Matias, também que faz o ramal Vila Nova da Fronteira, e como também uma robustez em termos da infraestrutura rodoviária, e achamos nós de que com esta conferência nós teremos uma visão em termos de sustentabilidade das estradas a nível da província de Tete. Isso, naturalmente, vai permitir o escoamento dos produtos agrícolas das nossas comunidades locais para o mercado. E esse mercado, naturalmente, vai gerar renda da nossa economia local. Nós teremos um sistema bancário tão robusto e capacidade de não só contribuir para o país, para o mundo inteiro. Portanto, nós esperamos, com a realização dessa conferência, um desenvolvimento integrado, quer através do setor mineiro, do setor energético, do setor agrícola, que vai capitalizar o capital humano, que é aqui a parte essencial daquilo que nós pretendemos promover.
1: Muito obrigado, Alberto Amade, diretora do Gabinete de Governadora da província de Tete, as breves notas que vão nortear o lançamento da Conferência Internacional de Investimentos da província de Tete, que vai decorrer este ano, sob o lema Tete no Horizonte, Investimentos, Oportunidades para uma Nova Era de Desenvolvimento. O movimento Moçambique Primeiro é uma iniciativa cívica interreligiosa lançada pelas confissões religiosas com o objetivo de promover a reconciliação, a paz, o resgate moral e a autossustentabilidade das comunidades religiosas moçambicanas. No café da manhã vamos conhecer os objetivos deste movimento de oração ecuménica em prol da paz, reconciliação e unidade nacional. Nosso convidado é o reverendo Rodrigues Damba, presidente do Conselho Cristão de Moçambique e porta-voz do movimento cívico Moçambique Primeiro. Participe, amigo ouvinte.

0: O Desportivo no Jornal de Manhã é agora. Destaque: falta de dinheiro para a reabilitação de recintos desportivos e locais de alojamento condicionam a realização do Festival Nacional de Jogos Escolares em Inhambane. Castro Jorge, bom dia.
1: Muito bom dia. E a Festa Desportiva Escolar do país está projetada para agosto próximo e desde ontem decorrem as fases provinciais. Momento crucial para a definição das composições de cada delegação. O estágio atual das infraestruturas é preocupante. As autoridades do setor de educação estão em dúvida quanto à possibilidade de solucionar este problema a tempo. Efraim Macitela.
2: A menos de quase três meses do arranque da fase nacional da 16ª edição do Festival de Jogos Desportivos Escolares, agendada para agosto próximo, a província de Inhambane não dispõe de fundos para avançar com a reabilitação das infraestruturas desportivas e dos locais de acomodação que deverão albergar as delegações de todo o país. De acordo com os cálculos oficiais, são necessários pouco mais de 30 milhões de meticais para custear as intervenções de emergência nos recintos desportivos e nos centros de alojamento previstos para acolher a festa desportiva escolar. O cenário de degradação da maioria destas infraestruturas é considerado crítico, tendo sido severamente agravado pela recente passagem do ciclone Gezane e pela chuva intensa, dos fenómenos que fustigaram a província de Inhambane no início do corrente ano. A informação sobre o déficit orçamental e a consequente incapacidade financeira para responder às exigências logísticas do evento nacional foi tornada pública nesta segunda-feira na cidade de Machis pelo diretor provincial de educação em Inhambane, Manuel Liklike, precisamente na cerimónia que marcou o arranque oficial da fase provincial de jogos desportivos escolares.
3: E nós, como província de Inhambane, do trabalho preliminar que nós fizemos, juntamente com uma ação coordenada da Direção Provincial de Juventude, Emprego e Desporto, o orçamento que nós fizemos para colocar em pé todas as infraestruturas ronda por mais de 30 milhões de meticais. E nós, até agora, não temos esse valor. Acreditamos que até lá tudo tem que acontecer e pedimos desde já o apoio incondicional de todas as forças vivas da sociedade para que este momento seja um momento de grande festa e de grande aprofundamento daquilo que é a unidade nacional ao nível do nosso país.
2: Diretor Provincial da Educação em Inhambane, Manuel Liklike, e a falta de dinheiro para atender a logística de organização da fase nacional de jogos desportivos escolares, evento marcado para agosto próximo neste ponto do país.
1: Falta de dinheiro condiciona a reabilitação dos recintos esportivos e de alojamento para o Festival Nacional dos Jogos Escolares em Inhambane. No plano desportivo e em momento de euforia na reta final da preparação do Festival Nacional, a província do Niassa registra um movimento estranho, a redução do número de participantes na fase provincial. Januário Eduardo.
4: A governadora da província de Niassa apela aos organizadores do 28º Festival Provincial dos Jogos Desportivos Escolares a envolverem mais atletas nas próximas competições do género. O apelo surge na sequência de redução do número de atletas que participam na presente edição do festival, situado na ordem de 510 contra 695 na edição passada. Judite Massenger, que falava esta segunda-feira na cerimônia de abertura do 28º Festival Provincial dos Jogos Desportivos Escolares, espera que nos próximos eventos o número de atletas convocados melhore para garantir que haja mais representatividade nas diversas modalidades desportivas que a província pratica. Por outro lado, a governante insta aos atletas a se prepararem condignamente para que os que serão selecionados consigam conquistar lugares cimeiros.
5: Esses dados mostram que devemos fazer uma configuração organizativa, reforçando mais o recrutamento de jovens e a consolidação da participação feminina.
4: Na ocasião, o diretor provincial de educação no Niassa, Matias Chapung, todas as condições logísticas e técnicas estão criadas para que a província se prepare de melhor forma para a fase nacional do Festival dos Jogos Desportivos Escolares.
6: Niassa irá brilhar para produzir talentos e distribuir pelo país e pelo mundo em várias modalidades que essa fase provincial irá demonstrar.
4: Em mensagem dos atletas, Lavinha Constâncio garantiu que o Festival dos Jogos Desportivos Escolares, que esta segunda-feira arrancou ao nível da província do Niassa, representa união, disciplina e dedicação nas diversas modalidades praticadas ao nível das escolas.
7: Estaremos em campo determinados a vencer, mas conscientes de que o verdadeiro valor do desporto está também na humildade e no respeito para as regras e no fair play.
4: ecos da cerimônia de abertura do 28º Festival Provincial dos Jogos Desportivos Escolar, esta segunda-feira, na cidade de Lixinga, província do Niassa.
1: E na alta competição, a Liga Moçambicana de Futebol comunica que não se vão realizar os jogos da 6ª e 7ª jornadas do Moçambola já no próximo fim de semana, em virtude da participação dos Mambas na data FIFA, entre 1 e 9 de junho próximo. Estão agendados jogos contra Oman e Indonésia. A entidade gestora da prova diz que a natureza do campeonato nacional desta temporada não permite a marcação de jogos para que os atletas convocados possam estar presentes a tempo e hora na concentração da equipa de todos nós. Assim, o Moçambola só será reatado após a data FIFA. Entretanto, a Federação Moçambicana, tal como disse, tem jogos agendados contra Oman e Indonésia. E para esta operação, Chiquinho Conde, selecionador nacional, chamou os seguintes jogadores, maioritariamente do Moçambola: guarda-redes, Hernan Siluan, Ivan Rubal e Kimi Zavala; defesas, Edmilson Dove, Walter Nyakusa, Beu Januário, Infren Matola, Francisco Mochanga, Celton Jamis, Feliciano John ou simplesmente Nené, Manuel Kumbani e Oscar Xereni. Os médios, Amadi Momad ou Amadou, Ezequiel, Manuel Kambala, Kenz Abdala, Dário Melo, Luís Miquissoni, Amâncio Canhemba, Alcides Rálio, Nélio Matsinha e Chamin Xalindra. Os avançados são Dayo António, Ângelo Cantolo e Chamito Alfândega. Em Nampula, a fase provincial do Campeonato Nacional da 2ª Divisão já está a dividir opiniões sobre os moldes da sua realização. Calixto Pedro.
8: O presidente da Associação Distrital de Futebol de Monapo diz que não concorda com os critérios que serão usados no apuramento das equipas da Série A e B para a fase final do Nampulense 2026. Justino Jaime considera que não há observância de dualidade de critérios para apurar duas equipas na Série A e três na Série B, defendendo que todas as formações são do mesmo campeonato de futebol da 2ª Divisão Fase Provincial.
9: É questão do figurino do campeonato. Uma vez que tinham dito primeiro que apuravam duas na Série A e duas também na Série B, mas de repente fomos ver que na Série B apuram três e Série A duas. Então isso também não nos deixa satisfeitos.
8: O vice-presidente para alta competição na Associação Provincial de Futebol de Nampula, Santos Pereira, clarificou os motivos pelos quais há esse desequilíbrio no apuramento das equipas, afirmando que nenhuma das formações será prejudicada, desde que tenha garra e determinação em atingir os seus objetivos.
10: Nós temos o nosso campeonato dividido em duas séries, Série A e Série B. Então tivemos algumas equipes da Série A que não reuniram condições até a data limite.
8: Santos Pereira, vice-presidente para alta competição na Associação Provincial de Futebol de Nampula, explicando os critérios que serão usados no apuramento das equipas da Série A e B para a fase final do Nampulense, versão 2026.
1: No fecho do jornal, saiba que hoje há muito mais desporto a nível escolar nas fases provinciais, um pouco por todo o país. Bom dia.
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13: O presidente da República, Daniel Chapo, afirmou ontem que os moçambicanos devem continuar a preservar os valores da integridade, patriotismo, responsabilidade e unidade nacional defendidos por Samora Machel para a consolidação da paz, estabilidade e desenvolvimento do país. O chefe de Estado falava na cidade de Maputo após participar da aula magna proferida pelo professor, político e combatente da luta de libertação nacional, Oscar Monteiro, na cerimônia de lançamento das comemorações dos 40 anos da morte do primeiro presidente de Moçambique independente, Samora Moisés Machel.
14: A paz é extremamente importante e não é possível nós mantermos a paz com discursos de ódio, com discursos de violência, com discursos de desinformação, de boato, de mentira. Isso não vai construir o país. Constrói-se o país com paz, com reconciliação, constrói-se o país com responsabilidade, com competência, com integridade. Valores que a Mora Machado defendia.
13: Na aula magna, Oscar Monteiro referiu que Samora Machel defendia uma liderança assente na modestia, responsabilidade e integridade, lembrando que o poder pode corromper até os mais fortes se não existir compromisso com os valores nacionais e com o bem comum.
12: Já na mensagem que emite por ocasião da tomada de posse do governo de transição em 20 de setembro de 1974, primeira vez que moçambicanos iam exercer o poder, adverte, apela, lembra e relembra que o poder e os privilégios que lhes são nas entranhas podem corromper os mais fortes.
13: Professor, político e combatente da luta de libertação nacional, Oscar Monteiro, na aula magna que proferiu esta segunda-feira no quadro do lançamento das comemorações dos 40 anos da morte do primeiro presidente de Moçambique independente, Samora Machel, um evento que contou com a participação do chefe de Estado, Daniel Chapo. Ainda ontem, o presidente da República emitiu uma nota de pesar pela morte do engenheiro Rui Jorge Gomes Lousá, ocorrido em Coimbra, Portugal, vítima de doença. Na mensagem, o chefe de Estado presta homenagem à memória de quem descreve como uma personalidade de elevado mérito, considerando que o desaparecimento físico do engenheiro Rui Lousá representa uma perda significativa para o Estado moçambicano em virtude do seu contributo determinante no processo de construção institucional do país, particularmente nos setores da eletricidade, comunicações, telecomunicações e aviação civil. O engenheiro Rui Jorge Gomes Lousá desempenhou funções de direção na empresa Eletricidade de Moçambique e exerceu funções de grande relevo no Estado moçambicano, com destaque para o ministro dos Correios, Telecomunicações e Aviação Civil e de vice-ministro dos Transportes e Comunicações, num período marcado por grandes desafios de reconstrução nacional e de afirmação das infraestruturas estratégicas do Estado. Os bancos comerciais estão a conceder garantias apenas para gasolineiras com perfil de crédito positivo no país. O governador do Banco de Moçambique, Rogério Zandamela, que partilhou a informação, fez saber que o Banco Central está na posse de informações obtidas no âmbito da colaboração que os bancos comerciais ainda têm capacidade para ajudar as gasolineiras.
15: As entidades que deveriam ter acesso a estas garantias, que é o crédito, estão em condições de, por várias razões, já estão quebrados, estão falidos, não têm medicais, outras coisas. Mas essa é a situação estatística que estamos a viver. Está para fazer para dentro do modelo de negócio e da avaliação do risco que eles fazem dos seus clientes, que são as gasolineiras. E nós acompanhamos isso. E essa colaboração que nós damos, certamente temos a informação, temos os dados, sabemos o que os bancos estão a fazer até o detalhe, não intervimos, mas nos permite dizer, sim senhor, essas instituições estão presentes.
13: Rogério Zandamela, governador do Banco de Moçambique, falava esta segunda-feira no encontro que serviu para anunciar as decisões do Comitê de Política Monetária. A açucareira de Chinavani, no distrito da Manhissa, província de Maputo, retomou as operações de produção do açúcar depois de cheias e inundações que afetaram a região. Para esta campanha, a unidade industrial prevê a produção de cerca de 110 mil toneladas de açúcar. Segundo o administrador do distrito da Manhissa, Matias Parruqui, a unidade fabril está apostada no alcance das metas estabelecidas nesta retoma. A açucareira de Chinavani, uma das maiores indústrias de produção do açúcar no país, tem uma capacidade instalada estimada em 250 mil toneladas por época. O Governo Distrital de Macomia, em Cabo Delgado, está à procura de dinheiro para reabilitar o Instituto Técnico e Profissional Local, vandalizado por terroristas. Jornalista Carmona Luiz.
16: Sem indicar valores necessários para o efeito, o diretor dos Serviços Distritais de Educação, Juventude e Tecnologia disse que os terroristas destruíram quase tudo, incluindo os equipamentos. Contudo, segundo Ismael Biché, as infraestruturas podem ser reabilitadas e reaproveitadas. E por falta de condições, explicou, atualmente o Instituto Técnico Profissional de Macomia funciona no Instituto Industrial de Monte Peixe, no distrito do mesmo nome, onde foram albergados estudantes, professores e pessoal administrativo em situação de deslocados. Carmona Luiz em Pemba, muito bom dia.
13: Bom dia, Carmona Luiz. No plano internacional, o presidente iraniano ordenou o restabelecimento do acesso à internet internacional no Irã, suspenso desde o início da guerra dos Estados Unidos e de Israel contra o país. O acesso internacional à internet no Irão foi suspenso a 28 de fevereiro, data do início da ofensiva aérea israelo-norte-americana ao país. Desde então, a população apenas tinha acesso a plataformas digitais e sites pertencentes à rede nacional da República Islâmica. Apresentamos as notícias, o próximo bloco às 8 horas.
0: Temperaturas máximas para hoje com a meteorologista Caldina Checo.
17: Tete, 32, Pemba, 30, Quilimane, 29, Maputo, Xai-Xai, Inhambane, Vilanculi e Nampula, 28, Beira, 27, Chimoio e Lixinga, 24 graus.

0: No café da manhã vamos falar do movimento cívico Moçambique Primeiro e lançamento da oração ecuménica em prol da paz, reconciliação, unidade nacional no país. Teremos como convidado no café da manhã o referendo Rodrigues Damo, presidente do Conselho Cristão de Moçambique e porta-voz deste movimento Moçambique Primeiro. O ouvinte pode participar pelos números 21 31 77 77 e 82 34 77 e também pela página do Facebook Jornal da Manhã RGM. Janela de Repórter é agora. O dia a dia dos pescadores, sobretudo jovens da Vila Sede Distrital de Memba, no âmbito da geração de renda para a sustentabilidade familiar em Nampula. Espreita a Janela de Repórter Gildo Máquina, a partir da Vila Distrital de Memba. Bom dia.
1: Bom dia, Ernesto Chauque, e saudações extensivas ao estimado ouvinte da Rádio de Moçambique. De facto, estamos na vila costeira de Memba, que dista a 52 km da vila sede do distrito vizinho de Nacala Velha e a 110 km da sede do posto administrativo de Lúrio, uma região que faz limite com a província de Cabo Delgado e a sua população, maioritariamente muçulmana. A pesca é uma das principais atividades de subsistência nesta região, que apesar de alguns focos de insurgência, ciclones e recentemente a cólera, os seus habitantes têm mostrado resiliência para seguir a vida e força no trabalho. Por isso mesmo, neste Jornal do Repórter, como disse o Ernesto Chauque, hoje vamos falar e saber como vai o cotidiano dos homens da rede. Falamos de pescadores, principalmente os jovens, e como a atividade impacta nas suas vidas. Bom dia.
2: Bom dia, sou Rabulana Rota, sou pescador. Da infância, toda a minha vida, estou superviver no caso da pesca. Só que a pesca que temos hoje em dia, pá, não é como a pesca que tinha anteriormente. Anteriormente, pá, a gente conseguia muito peixe, mas agora não. O peixe está fraco, não tem peixe.
1: Bom dia.
3: Bom dia. Eu chamo-me Domingos do São João Alberto. Sou pescador, desde em criança quase. E sou pescador de rede de malhar. É, aqui estamos a pescar, mas há fraca, mas depois dos colonos que passou por aqui, mas ainda estamos a tentar, ainda na pesca.
1: Qual tem sido o principal desafio?
3: O desafio que temos é a partir daqueles colonos chito e rio Mecubura, que já encheu neste ano, já há fraca captura de peixe.
1: O distrito de Memba é estratégico para a pesca e conservação de espécies de alto valor comercial, como é o caso do atum branco. Para sabermos como vai a pesca em Memba aos olhos do governo do distrito, estamos aqui na Praia de Fungo com o técnico da área da pesca no Serviço Distrital de Atividades Econômicas, o senhor Muireke Variano. Bom dia.
4: Bom dia, sou Muireke Variano, técnico das Atividades Econômicas no setor de pesca. Para dizer que o setor de pesca em Memba tem 4 áreas de planificação: Centro Sirissa, Simuco, Baixo Bim de Memba Sede. Nessas áreas contém também os colegas da área de pesca. É, ao setor todo, para Memba, contém 5.552 pescadores num raio de 1.749 artes de pesca, tudo artesanal. É, em termos de espécies, o distrito de Memba são capturadas áreas de diversidades do pescado. Estou a dizer de área do pescado de atum, peixe veleiro, peixe fuzileiro. O atum é o capital do atum, porque pá, numa fase houve como protesto, né, de como capital de atum. Mas no lado de as mudanças climáticas, já ultimamente como também o atum é migrante, às vezes desaparece e aparece nas meias quantidades normais.
1: Neste momento, no geral, como é que vai a saúde da pesca em Memba?
4: Bom, neste momento a saúde do pescado em Memba é muito reduzida. Nisto porque a área de pesca, naquele instante, havia poucas artes de pesca, mas agora, como existem muitas artes de pesca, por isso que o pescado também desaparece. O setor do pescado, por exemplo, estou a dizer áreas de artes de pesca. foram, até este ano, foram 7 embarcações desafastadas no âmbito do ciclone Chido.
1: Obrigado. Amigo ouvinte, por aqui termina a nossa intervenção nesta janela do repórter, a partir da Vila Costeira de Memba, aqui no norte da província de Nampula. Ora, é importante sublinhar que o distrito de Memba, tal como o de Nacala, Angoche e Ilha de Moçambique, integra os corredores pesqueiros de Nampula. Da Vila Costeira de Memba, falou Gilto Máquina, nesta janela do repórter.
0: 7:13, o primeiro-ministro da Tanzânia, Mwigulu Nchemba, atribuiu a alegada e crescente onda de desaparecimentos e sequestros na Tanzânia a uma conspiração externa coordenada para desestabilizar o país. Correspondente Monteiro Bonifácio.
5: Num comício na região de Iringa, Mwigulu Nchemba disse que os supostos desaparecimentos de pessoas ligadas ao ativismo social, defesa dos direitos humanos e da sociedade civil são parte de uma campanha mais ampla de sabotagem externa. As declarações do primeiro-ministro surgem em meio a crescentes relatos de um padrão persistente de desaparecimentos que assola o país, com dados a indicarem para perto de 760 pessoas desaparecidas nos últimos 3 anos. O primeiro-ministro tanzaniano caracterizou os desaparecimentos e incidentes relacionados como tentativas deliberadas de manipular a percepção pública e criar divisão entre os tanzanianos. Mwigulu Nchemba acrescentou que ser um padrão concebido para semear a discórdia e minar a confiança pública no governo. O primeiro-ministro Mwigulu Nchemba pediu às forças de defesa e segurança para agudizarem a vigilância contra estas e outras ações que têm em vista desestabilizar a nação. Estes pronunciamentos surgem poucos dias depois do Departamento do Estado norte-americano ter anunciado sanções contra o comissário da polícia da Tanzânia, Faustine Mafuele, alegadamente por ter comandado um grupo da polícia que supostamente deteve, torturou e violou sexualmente uma ativista social ugandesa e o outro keniano. Como consequência da designação pública do Departamento do Estado norte-americano, Faustine Mafuele está impedido de entrar no território dos Estados Unidos da América e a ação tem como objetivo promover a responsabilização por alegadas violações dos direitos humanos. De Dar es Salaam para a Rádio Moçambique, Monteiro Bonifácio.
0: Vamos à África do Sul, onde o movimento cívico March and March exige que o governo declare estado de emergência em resposta à imigração ilegal no país vizinho. Correspondente Eduardo Figurão.
6: Este posicionamento surge em resposta ao encontro que esta segunda-feira o Executivo de Pretória manteve com as associações que lideram as marchas anti-imigrantes na terra do Rand. A coordenadora do movimento March and March, Jacinta Ngobese Zuma, apresentou a lista de exigências que, segundo disse, devem ser respondidas antes do próximo dia 30 de junho.
7: We call upon the government to stop granting and processing the processing of all refugee applications.
6: Exigimos que o governo suspenda a concessão e o processamento de todos os pedidos de refugiados até que o Estado apresente uma solução provisória, uma vez que não há necessidade de continuar a conceder estatutos de refugiados quando se sabe que a situação interna não está bem. Exigimos a deportação imediata e em massa de todos os imigrantes ilegais que vivem atualmente no país. Exigimos a transferência de todos os agentes da Polícia de Guarda Fronteira para a Agência de Gestão de Fronteiras e que tal seja regulamentado por lei. Gostaríamos que o governo atribuísse um orçamento para a construção de uma vedação segura para garantir a segurança do nosso país. Exigimos que o governo declare o estado de emergência devido à imigração ilegal que ocorre atualmente no país, classificando-a como uma evasão. Solicitamos também a aprovação de leis que reservam a economia dos bairros periféricos exclusivamente para pequenas empresas sul-africanas e apelamos ao presidente para que se dirija à nação a propósito das questões acima referidas antes de 30 de junho de 2026. Estas exigências foram colocadas horas depois da reunião com o governo sul-africano. O Executivo decidiu estabelecer uma equipa de trabalho para, em conjunto com as forças de segurança, atuar no combate à imigração ilegal na África do Sul. Esta equipa vai assegurar o cumprimento das leis e monitorar as marchas contra os imigrantes ilegais. Pretória diz que as organizações têm o direito de protestar, mas de forma pacífica e com respeito aos direitos dos outros, incluindo os imigrantes. Rádio Moçambique, Eduardo Vigorão, Joanesburgo.
0: Presidente do Malawi, Peter Mutharika, que exonera toda a comunidade diplomática das suas missões no estrangeiro. Sérgio Sixpence.
8: São no total 25 embaixadores que representam o Malawi no exterior, incluindo Moçambique. Além de embaixadores, foram igualmente exonerados todos os cônsules, adidos e secretários. Num comunicado, as demissões são justificadas por serem parte de uma reestruturação planeada para alinhar as nomeações diplomáticas com as atuais prioridades do governo. No momento oportuno, o Executivo comunicará os nomes daqueles que ocuparão os novos cargos diplomáticos, cuja lista será submetida à Comissão de Nomeações Públicas do Parlamento para análise. Entretanto, as organizações da sociedade civil alertaram o governo contra a transformação das missões diplomáticas em centros de recompensa política, em detrimento do profissionalismo e do interesse nacional. O presidente da Plataforma Nacional de Defesa dos Direitos, Benedicto Kondoe, alertou que as nomeações com motivações políticas podem enfraquecer a memória institucional, interromper os compromissos internacionais em curso e aumentar as despesas públicas por frequentes mudanças. Kondoe insistiu que as nomeações se concentrem em indivíduos com competência, experiência e redes de contactos para alcançar resultados mensuráveis que promovam o desenvolvimento do Malawi e os seus interesses internacionais. Os despedimentos representam uma das mudanças mais significativas no serviço diplomático do Malawi nos últimos anos e ocorrem numa altura em que o país enfrenta desafios econômicos, escassez de divisas e crescente pressão para reforçar as parcerias internacionais. Sérgio Sixpence, em Blantyre.
0: Entremos para os mercados e noticiário econômico com Somali Gilberto.

O Comitê de Política Monetária do Banco de Moçambique, reunido esta segunda-feira em Maputo, decidiu manter a taxa de juro de referência, a taxa mimo, em 9,25%. De acordo com um comunicado do Banco Central, para absorver o excesso de dinheiro na banca e travar a pressão nos preços, o regulador aumentou o coeficiente de reservas obrigatórias em moeda nacional de 29,0% para 39,0%, mantendo a taxa para a moeda estrangeira em 29,5%. A medida visa responder às elevadas incertezas internacionais, com destaque para a duração do conflito no Médio Oriente e o seu impacto na cadeia logística, na oferta de bens e nos preços dos combustíveis e alimentos. No mesmo documento, o Banco Central alerta que a inflação anual acelerou de 3,4% em março para 4,4% em abril e prevê que o custo de vida possa atingir os 2 dígitos a curto e médio prazos. O Banco de Moçambique refere ainda que o cenário económico é marcado pela subida da dívida pública interna para 493,1 mil milhões de meticais, o que representa um aumento de 18,5 mil milhões em relação a dezembro de 2025. Empresários moçambicanos e europeus poderão assinar em junho próximo na cidade de Maputo acordos de investimento avaliados em mais de 170 milhões de euros, o equivalente a cerca de 12,6 mil milhões de meticais. Deste montante global, 60 milhões de euros serão destinados ao agronegócio, 50 milhões para a educação verde e digital, 40 milhões para projetos de expansão da rede elétrica e 28 milhões de euros para a transição digital. O anúncio foi feito esta segunda-feira pelo embaixador da União Europeia em Moçambique, Antonino Majori, durante o lançamento do Fórum de Negócios Moçambique-Europa e da Conferência Empresarial Renováveis, eventos que contam com a previsão de participação de mais de 300 empresas nacionais e estrangeiras. Para fechar, as taxas de câmbio de referência fixadas pelo Banco de Moçambique indicam o euro está a 73 meticais e 71 centavos para a compra e 75 meticais e 19 centavos para a venda. O dólar americano está fixado em 63 meticais e 27 centavos para a compra e 64 meticais e 54 centavos para a venda. Por último, o rand está a 3 meticais e 88 centavos compra e 3 meticais e 96 centavos para a venda. Por hoje é tudo. Bom dia.

0: No cultural, artistas nacionais vão representar o país na 19ª edição do Festival Basfá no Reino de Eswatini. Sérgio Guissamolo, bom dia.
1: Bom dia, Ernesto Chauca. O evento internacional vai decorrer entre os dias 29 e 31 de maio corrente no país vizinho, com a participação das bandas Damas do Planalto, a SMP Evolution, The Hood Brutes, entre outros nomes a solo que vão representar o país. Renato Mavesse, do projeto Moz Across Borders, ou seja, Moçambique Além Fronteiras, nova plataforma dedicada à promoção e internacionalização dos artistas nacionais.
2: Esta iniciativa apoia financeiramente, cria condições logísticas, principalmente para que eles possam conseguir ter o acesso ao palco internacional.
1: As bandas têm o apoio do Espaço Artistas, instituição comprometida com a valorização das iniciativas culturais e tem como missão estabelecer pontes entre criadores moçambicanos e os principais palcos internacionais. Em representação dos artistas, integrante do grupo Damas do Planalto falou do repertório a levar para Busfaia.
3: Será uma fusão do tradicional e o moderno. Damas do Planalto é uma fusão de três artistas. Está a Carla, a Raquel e a Júlia Muito. Fez esse projeto que é para elevar a cultura maconde além fronteiras. Esperemos que transmitamos o que é essencialmente a cultura maconde para o mundo inteiro. O que acontece nos ritos de iniciação, né? Quando há aquelas festas fora, as mães vão acompanhando com as danças que iremos mostrar para o mundo. Faremos tudo para levar a cultura maconde para Suazilândia.
1: Raquel Kungondo, integrante do agrupamento Damas do Planalto e a participação na 19ª edição do Festival Busfaia em Eswatini, um dos maiores festivais de música da África Austral. Arranca na cidade de Maputo a 22ª edição do Festival Internacional de Teatro de Inverno, conhecido por FIT. O evento, a decorrer entre os dias 28 de maio e 7 de junho do ano em curso, contará com a participação de várias companhias teatrais nacionais e internacionais.
4: Vai acontecer em vários espaços, né, e centros culturais. Estou a falar do IGR, que é o Instituto Guimarães Rosa, antiga CCBM. Estou a falar do Espaço Cultural da 16 Neto, da Casa Velha, do Centro Cultural Universitário, do Centro Municipal de Inza. E vamos também fazer a exploração de novos espaços nos bairros periféricos. Será uma semana cheia de atividades, workshops, oficinas, treinamentos. E um dos maiores propósitos do Festival Teatro de Inverno é a criação de um espaço para os artistas poderem criar intercâmbios, experimentarem, se mostrar aquilo que sabem fazer. E, acima de tudo, temos uma janela chamada FIT Estudante, que é mesmo para os estudantes, onde também poderão mostrar aquilo que aprendem na academia, no seu percurso estudantil. E a nossa grelha tem 45% de espetáculos em língua inglesa. E esperamos também receber os nossos colegas que vêm do Congo, que é para trazer este outro lado do idioma. Este é o diferencial. Temos 3 dias reservados, apenas teatro som em inglês.
1: Paulo Jamina, representante do FIT. Estão confirmadas as participações dos grupos Som Mulheres e Malua da cidade da Beira, os Relâmpagos da cidade de Quilimane, entre outros. Apresentamos o Cultural. Bom dia.

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0: café da manhã e agora, tal como vínhamos anunciando hoje, aqui vamos refletir sobre o movimento cívico Moçambique Primeiro e também das orações ecuménicas em prol da paz, reconciliação e unidade nacional. Temos em estúdio o reverendo Rodrigues Dambo, presidente do Conselho Cristão de Moçambique e coordenador deste movimento Moçambique Primeiro. Reverendo, obrigado pela presença. Bom dia, uma vez mais.
1: Bom dia a si, irmão Tchauk, e a toda a equipa. E também uma saudação especial a todos os ouvintes que nos acompanham. Desejamos a todos que nos ouvem, nos acompanham, uma terça-feira abençoada, de muita paz, e que o amor de Deus toque a cada um de nós.
0: E qual é o principal objetivo desta iniciativa Moçambique Primeiro?
1: Bom, algumas pessoas já conhecem, mas voltaremos a explicar em poucas palavras o que é o movimento Moçambique Primeiro. Moçambique Primeiro é um movimento que surgiu pela iniciativa de líderes religiosos de diferentes religiões que juntos promovem a reconciliação, a paz em Moçambique. Eles têm como lema: cada moçambicano mensageiro de transformação, reconciliação e paz. Eles, os líderes religiosos, juntaram-se e perceberam que, apesar das diferenças de religião islâmica, Bahá'í, cristã, hindu, há elementos comuns, como é o facto de serem guiados pela fé, terem escrituras, e essas escrituras

0: não ensinam a guerra ou a violência ou o conflito, mas advogam a paz, o amor, a união. Também todos perceberam que, apesar de nomes diferentes, de quem acredita, para um Alá, Deus, mas existe um ser a quem eles adoram. Então, isto tornou o movimento unido. Então, o objetivo é realmente engajar a todos os moçambicanos na busca da reconciliação e da paz. Mas temos a questão transformação. Então, nós aceitamos que é preciso que sejamos transformados pela palavra de Deus, das diferentes religiões, e que nós possamos ser mensageiros verdadeiros de paz.
1: E de que forma a oração ecuménica pode contribuir para a paz e reconciliação nacional em Moçambique, efetivamente?
0: Muito obrigado. Como dizíamos, amanhã, às 18 horas, todas as religiões vão ter um momento de oração. E esta oração não será feita no mesmo local. Cada um no seu lugar habitual vai fazer esta oração. A grande bênção que nós temos a ver é que indicou-se esta data e depois coincide com a festa islâmica, posso pronunciar mal, do sacrifício. Então amanhã é um grande dia para a religião islâmica. Também a religião cristã, em particular os membros do Conselho Cristão e a Igreja Católica, esta semana estão num movimento chamado Movimento Ecumênico, em que vão trocando de igrejas. As comunidades mais próximas, os católicos vão para ali, os presbiterianos vão para ali, os metodistas vão para ali. Então, é uma semana que realmente é abençoada. Agora, indo à pergunta, até que ponto a oração ecumênica contribui para a paz? Primeiro, é que só este facto de os líderes religiosos reconhecerem que devemos partilhar um momento de oração, quer dizer que cada um viu as suas escrituras e percebeu nesta leitura e nesta interpretação que em momentos difíceis não é a força humana que resolve, não é a capacidade do homem que deve ser a solução, mas é a capacidade divina. Então, nós não estamos a dizer que a oração vai resolver, ela começou a resolver. Porque somos diferentes, cada um tem a sua doutrina, tem os seus programas, mas aceitamos que dentro desses nossos programas, que por vezes não contemplam uma oração na quarta-feira, aceitemos que nesta data e nesta hora nos juntemos. Então, isto mostra que esta questão de reconciliação, esta questão de transformação já iniciou. E isto vai contribuir porque a oração é um momento em que aqueles que têm fé manifestam a sua pequenez em relação a Deus, manifestam a sua gratidão em relação a Deus e reconhecem que nós não somos capazes de enfrentar um grande desafio como este de reconciliação, de paz e mesmo de transformação. Então, é aí onde já começa a questão dos resultados desta oração. Reconhecermos um ser superior, um ser divino, que é de todos nós, apesar de religiões diferentes. Então, para nós, esta questão de transformação já iniciou quando nos juntamos, quando discutimos e concertamos que, olha, dia 27, todos nós dediquemos para esta questão da oração por Moçambique.
1: E para além das confissões religiosas, este movimento vai envolver também partidos políticos. De que forma?
0: Nós temos estado a conversar com vários setores da sociedade. Conversamos, já tivemos um primeiro encontro com os partidos políticos. Havia uma altura em que os discursos eram extremamente violentos. Então sentamos, conversamos com os partidos políticos, também mostraram o seu ponto de vista em relação a esta questão de Moçambique Primeiro. O que foi bom para nós, que é bom, é que há este comprometimento no final dos partidos políticos se aliarem. Depois disso, conversamos com grupos de jovens, não é? É claro, quando falamos de jovens, foi num setor, aliás, numa zona, ainda precisamos de ir muito mais. Então, conversamos com jovens, também manifestaram, conversamos com a Associação dos Vendedores informais da Baixa, que é uma associação que engloba todos os vendedores daqui da cidade de Maputo. Então, vamos conversando com diferentes setores. Por exemplo, no final do próximo mês de maio, teremos uma grande conferência das mulheres, não é? Porque sentamos com um grupo de mulheres e exortamos para que a mulher também estivesse em frente nesta questão de reconciliação. E posso citar uma das palavras que disseram lá, é que muitas das vezes nós esquecemos a mulher. Então, e Moçambique primeiro caminha com a mulher, caminha com a juventude, e todos nós devemos contribuir, de certa forma, para esta transformação. E esta transformação não pode ser, não podemos esperar que o outro se transforme. A transformação começa comigo mesmo. Devo me transformar para que possa amar ao outro, amar ao próximo. E quando nós falamos desta questão de mensageiro de paz, é que o moçambicano é conhecido como uma pessoa de paz, uma pessoa de reconciliação. Então, quando falamos deste movimento, o movimento defende que nós tivemos 50 anos de muita violência, violência política, violência social, violência natural com ciclones e tudo isso. Então, é necessário que agora oremos a Deus, convidemos a Deus para 50 anos múltiplos de grande bênção. Mas para isso, nós precisamos de convidar Deus para nós. Então, aí temos que orar, como vamos fazer amanhã, orar para que Deus conceda a Moçambique um governo que ama o seu povo, o povo que ama o seu governo. Famílias que se amam de verdade, em que pai e mãe amam os seus filhos e cuidam.

0: desesperados, quando nós olhamos para frente e vemos uma escuridão total. Posso citar uma passagem bíblica do povo de Israel, quando saía do Egito, quando viram a água, disseram que, olha, aqui neste mar é o nosso fim, não é? Mas clamaram a Deus, e Deus usou aquilo que eles têm, que é um pau que o Moisés trazia, e bateu as águas e eles puderam passar. Então, quando nós estamos num momento de desespero, não é? Porque o que é que nos leva ao desespero? É que olhamos para as nossas forças e vemos que não temos capacidade para enfrentar esta situação que nós temos. Assim como nós, como moçambicanos, podemos estar a olhar para o nosso país e dizermos que nós não temos capacidade, mas temos um Deus Altíssimo. É aí onde começa a força da religião, é onde começa o poder de Deus. Nós acreditarmos que este Deus que nos transformou, não é? No ventre da nossa mãe, sendo um ninguém lá no ventre, e hoje somos homens grandes. Então, este Deus também é capaz de transformar o nosso país. Então, as pessoas, quando por questões pessoais, por questões de país, podem estar a olhar para a escuridão, mas Deus é a luz. Se nós clamarmos a Deus... A outra questão que muitas das vezes nos deixa no desespero é que, assim que estamos aqui, estamos a orar aqui no estúdio, ao sairmos, queremos ver a solução de tudo que nós pedimos a Deus. Temos que saber que o tempo de Deus é de Deus. O nosso tempo é orar, o nosso tempo é confiar, o nosso tempo é termos fé e deixarmos que no tempo dele responda. Mas a verdade é que enquanto clamamos, Deus vai ouvindo. E em relação só ao clamor, não podemos achar que, bom, basta eu clamar, mas temos que ter uma atitude de fé. E uma atitude de fé inclui o amor, não é? O amor ao próximo inclui os promotores da paz. Se esta boca que está a orar, a pedir a Deus, o que é que esta boca também faz? O que é que esta boca também diz? O que é que esta boca anuncia? Então, nossa boca como moçambicanos, que anuncia a paz em todo momento, mesmo em momentos difíceis, anunciamos a paz e a reconciliação.
1: Nestes encontros para a promoção desta iniciativa importante, Moçambique Primeiro, na interação com as comunidades só e também com os partidos políticos, qual é que tem sido a reação das partes em termos de aceitação ou não?
0: Posso fazer uma lista aqui. Nós já reunimos também com jornalistas, vamos esquecer, os partidos políticos, a associação de...
1: Sociedade civil.
0: Então, e esses encontros vão continuando. No mês de junho teremos outros. Uma das primeiras reações é que, quando nós falamos de Moçambique Primeiro, a ideia principal é acharem que é um partido político, ou assunto de partido político. Então as pessoas vão ao encontro com esta questão. E depois de esclarecimento, alguns acabam mesmo dizendo que, olha, nós ouvíamos falar de Moçambique Primeiro, mas aliávamos a um slogan de algum partido. E nós mostramos que este é um slogan da religião, que não deve ser só da religião, mas dos moçambicanos. A outra questão também que nós encontramos é as pessoas acharem que, bem, se estamos aqui a conversar, se nós já conversamos, por exemplo, com o governo, se nós, o que é que acha disso tudo? Mas o que nós temos que garantir é que, tanto com o governo, tanto com a sociedade civil, tanto com os partidos políticos, no final da conversa, todos alinhamos e todos nos encorajam. E todos também se juntam a nós para levar esta mensagem de Moçambique Primeiro. Por exemplo, na sexta-feira passada estivemos numa igreja cheia de jovens em que anunciamos esta questão de Moçambique Primeiro para os jovens. Então, foi um momento muito interessante, porque eles foram para lá também curiosos para perceber se é um partido, ou será que a igreja agora já não está a cuidar de assuntos religiosos, está a cuidar de assuntos que não têm nada a ver com a religião. Então, este é que eu tenho sido, por isso temos muita paciência em esclarecer, explicar em todo momento que Moçambique Primeiro é um movimento religioso que com o objetivo de promover a transformação, a reconciliação e paz, convidando a cada moçambicano onde estiver a ser mensageiro

0: de paz. E a outra questão interessante é que o Moçambique primeiro diz que vamos colocar os interesses do Moçambique acima de qualquer interesse. Acima de interesse religioso, acima de interesse partidário, acima de interesse pessoal. E também acreditamos que cada um está onde está porque Deus o colocou para o bem de Moçambique. Se Deus o colocou como governante, é para o bem de Moçambique. Se Deus o colocou como partido político, é para o bem de Moçambique. Se é na sociedade civil, é para o bem de Moçambique. Se nós juntarmos este trabalho, nós vamos ver mudanças. E nós acreditamos, temos muita fé que os moçambicanos são capazes, no lugar de ódio, transformar o ódio em amor.
1: Sr. Referendo, vamos abrir as linhas para uma breve interação com o nosso amigo ouvinte, Vitor África.
2: 21-31-77-77 e também temos 82-34-77. As nossas linhas estão a partir deste momento abertas para interação com o ouvinte. Pode também participar através da nossa página do Facebook Jornal da Manhã RM. Temos o primeiro ouvinte em linha, o ouvinte Nelson Vasco, a partir de Xinonaquila. Bom dia, já está a participar.
3: Bom dia, Grupo África. Bom dia, nosso jornalista do dia, no mais recomendado do Café da Manhã. O nosso convidado, a minha pergunta é, como que vem as palavras divinas que eu tive essa manhã? E mesmo os pastores que nós temos hoje em dia, e dizer que o amor é a primeira coisa, mas até as igrejas hoje em dia, o meu convidado, não traz esse o amor que estás a dizer aqui na rádio. Há muitos problemas na sociedade, devidamente das igrejas. Então, eu gostaria que haver mesmo o encontro de todos os pastores, o governo deve estar todos os pastores, dando o amor a nem trazer separação. A política é política, a religião é religião. É muito importante. Muito obrigado. E também transformo a mensagem para Constantino de Manhã, que está sempre no Café da Manhã. Obrigado.
2: Muito obrigado, ouvinte Nelson Vasco. Vamos agora atender o ouvinte Félix Parruqui. Bom dia.
4: Bom dia, África. Bom dia, Ernesto Saúl. Bom dia, Ren. Queremos saudar esta iniciativa Moçambique Primeiro, tendo em conta que, de facto, Moçambique atravessa várias adversidades, desde intempéries, violência, guerra, enfim, tipo guerra a nível da capitalidade. Porém, é importante que nós enfoquemos, de fato, a Deus para que possa, enfim, fazer milagres para que nós possamos sair desta situação. Mas, referente, nós já há bastante tempo temos falado sempre da oração, que, aliás, a oração é a forma de se comunicar com Deus. Entretanto, temos ainda assistido situações de intolerância, situações de violência. Na sua opinião, referendo, o que estará a falhar? Até porque, se nós citarmos o Segundas Crônicas, o livro de Segundas Crônicas 7:14, está claro, Deus diz claramente que se o meu povo, que se chama pelo meu nome, e humilhar-se, orar e buscar a sua face lá dos céus, ele poderá ouvir e naturalmente nos perdoar e se nós mudarmos os nossos caminhos. O que estará a falhar em face a estas correntes todas de orações que temos vindo a fazer, mas entretanto ainda continuamos a assistir situações de violência, de intolerância e outras situações que não abonam em nada. Um abraço, Félix, para quem se sai nas mais de Limpopo.
2: Muito obrigado, ouvinte Félix Parruqui. Vamos agora até Congolote a atender o ouvinte Alberto. Bom dia.
5: Bom dia. Aqui estou bem, graças a Deus. Primeiro, agradecer a explicação do nosso convidado de hoje. Explicou uma coisa muito importante para mim e para outras pessoas também. Voltando concretamente da igreja. A igreja que nos ajuda, mas também dentro dessas igrejas cristãs, há certas igrejas que separam as famílias. Há certas igrejas.
2: Bem, devido à qualidade qualidade desta chamada, interrompemos, mas as nossas linhas continuam abertas. 21-31-77-77, 82-34-77 ou através da nossa página Jornal da Manhã, RM, página do Facebook. Hoje estamos a abordar o lançamento da oração ecuménica em prol da paz, reconciliação e unidade nacional no país. Temos na nossa página do Facebook a mensagem do ouvinte Santos Abdala, que escreve: bom dia, café da manhã, saudações extensivas a todos os ouvintes da RM. Bom dia, convidado. Gostaria de saber como envolver as famílias e escolas na educação para a paz e prevenção do extremismo. Qual é o papel das comunidades religiosas na promoção da paz e reconciliação nacional? Além da oração, que outras ações cívicas podem ajudar no combate ao terrorismo? Temos indicação de mais um ouvinte em linha. Ouvinte Mateus Langa, a partir de Xaixai. Bom dia, já está a participar.
6: Bom dia, obrigado. A paz do Senhor esteja conosco. Então, enaltecer esse papel religioso para a pacificação de Moçambique. Moçambique em primeiro, isso é de louvar. Rogo a Deus para que continue a amolecer os corações dos moçambicanos e que nos traga a paz do Senhor, repito, esteja conosco. Muito obrigado, Mateus Langa, cidade de Xaixai.
2: Muito obrigado, ouvinte Mateus Langa, que ligou, participou no espaço Café da Manhã, a partir de Xaixai. Ainda na nossa página do Facebook, temos a mensagem do ouvinte Carlos António, que escreve: bom dia, Café da Manhã. Bom dia a todos os profissionais da Rádio Moçambique. Gostaria de saber do reverendo quem são os participantes deste movimento. Bem, com esta mensagem deste ouvinte, temos mais um ouvinte em linha. Mário Diogo, bom dia. Pronto, fechamos este espaço de interação no espaço Café da Manhã, aqui no Jornal da Manhã. Bom dia.
1: Muito bem, passamos a palavra para o reverendo, para que possa tecer alguns comentários e esclarecimentos aos nossos ouvintes.
0: Muito obrigado. Obrigado também por esta interação com os ouvintes. Isto mostra o interesse que todos nós temos pela reconciliação. E temos que perceber que esta palavra paz, esta palavra reconciliação, vem sendo falada, principalmente a nível do nosso país, depois de 92. Mas havia uma tendência de deixarmos isto para o Partido Frelimo e a Arnamo, ou o governo e a Arnamo. Achávamos que aí, com os acordos de Israel. Então, agora, os diferentes líderes religiosos, tivemos aqui uma pergunta de quem são. O que nós podemos dizer é que são as diferentes religiões, não é exatamente indivíduos, mas são pessoas que representam as religiões. Temos o Conselho Cristão, temos a Associação Evangélica de Moçambique, temos a comunidade hindu, o Conselho Islâmico, a comunidade Bahá'í, a comunidade Rastafari, a comunidade da Igreja IPCC, assim como a ministérios diferentes, a Convenção das Assembleias de Deus, não é? A Igreja Católica em Maputo. Então, para dizer que são todas ou quase todas. Então, dentro de cada um desses ramos pode haver algum setor que ainda não encaixou, mas estamos todos neste movimento. Agora, também há um ouvinte que falava, bom, são várias, a questão da violência. A oração não é o fim da violência, mas é um caminho que a religião encontra para enfrentarmos a violência. A violência é a falta do amor, a falta desta palavra de Deus no nosso coração. Todo tipo de violência, seja ela qual for, familiar, estrutural, ela é esta falta. Então precisamos trazer. Então, e também a perguntava-se, para além desta ação, quais são as outras ações? Nós já estamos, este movimento existe desde 2024. O que nós fazemos é dialogar, não é? Convidamos vários setores, dialogamos, porque também não é porque nós temos somos detetores da palavra, mas é preciso que os outros também digam o que é que acham sobre esta questão de violência, esta questão de reconciliação. Então, nós temos dialogado. falava-se de escolas, de famílias. As famílias, através das diferentes religiões, estão a levar esta mensagem. Nas escolas, precisamos, já fizemos a primeira tentativa junto ao Ministério, e nós acreditamos que nos próximos dias poderemos visitar universidades e escolas e trazermos isto. Em Maputo, por exemplo, já acompanhamos notícias de violência nas escolas, alunos que lutam com o professor, não é? Alunos que matam-se nas escolas, drogam-se. Então, tudo isto deve... Agora, o que nós queremos trazer, a mensagem principal que nós queremos trazer, é que Deus diz, Jesus diz, eu vos dou a minha paz. A paz vos dou. Não da forma como os homens dão. Então, este é que é o grande problema. Por vezes nós cometemos a violência achando que estamos a buscar a paz. Então, mas a palavra de Deus nos mostra que Deus vai nos dar a paz de uma forma diferente. O que é necessário é que todos nós possamos perceber que eu sou moçambicano e devo fazer algo por Moçambique. Então, dizíamos no início do programa, eu sou governante, não estou lá para resolver os meus problemas, mas estou lá para resolver os problemas do país. Eu devo olhar com amor a esta sociedade. A sociedade, cada um no seu setor, olhar com amor para o outro. Se nós falamos da corrupção, muitas das vezes, também quando se fala de corrupção, olhamos apenas para o governo, mas não olhamos para nós aqui embaixo. Como é que fazemos, como é que lidamos com o nosso dia a dia, com o nosso vizinho?
1: A corrupção começa em casa.
0: Exatamente.
1: Né? Quando um pai, por exemplo, diz ao filho, vá fazer este trabalho e eu vou te dar reboçado.
0: Exatamente.
1: Eu posso por si. Agora, olhando para essa questão de violência, Sr. Reverendo, eu queria colocar a seguinte questão, que alguns boatos têm a tendência a desestabilizar o país. Qual é o entendimento das confissões religiosas à volta dos boatos sobre atrofiamento de órgãos genitais e como é que o movimento Moçambique Primeiro pode ajudar a combater estas situações que culminam, por vezes, com a perda de vidas humanas?
0: Nós tivemos um encontro em que realmente avaliamos esta situação. Foi um encontro a nível de Maputo e também fizemos um encontro virtual com colegas de outras províncias. E quisemos saber qual seria o nosso ponto de vista. Uma das coisas engraçadas é que um colega na Zambésia dizia que alguém da vizinhança disse que foi acusado de ser, mas quando levaram a pessoa para o hospital foram ver que estava tudo completo, estava tudo bem. Então, este é um boato, é uma forma de nos distrair, não é? Já tivemos, por exemplo, tatá mamá, tatá papá, não é? Já tivemos outras situações anteriores. Então, como religiosos, no nosso debate, fomos ver que nós fomos feitos, somos criaturas de Deus. E ninguém tem poder de nos tocar ou nos transformar, a não ser, talvez, um hospital onde há esta questão de cirurgia plástica. Mas fora isso, só por um toque, ninguém tem esta capacidade de nos transformar. Então, a mensagem que no final deste encontro nós tivemos foi de olhemos para Deus. Se você achar que é possível te tocar, tens Deus que te proteja. Ore e saia. E mesmo aquele que te tocar, você sentir, olha, eu, em nome de Deus, nunca serei transformado por alguém, apenas pelo meu Criador. Também temos esta questão do terrorismo, que é uma grande preocupação nossa, é uma grande dor, não é? Quando olhamos para esta questão, então os religiosos estão muito preocupados com esta questão e é uma das agendas que nós, onde estivermos, levamos para percebermos o que é que se pode fazer para que esta violência realmente possa acabar.
1: Muito obrigado, Sr. Reverendo Rodrigues Dambo, Presidente do Conselho Cristão de Moçambique e porta-voz do Movimento Cívico Moçambique Primeiro. Estivemos aqui no Café da Manhã a refletir sobre a essência e os objetivos deste movimento. E assim foi o Café da Manhã.
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1: 8 horas no país. Jornalista Vitor África atualiza as notícias.
2: O presidente da República, Daniel Chapo, afirmou ontem que os moçambicanos devem continuar a preservar os valores de integridade, patriotismo, responsabilidade e unidade nacional defendidos por Samora Machel para a consolidação da paz, estabilidade e desenvolvimento do país. O chefe de Estado falava na cidade de Maputo após participar da aula magna proferida pelo professor político e combatente da luta de libertação nacional, Oscar Monteiro, na cerimônia de lançamento das comemorações dos 40 anos da morte do primeiro presidente de Moçambique independente, Samora Machel.
9: A paz é extremamente importante e não é possível nós mantermos a paz com discursos de ódio, com discursos de violência, com discursos de desinformação, de boato, de mentira. Isso não vai construir o país. Constrói-se o país com paz, com reconciliação, constrói-se o país com responsabilidade, com competência, com integridade, valores que Samora Machel defendia.
2: Na aula magna, Oscar Monteiro referiu que Samora Machel defendia uma liderança assente na modéstia, responsabilidade e integridade, lembrando que o poder pode corromper até os mais fortes se não existir compromisso com os valores nacionais e com o bem comum.
10: Já na mensagem que emite por ocasião da tomada de posse do governo de transição em 20 de setembro de 1974, primeira vez que moçambicanos iam exercer o poder, adverte, apela, lembra e relembra que o poder e os privilégios que lhes são nas entranhas podem corromper os mais fortes.
2: Professor, político e combatente da luta de libertação nacional, Oscar Monteiro, na aula magna que proferiu esta segunda-feira no quadro do lançamento das comemorações dos 40 anos da morte do primeiro presidente de Moçambique independente, Samora Machel. Um evento que contou com a participação do chefe de Estado, Daniel Chapo. Ainda ontem, o presidente da República emitiu uma nota de pesar pela morte do engenheiro Rui Jorge Gomes Lousa, ocorrido em Coimbra, Portugal, vítima de doença. Na mensagem, o chefe de Estado presta homenagem à memória de quem descreve como uma personalidade de elevado mérito, considerando que o desaparecimento físico do engenheiro Rui Lousa representa uma perda significativa para o Estado moçambicano, em virtude do seu contributo determinante no processo de construção institucional do país, particularmente nos setores da eletricidade, comunicações, telecomunicações e aviação civil. O engenheiro Rui Jorge Gomes Lousa desempenhou funções de direção na empresa Eletricidade de Moçambique e exerceu funções de grande relevo no Estado moçambicano, com destaque para ministro dos Correios, Telecomunicações e Aviação Civil e de vice-ministro dos Transportes e Comunicações, num período marcado por grandes desafios de reconstrução nacional e de afirmação das infraestruturas estratégicas do Estado. A açucareira de Chinavani, no distrito da Manhissa, província de Maputo, retomou as operações de produção do açúcar depois das cheias e inundações que afetaram a região. Para esta campanha, a unidade industrial prevê a produção de cerca de 110 mil toneladas de açúcar. Segundo o administrador do distrito da Manhissa, Matias Parruque, a unidade fabril está apostada no alcance das metas estabelecidas nesta retoma.
11: Por conta destas inundações, há muita cana que ficou destruída, que não resistiu às inundações e, por conta disso, desta vez não fizemos grandes aventuras do ponto de vista de projeções. Mas o que é bom saber é que a fábrica já está a funcionar e já está a produzir, e isso é bom para o distrito, é bom para a população aqui do distrito da Manhissa, porque também aqui encontramos o emprego para uma grande maioria dos residentes aqui à volta da fábrica.
2: A açucareira de Chinavani, uma das maiores indústrias de produção do açúcar no país, tem uma capacidade instalada estimada em 250 mil toneladas por época. O governo distrital de Macomia, em Cabo Delgado, está à procura de dinheiro para reabilitar o Instituto Técnico e Profissional Local, vandalizado por terroristas. Jornalista Carmona Luiz.
12: Sem indicar valores necessários para o efeito, o diretor dos Serviços Distritais de Educação, Juventude e Tecnologia disse que os terroristas destruíram quase tudo, incluindo os equipamentos. Contudo, segundo Ismael Bichet, as infraestruturas podem ser reabilitadas e reaproveitadas. E por falta de condições, explicou, Atualmente, o Instituto Técnico Profissional de Macomia funciona no Instituto Industrial de Monte Peixe, no distrito do mesmo nome, onde foram albergados estudantes, professores e pessoal administrativo em situação de deslocados. Carmona Luiz Mpemba, muito bom dia.
2: Bom dia. E no plano internacional, o presidente do Malawi, Peter Mutharika, exonerou toda a comunidade diplomática das suas missões no estrangeiro. São no total 25 embaixadores que representam o Malawi no exterior, incluindo a Moçambique. Além de embaixadores, foram igualmente exonerados todos os cônsules, adidos e secretários. Num comunicado, as demissões são justificadas por serem parte de uma reestruturação planeada para alinhar as nomeações diplomáticas com as atuais prioridades do governo. Apresentamos as notícias no próximo bloco às 9 horas.

0: Final desta edição do Jornal da Manhã. Dissemos que o Presidente da República, Daniel Chapo, apela aos moçambicanos a preservarem os valores da integridade, patriotismo, responsabilidade e unidade nacional defendidos por Samora Machel. A açucareira de Chinavani, no distrito da Manhissa, retoma operações de produção do açúcar depois das cheias e inundações que afetaram a província de Maputo. No café da manhã falamos do movimento cívico Moçambique Primeiro, o lançamento da oração ecumênica em prol da paz, reconciliação e unidade nacional no país. Nosso convidado foi o reverendo Rodrigues Dambo, presidente do Conselho Cristão de Moçambique e porta-voz do movimento Moçambique Primeiro. Em nome de uma vasta equipa que tornou possível esta transmissão, despedem-se Sidónio Pires, que esteve na sonorização, Vitor África nas notícias, Ernesto Chauque na edição e apresentação. Obrigado pela preferência, bom dia e até amanhã.
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9: A paz é extremamente importante. E não é possível nós mantermos a paz com discursos de ódio, com discursos de violência, com discursos de desinformação, de boato, de mentira. Isso não vai construir o país. Constrói-se o país com paz, com reconciliação, constrói-se o país com responsabilidade, com competência, com integridade, valores que a Mora Machel defendia.
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10: temos a informação temos os dados sabemos o que os bancos estão a fazer até o detalhe não intervimos mas nos permite dizer sim senhor essas instituições estão presentes.
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0: As notícias a esta hora, apresentadas por Simon Cabué. Bom dia.
1: Olga da Glória e ouvinte, muito bom dia. O académico e combatente da luta de libertação nacional Óscar Monteiro enaltece o legado do antigo presidente da República, Samora Machel, na preservação dos valores nacionais e consolidação da paz em Moçambique. Óscar Monteiro recorda que Samora Machel defendia uma liderança assente na modéstia, a responsabilidade e integridade.
2: Já na mensagem que emite por ocasião da tomada de posse do governo de transição em 20 de setembro de 1974, primeira vez que moçambicanos iam exercer o poder, adverte, apela, lembra e relembra que o poder e os privilégios que lhes são nas entranhas podem corromper os mais fortes.
1: Óscar Monteiro falava ontem durante uma aula magna proferida no quadro do lançamento das comemorações dos 40 anos da morte do primeiro presidente de Moçambique, Samora Machel. A cerimónia contou com a participação do presidente da República, Daniel Chapo, que apelou para a contínua preservação dos valores da integridade, patriotismo, responsabilidade e unidade nacional defendidos por Samora Machel. O Comitê de Política Monetária do Banco de Moçambique decidiu manter a taxa de juros de política monetária em 9,25%. O governador do Banco Central justifica que a medida resulta da prevalência de elevadas incertezas sobre o conflito no Médio Oriente e o seu impacto sobre a cadeia logística, para além da oferta de bens nos preços de combustíveis e alimentos. Rogério Zandamela falava ontem em conferência de imprensa sobre os principais, ou melhor, as principais decisões do Comitê de Política Monetária do Banco de Moçambique.
3: O CPMO decidiu aumentar o coeficiente de reservas obrigatória para os passivos em moeda nacional de 29% para 39%, visando absorver a liquidez excedentária no sistema bancário, suscetível de gerar maior pressão inflacionária. Entretanto, o CPMO decidiu manter o coeficiente de reservas obrigatória para os passivos em moeda estrangeira em 29,5%.
1: Rogério Zandamela acrescentou que as previsões da inflação foram revistas em alta e que o Banco Central possui capacidade para importar bens e serviços durante 5 meses. O distrito de Angónia, em Tete, prevê comercializar este ano perto de 300 mil toneladas de cereais. Jornalista Orlando Canecas.
4: A quantia representa um crescimento de 5,5% em relação à comercialização do mesmo período similar passado. Milho, soja, feijão, amendoim e hortícolas são as principais culturas agrícolas destacadas na comercialização em curso em Angónia. O administrador de Angónia, Carlos Matimbe, disse corresponder a uma evolução em 2,2% em comparação com o plano de comercialização em 2025. Da cidade de Tete, Orlando Canenecas.
1: Mais de 200 quilómetros de estradas considerados fundamentais para o escoamento de produtos agrícolas serão asfaltadas no segundo semestre deste ano na província de Sofala. Leiton Sifa.
5: Trata-se das estradas de Guaraguara-Estaquinha, Estaquinha-Casa Nova e Muxungo-Vila Sente de Xibabava. O delegado provincial da Administração Nacional de Estradas, Anem Sofala, Egídio Moraes, faz saber que já decorre um estudo técnico que precede os trabalhos de asfaltagem. Egídio Moraes refere que todos os troços a serem intervencionados permitem a ligação a maiores centros de produção agrícola, facilitando o escoamento de produtos.
1: Na atualidade internacional, 4 cidadãos chineses estão detidos em Dar es Salaam, na Tanzânia, indiciados de sequestrar 2 empresários. O detalhe com o correspondente Monteiro Bonifácio.
6: O comissário da polícia em Dar es Salaam, Jumane Muliro, afirmou que o incidente ocorreu nos edifícios do Instituto do Fundo do Serviço Público de Segurança Social, no distrito urbano de Ilala, nos quais as vítimas, também de nacionalidade chinesa, foram emboscadas, raptadas e levadas à força para um local desconhecido. Jumane Muliro disse que, após o sucedido, a polícia encetou diligências que culminaram com o resgate das vítimas, cuja libertação estava condicionada ao pagamento de 20 milhões de dólares. De Dar es Salaam para a Rádio Moçambique, Monteiro Bonifácio.
1: Fechamos com o tempo. A cidade de Teato poderá registrar hoje 32 graus centígrados de temperatura máxima. Para Pemba, prevê-se 30 graus. A Climano, 29. Maputo, Xai-Xai, Inhambane, Vilanculina, Ampula, 28. Beira, 27. E, por último, Ximui e Lixinga deverão ser, nesta terça-feira, as cidades mais frescas de Moçambique, com 24 graus centígrados de temperatura máxima. Próximas notícias, pontualmente às 10 horas.

0: Vamos acompanhar a atualidade informativa. Ivan Obdias, bom dia.
1: Helena Pitório, ouvinte, muito bom dia. O académico e combatente da luta de libertação nacional Óscar Monteiro enaltece o legado do antigo presidente da República, Samora Machel, na preservação dos valores nacionais e consolidação da paz em Moçambique. Óscar Monteiro recorda que Samora Machel defendia uma liderança assente na modéstia, responsabilidade e integridade.
2: Já na mensagem que emite por ocasião da tomada de posse do governo de transição em 20 de setembro de 1974, primeira vez que moçambicanos iam exercer o poder, adverte, apela, lembra e relembra que o poder e os privilégios que lhes são nas entranhas podem corromper os mais fortes.
1: Óscar Monteiro falava ontem durante uma aula magna proferida no quadro do lançamento das comemorações dos 40 anos da morte do primeiro presidente da República de Moçambique, Samora Machel. A cerimónia contou com a participação do presidente da República, Daniel Chapo, que apelou para a contínua preservação dos valores de integridade, patriotismo, responsabilidade e unidade nacional defendidos por Samora Machel. O Comitê de Política Monetária decidiu manter a taxa de juros de política monetária em 9,25%. O governador do Banco de Moçambique justifica que a medida resulta da prevalência de elevadas incertezas sobre o conflito no Médio Oriente e o seu impacto sobre a cadeia logística e a oferta de bens nos preços de combustíveis e alimentos. Rogério Zandamela falava ontem em conferência de imprensa sobre as principais decisões do Comitê de Política Monetária do Banco de Moçambique.
3: O CPMO decidiu aumentar o coeficiente de reservas obrigatória para os passivos em moeda nacional de 29% para 39%, visando absorver a liquidez excedentária no sistema bancário, suscetível de gerar maior pressão inflacionária. Entretanto, o CPMO decidiu manter o coeficiente de reservas obrigatória para os passivos em moeda estrangeira em 29,5%.
1: Rogério Zandamela acrescentou que as previsões de inflação foram revistas em alta e que o Banco Central possui capacidade para importar bens e serviços durante 5 meses. Mais de 200 quilómetros de estradas fundamentais para o escoamento de produtos agrícolas serão asfaltadas no segundo semestre deste ano na província de Sofala. Leiton Sifa.
4: Trata-se das estradas de Guaraguara, Estaquinha, Estaquinha, Casa Nova e Muxungo, Vila Sente de Xibabava. O delegado provincial da Administração Nacional de Estradas, ANEM, Sofala, Egídio Moraes, faz saber que já decorre um estudo técnico que precede os trabalhos de asfaltagem. Egídio Moraes refere que todos os troços a serem intervencionados permitem a ligação a maiores centros de produção agrícola, facilitando o escoamento de produtos.
1: Morreu na madrugada de hoje a presidente do Conselho Municipal de Angoche, em Nampula, Dalila Hussein, vítima de doença. O detalhe por Olívio Mateus.
5: Dalila Hussein estava internada no Hospital Central de Nampula a receber cuidados intensivos da doença, que vinha-lhe apoquentando e que esta terça-feira levou-lhe à morte. Numa nota de pesar, o secretário de Estado de Nampula, Plácido Pereira, lamenta com profunda dor a morte da autarca e endereça condolências à família enlutada, destacando o contributo da afinada para o desenvolvimento de Angoche. Já o governador de Nampula, Eduardo Abdullah, diz em sua nota de pesar que Dalila Hussein foi uma mulher que dedicou a sua vida ao serviço público e ao bem-estar da população de Angoche. Dalila Hussein foi eleita pela lista da Frelimo nas municipais de 2023. Olívio Mateus, Nampula. Bom dia.
1: Atualidade internacional: 4 cidadãos chineses estão detidos na cidade de Dar es Salaam, na Tanzânia, indiciados de sequestrar 2 empresários. Correspondente Monteiro Bonifácio.
6: O comissário da polícia em Dar es Salaam, Jumane Muliro, afirmou que o incidente ocorreu nos edifícios do Instituto do Fundo do Serviço Público de Segurança Social, no distrito urbano de Ilala, nos quais as vítimas, também de nacionalidade chinesa, foram emboscadas, raptadas e levadas à força para um local desconhecido. Jumane Muliro disse que, após o sucedido, a polícia incetou diligências que culminaram com o resgate das vítimas, cuja libertação estava condicionada ao pagamento de 20 milhões de dólares. De Dar es Salaam para a Rádio Moçambique, Monteiro Bonifácio.
1: Foram as notícias a esta hora, as próximas às 11. Bom dia.

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1: As notícias apresentadas por Olga da Glória. Bom dia.
2: Bom dia. O Presidente da República enaltece o contributo da comunidade muçulmana na promoção da harmonia social, apoio aos mais vulneráveis e fortalecimento da unidade nacional. A mensagem de felicitação por ocasião do Eid al-Adha, a celebrar-se amanhã, Daniel Sharp destaca o significado espiritual da data e o papel da comunidade islâmica na promoção da paz e da solidariedade em Moçambique. O chefe de Estado destaca que a celebração constitui uma oportunidade para o reforço da fraternidade, convivência pacífica e da união entre os povos, recordando os valores universais da fé, obediência, sacrifício e entrega ao próximo. Daniel Chap sublinha o papel das confissões religiosas na educação moral, promoção da paz e cidadania, reiterando o compromisso do Estado com a liberdade religiosa e a cooperação inter-religiosa. A Organização Mundial da Saúde reconhece os esforços de Moçambique na implementação do Plano Nacional de Eliminação da Cólera até 2030 no país. O plano, orçado em 31 milhões de meticais, prioriza a expansão do acesso à água potável, reforço da vigilância epidemiológica, vacinação preventiva e saneamento adequado. É neste contexto que a OMS aponta Moçambique como exemplo na prevenção e erradicação da cólera, tal como refere o Ministro da Saúde, Hussein Issa.
3: Saímos daqui de Genebra muito motivados e muito felizes porque o nosso plano foi acolhido, foi acarinhado, foi aplaudido e foi recomendado para que outros países sigam o nosso exemplo, porque a nossa abordagem, com base em evidências acima de tudo, mapeamento claro dos riscos, dos problemas, e o plano está a atacar exatamente os grandes problemas que nós temos em relação à cólera, nomeadamente o saneamento do meio, a higiene, o abastecimento da água, a vacinação, a gestão da informação, mas acima de tudo esta coordenação multissetorial.
2: O CNIS falava em entrevista de balanço de participação de Moçambique na 79ª Assembleia Mundial da Saúde, que realizada a semana passada na cidade suíça de Genebra. Perto de 400 mulheres do distrito de Tambara, na província de Manica, beneficiam desde ontem de meios de transporte, sistemas de frio e geradores de energia no âmbito do programa governamental Mais Peixe Sustentável. Nelson Mainato.
4: Trata-se de 170 motorizadas, 133 bicicletas, 205 congeladores e 15 sistemas de painéis solares. A governadora da província de Manica, Francisca Tomás, explicou que o equipamento entregue às mulheres que exercem atividades ligadas à cadeia de valor da pesca artesanal vai permitir um empoderamento económico-financeiro. O presidente do Conselho de Administração do Fundo de Desenvolvimento da Economia Azul, ProAzul, Oswaldo Petersburg, disse que se está na fase de mobilização de recursos para as novas linhas de financiamento.
2: Morreu na madrugada de hoje a presidente do Conselho Municipal de Angoche, em Nampula, Dalila Hussein, vítima de doença. O detalhe por Olívio Mateus.
5: Dalila Osama estava internada no Hospital Central de Nampula a receber cuidados intensivos da doença, que vinha lhe apoquentando e que esta terça-feira levou-lhe à morte. Numa nota de pesar, o secretário de Estado de Nampula, Plácido Pereira, lamenta com profunda dor a morte da autarca e endereça condolências à família enlutada, destacando o contributo da finada para o desenvolvimento de Angoche. Já o governador de Nampula, Eduardo Abdullah, diz em sua nota de pesar que Dalila Osama foi uma mulher que dedicou a sua vida ao serviço público e ao bem-estar da população de Angoche. Dalila Osama foi eleita pela lista da Frelimo nas municipais de 2023. Olívio Mateus, Nampula. Bom dia.
2: Atualidade internacional. A República do Congo vai abolir, a partir do dia 1 de janeiro do próximo ano, a exigência de visto para todos os cidadãos africanos. O presidente congolês diz que a medida insere-se nos esforços para a integração continental. O estadista falava durante as reuniões anuais Banco Africano de Desenvolvimento, realizadas em Brazzaville, em paralelo com as celebrações do Dia da África. Países como Benin, Togo, Ruanda, Gana, Seychelles e Gâmbia também adotaram nos últimos anos políticas que permitem a isenção de visto aos africanos. Os Estados Unidos da América afirmam que o Estreito de Hormuz será aberto, mesmo que as divergências com o Irão demorem a ser ultrapassadas. O secretário de Estado norte-americano refere que o bloqueio é ilegal, ilícito e insustentável para o mundo e que a rota marítima deve ser reaberta sem impedimentos e nem portagens. Marco Rubio destacou que delegações dos dois países tiveram hoje conversações no Catar, na sequência dos telefonemas que o presidente norte-americano Donald Trump manteve no fim de semana com vários líderes regionais no quadro dos esforços para o alcance de um cessar-fogo no Médio Oriente. Foram as notícias das 11, as próximas às 12 horas e 30 minutos no Jornal da Tarde.

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1: Agostinho!

0: Ser assim, este é o tema de Boy Fan. Vamos ser assim, o tema de Boy Fan com a produção de Bai Azimzi. São neste momento 11 horas e 59 minutos e meio. Caro ouvinte, muito bom dia. Seja bem-vindo a este espaço de emissão em língua portuguesa, primeiro período, referente a esta terça-feira. Hoje são 26 de maio de 2026. Na sua companhia, até perto das 15 horas, é o Joaninho Machono e Alfredo Augusto Lauia. Este último está na assistência técnica. Vamos rapidamente à nossa programação, dentro de instantes, o noticiário provincial. Noticiário que, aliás, é uma espécie de lançamento do Jornal de Cabo Delgado, que tem habitualmente ido ao ar às 13 horas. Depois teremos espaço de informações de utilidade pública, mas pelo meio, naturalmente, teremos o Jornal da Tarde em cadeia nacional, em conexão com a redação central de informação da Rádio Moçambique. Muito obrigado por nos escolher, muito obrigado pela preferência e aproveite-se neste momento, acertar o seu relógio, são 12 horas.
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0: Muito boa tarde. As notícias a esta hora apresentadas por mim, Joaninho Machono. O governo do distrito de Macomia, em Cabo Delgado, está à procura de dinheiro para reabilitar o Instituto Técnico Profissional local, severamente vandalizado por terroristas. Atualmente, o Instituto Técnico Profissional de Macomia funciona no Instituto Industrial de Montepuês, no distrito do mesmo nome, onde foram albergados estudantes, professores e pessoal administrativo em situação de deslocados. Sem indicar valores necessários à reabilitação, o diretor dos Serviços Distritais da Educação, Juventude e Tecnologia, Ismael Biché, disse que os terroristas destruíram quase tudo, incluindo os equipamentos. Contudo, caso haja dinheiro, as infraestruturas podem ser reabilitadas e reaproveitadas. Enquanto isso, a população da aldeia de Manrasi, no distrito de Xura, em Cabo Delgado, está empenhada na reconstrução da estrada que dá acesso àquela comunidade que ficou seriamente afetada pelo ciclone Chido na sua passagem em dezembro de 2024. Com efeito, atualmente já é possível a circulação de pessoas e bens, segundo o secretário da aldeia de Manrasi, Alberto Abushir. Alberto Abushir, que falava à Rádio Moçambique, informou ainda que a população, através de materiais localmente disponíveis, conseguiu igualmente reconstruir a escola, permitindo deste modo as crianças regressarem às aulas. Um indivíduo está a contas com a PRM em Cabo Delgado por alegada usurpação de funções no bairro de Mirige, no distrito de Montepuês. O indiciado se fazia passar por agente do Serviço Nacional de Investigação Criminal naquele distrito e a sua neutralização foi possível após denúncias de populares. Na posse do indiciado, a polícia apreendeu vários cartões iniciais de diferentes telemóveis móveis. Diferentes telefonias móveis, assim que é. A porta-voz da PRM em Cabo Delgado, Eugênia Nhamuswa, ao avançar estas informações, explicou que, após a detenção, o indivíduo continua a afirmar ser agente do CERNIC, desta feita afeta a província de Nampula, e que se encontrava em missão de serviço em Cabo Delgado. Por último, crentes muçulmanos celebram amanhã o Eid al-Adha, uma das importantes festividades dos muçulmanos, que marca e simboliza valores da fé, obediência, harmonia e solidariedade entre os crentes. Uma nota do Conselho e Congressos Islâmicos, recebida na nossa redação, indica que a oração principal do Eid al-Adha terá lugar no campo municipal de Pemba, prevendo-se a participação de centenas de fiéis. O comunicado indica igualmente que a celebração será também realizada em outros pontos de Pemba, com destaque para os campos de Maringanha, Nanhimbe, Munxara, Mahat, Alto Jingone e não só. Foram as notícias das 12. Caro ouvinte, acompanhe o próximo serviço noticioso às 13 horas. inserido no Jornal de Cabo Delgado.

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9: Bem louca, mas está na fodida mesmo.
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0: Presença de Gerson Mariano, Idris Seydi, DJ Omar. São neste momento 12 horas e 23 minutos. Vamos ficar com Jota ou Titia.
1: Ha ha ha.

0: Saudações, caro ouvinte. Está a começar o Jornal da Tarde da Rádio Moçambique, edição de terça-feira, 26 de maio de 2025. São destaques, dizia eu, 26 de maio de 2026. São destaques, morreu na madrugada de hoje no Hospital Central de Nampula, vítima de uma doença, Dalila Hussena, presidente do município de Angoche, em Nampula. A Organização Mundial da Saúde reconhece os esforços de Moçambique na implementação do Plano Nacional de Eliminação da Cólera até 2030 no país. A gestão do Porto de Quelimane na província da Zambézia vai ser privatizada para atrair navios de grande calado, incluindo petrolíferos. Na página internacional, no Malau, agentes de segurança bateram um drone que sobrevoava durante a madrugada a residência oficial da presidente. Da primeira vice-presidenta. São tópicos de alguns assuntos a desenvolvermos dentro de alguns instantes. Na vossa companhia, Nelo Armando na edição e apresentação e Rogério Matralha nos cuidados técnicos. Uma vez mais, boa tarde e uma ótima audição. Morreu na madrugada de hoje no Hospital Central de Nampula, vítima de doença Dalila Hussena, presidente do município de Angoche, na província de Nampula. A Frelimo já reagiu à morte, Albano Xavier.
1: O primeiro secretário do Comitê Provincial da Frelimo em Nampula, Gilberto Francisco, disse que a morte da presidente do município de Angoche, Dalila Hussena, constitui uma perda irreparável na sociedade. Dalila Hussena perdeu a vida na madrugada desta terça-feira no Hospital Central de Nampula, vítima de uma doença que vinha-lhe apoquentando nos últimos tempos. Gilberto Francisco disse que Dalila Hussena trabalhou afincadamente na busca de soluções para o bem-estar dos munícipes de Angoche. O dirigente político descreveu as qualidades de Dalila Hussena como sendo uma das primeiras mulheres que esteve em frente dos destinos do município de Angoche desde o ano de 2023 e sempre emprestou o seu saber para o engrandecimento e desenvolvimento do município e era quadro sênior da OMM.
2: Neste momento, a partida prematura dela, nós como partido Frelimo, a nível da nossa província, em especial ao município de Angoche, temos uma grande mulher. Nós, com a camarada Dalila, estávamos esperançados que o município de Angoche ia tomar um novo rumo em termos de desenvolvimento. Como nós sabemos que a camarada Dalila, ela formou-se em gestão de economia e é uma mulher muito dedicada a não só na parte da nossa política, mas também a parte econômica. É uma mulher que tinha várias iniciativas empresariais. E depois, em 1997, entrou no nosso partido através da OMM.
1: Primeiro secretário do Comitê Provincial da Frelimo em Nampula, Gilberto Francisco, reagindo em torno da morte da presidente do município de Angoche, Dalila Hussena, que perdeu a vida na madrugada desta terça-feira, vítima de doença, no Hospital Central de Nampula. As cerimônias fúnebres da finada estão agendadas para esta quarta-feira na cidade de Nampula. Albano Xavier, em Nampula.
0: Morreu na madrugada de hoje em Nampula, no Hospital Central, vítima de doença, Dalila Hussena, presidente do município de Angoche. São 12 horas e 34 minutos. O presidente da República enaltece o contributo da comunidade muçulmana na promoção da harmonia social, apoio aos mais vulneráveis e fortalecimento da unidade nacional. A mensagem de felicitação por ocasião do Eid al-Adha a celebrar-se amanhã, Daniel Chapo destaca o significado espiritual da data e o papel da comunidade islâmica na promoção da paz e da solidariedade em Moçambique. O chefe de Estado destaca que a celebração constitui uma oportunidade para o reforço da fraternidade, convivência pacífica e da união entre os povos, recordando os valores universais da fé, obediência, sacrifício e entrega ao próximo. Daniel Chapo sublinha na sua mensagem o papel das confissões religiosas na educação moral, promoção da paz e cidadania, reiterando o compromisso do Estado com a liberdade religiosa e a cooperação interreligiosa. Já foi identificado o segundo condutor de transporte de passageiros envolvido num caso de excesso de velocidade e ultrapassagem irregular na Estrada Nacional número 1 em Inhambane. Alexandre Mancinha, boa tarde.
3: Boa tarde. Trata-se de um caso posto circular num vídeo no qual se vê um condutor da Nagin Investimentos a tentar efetuar uma ultrapassagem, mas encontrando resistência no autocarro da companhia Capital.

0: Galway e colocando em risco a vida de mais de 40 passageiros e outros utentes da via pública. Ao apresentar o motorista da companhia Capitalway esta segunda-feira, o chefe da repartição de cadastro de condutores e ficheiros de veículos no Comando-Geral da Polícia da República de Moçambique, na cidade de Maputo, Arlindo Guampe, disse que o infrator foi punido com uma multa de 9 mil meticais e retirada a carta de condução.
1: Essas multas prevê uma sanção acessória. Sanção acessória é inibição de conduzir. Estamos a falar de dificultar a manobra de ultrapassagem, bem como a transição à velocidade excessiva. Ficou bem notório que esteve quase a mesma velocidade. Este esteve a transitar a uma velocidade de 23 km por hora. Naquele local, protegido por um sinal de limitação de velocidade até 60.
0: Na sequência deste caso, a PRM apela aos cidadãos a denunciarem atos de violação das regras de trânsito, de forma a evitar acidentes de viação e mortes nas estradas moçambicanas. Já, o condutor em causa reconhece que violou as regras de trânsito no exercício da sua atividade.
2: Eu vi ele mangometo, ele aveste o carro dele, tem um takeaway mangometo, passei ele parado. Só, eu não vi... Em que momento ele saiu dali e me perseguiu. Porque para mim aquilo foi perseguição, porque ele acabava de parar ali mangometo para almoçar. Nem levou nem muito tempo, estava a me seguir. Foi me apanhar, eu depois já saí da vila de localidade de Maimelane. E a verdade que eu levava, e ele levava, ele forçou a ultrapassagem. Eu, se eu tivesse saído com o carro naquela velocidade, eu ia cair.
0: Na semana passada, a PRM anunciou a identificação do primeiro motorista pertencente a Nagi Investimentos, que foi autuado com pagamento de uma multa de 13 mil meticais e inibição de condução por 5 anos.
3: Era o Alexandre Manissa e esta nota aqui dá conta de que já foi identificado o segundo condutor de transporte de passageiros envolvido num caso de excesso de velocidade e ultrapassagem irregular na Estrada Nacional número 1, na província de Inhambane. Onda de assaltos à mão armada a estabelecimentos comerciais gera preocupação aqui na cidade da Beira. A reportagem de Leiton Sifa.
4: O último caso registrou-se na semana passada numa mercearia pertencente a um cidadão de nacionalidade bengal. O assalto foi protagonizado por três indivíduos que ameaçaram o proprietário do estabelecimento com arma de pressão e depois levaram consigo dinheiro e três telemóveis, fugindo de uma motorizada. Logo após o alerta, a Polícia da República de Moçambique, PRM, fez-se ao local do crime para colher os primeiros indícios e depoimento de testemunhas. Marito Peralta, porta-voz da PRM em Sofala, diz que a corporação já está a trabalhar no terreno com o objetivo de identificar, localizar e neutralizar os autores deste crime.
5: É uma situação que nos preocupa bastante, não tanto como a polícia, porque estamos a registar que são casos que menos imaginávamos, porque esses modos operantes são modos que estão sendo usados nessa semana, digamos assim. Porque este cidadão é que meteu queixa, mas também ainda anda outras situações nas redes sociais de esses indivíduos a protagonizarem assaltos à mão armada na cidade da Beira. Todos somos chamados para ter muita atenção e denunciar urgentemente a esses indivíduos, porque é um perigo que estão a implantar na nossa cidade.
4: Porta-voz da Polícia da República de Moçambique em Sofala, falando dos assaltos à mão armada a estabelecimentos comerciais na Beira.
3: De seus estúdios na Beira, Rádio Moçambique está a transmitir o Jornal da Tarde. A Organização Mundial da Saúde reconhece os esforços de Moçambique na implementação do Plano Nacional de Eliminação de Cólera até 2030. No país, jornalista Érica Mungamba.
6: O plano, orçado em 31 mil milhões de meticais, prioriza a expansão do acesso à água potável, reforço da vigilância epidemiológica, vacinação preventiva e saneamento adequado. É neste contexto que a OMS aponta Moçambique como exemplo na prevenção e erradicação da cólera, tal como refere o ministro da Saúde, o CNIS.
7: Saímos daqui de Genebra muito motivados e muito felizes porque o nosso plano foi acolhido, foi acarinhado, foi aplaudido e foi recomendado. para que outros países sigam o nosso exemplo, porque a nossa abordagem, com base em evidências, acima de tudo, mapeamento claro dos riscos, dos problemas, e o plano está a atacar exatamente os grandes problemas que nós temos em relação à cólera, nomeadamente o saneamento do meio, a higiene, o abastecimento da água, a vacinação, a gestão da informação, mas, acima de tudo, esta coordenação multissectorial.
6: O CNIS falava em entrevista de balanço da participação de Moçambique na 79ª Assembleia Mundial da Saúde, realizada a semana passada na cidade suíça de Genebra. Continuar a trabalhar para alcançar melhores resultados na resposta a emergências de saúde pública é o compromisso que Moçambique assume após a participação no evento da Organização Mundial da Saúde.
7: Temos de trabalhar para não deixar ninguém para trás, temos de trabalhar rumo à cobertura universal, temos que salvar vidas e garantir o bem-estar da saúde do povo moçambicano. Por isso, e no âmbito desta nova arquitetura global de saúde, que aprendemos muito aqui em Genebra, então Moçambique está no caminho certo e que Deus nos dê saúde para continuarmos a avançar, para trazermos melhores resultados de saúde para o povo moçambicano, porque esta é a nossa missão principal.
6: No quadro da participação da 79ª Assembleia Mundial da Saúde, Moçambique recebeu 17 milhões de dólares do Fundo Pandêmico para responder a emergências de saúde pública. O país recebeu igualmente 6 milhões e 800 mil doses de vacina contra a cólera no quadro das ações para a erradicação da doença.
3: Era a Érica Munguamba, da nossa redação central. Mais de 900 famílias do posto administrativo de Xeimite, distrito de Xibuta, em Gaza, beneficiam de kits de produtos alimentares de primeira necessidade no âmbito da mitigação do impacto das cheias deste ano. Desenvolve a notícia o jornalista Rui Magaringa.
8: Trata-se de famílias dos povoados de Gomba, Xilalho e Kakene, em Xeimite. Esta segunda-feira receberam cá 25 kg de arroz, igual quantidade de farinha de milho, 10 kg de feijão, 5 litros de óleo de cozinha e sal, doados pelas organizações governamentais Visão Mundial e CEPA. Falando no ato de entrega deste donativo, José Macaring, em representação destas ONGs, disse que o gesto visa reduzir o déficit alimentar no seio das populações fustigadas pelas cheias de janeiro e março deste ano. Macarinho fez saber que, além de Xibuto, a assistência alimentar por cheias vai igualmente abranger outros dois distritos da província de Gaia, nomeadamente Mabalane e Guijá, durante os meses de maio corrente e junho próximo.
9: Nosso consórcio cobre os distritos de Guijá, Mabalane e Xibuto. As operações de assistência alimentar irão cobrir esses três distritos da província de Gaia, pelo menos as duas organizações que nós representamos aqui. E é um esforço de responder aos efeitos daquela calamidade.
8: E a embaixadora do distrito de Xibuto, Cacilo da Base, enalteceu o apoio prestado por estas organizações não governamentais, tendo salientado que o mesmo vai minimizar o sofrimento dos beneficiários que, por conta das cheias, perderam todos os seus haveres, incluindo a produção nas suas machambas.
10: É um apoio importante, é um apoio que dá para poder aguentar um mês. Sabemos que vamos ter 2 meses de assistência. Por essa razão que pedimos a Visão Mundial para poder, na sua intercedência com as outras organizações.
8: A Rádio Moçambique ouviu uma das beneficiárias deste apoio alimentar, que não escondeu a sua satisfação.
11: Nem consigo falar, estou muito contente. Agradeço muito a esse projeto de Visão Mundial, que nos ajudou. Nós estávamos mal mesmo, por causa de cheias. Nem tínhamos nada para comer.
8: Refere-se que no distrito de Xibuto, mais de 200 mil pessoas foram fortemente afetadas pelas últimas cheias no universo de 238 mil habitantes da região. Cidade Xuxai, Rui Macaring.
3: E o governo do distrito de Maguti, na província de Maputo, já fez as contas de quanto vai precisar para reconstruir infraestruturas danificadas pelas cheias. Os números na reportagem a seguir por Domingos Magalhães.
12: O governo do distrito de Maguti, na província de Maputo, necessita de cerca de 104 milhões de meticais para o processo de reconstrução das infraestruturas danificadas pelas recentes cheias e inundações que afetaram esta região do país. O valor em causa deverá ser aplicado no melhoramento das vias de acesso que ficaram danificadas pelas enxurradas, reparação de aquedutos e construção de 400 residências para as vítimas das intempéries. São informações já avançadas esta terça-feira pela administradora do distrito de Magude, Mariana Cupani, durante a terceira sessão extraordinária do governo distrital, por ocasião da visita do governador da província de Maputo, Manuel Tuli.
13: Efetivamente, estivemos isolados, cada posto administrativo, cada localidade. Submersa a ponte do rio Anice, Mapulanguê, destruição da cobertura de duas salas de aula na escola primária de Cumai, subida do caudal do rio Macitonte, cortando a transitabilidade entre Motaz e Moanjana. Esta população de Moanjana, até o mês passado, verificava muita dificuldade de travessia. Moanjana e Marul são duas localidades em que já é possível chegar, mas ainda é de difícil transitabilidade. Tivemos destruição de casas de professores, falamos de destruição total e algumas de forma parcial.
12: O governador da província de Maputo, Manuel Tuli, que acompanhou atentamente o informe, e disse ser preocupação do executivo criar condições adequadas para a reconstrução das infraestruturas danificadas pelas enxurradas, visando a melhoria das condições de vida da população.
14: Temos também informação relativa ao impacto das cheias e inundações. Portanto, queremos saudar pelo trabalho que estão a realizar em conjunto e encorajamos para que continuem a trabalhar em prol da satisfação das necessidades da população de Magude, que são muitas, não são poucas necessidades.
12: Governador da província de Maputo, Manuel Tuli, no início da sua visita de trabalho ao distrito de Magude, onde durante 2 dias deverá monitorar a implementação do programa quinquenal do governo e do plano estratégico da província de Maputo para 2025-2034. Do distrito de Magude para a Rádio Moçambique, Domingos Macalani.
3: O país necessita de cerca de 241 milhões de dólares norte-americanos, equivalentes a cerca de 15,4 mil milhões de meticais, para viabilizar a implementação do Programa de Desenvolvimento da Cadeia de Valor do Caju à escala nacional. Detalhes por Onésio Jô, a partir da cidade de Data.
15: Neste momento, o governo já dispõe de 78% do montante, estando em déficit 54 milhões de dólares, que equivalem a mais de 3,5 mil milhões de meticais. Trata-se de um programa que visa catapultar a produção da castanha do caju no país num horizonte temporal de 10 anos, com seu início na campanha passada de 2025. Domingos Guissemo, técnico do Instituto de Amêndoas de Moçambique, Entete, referiu que, com o programa, o país pretende, a médio prazo, reconquistar o seu lugar de ser um dos maiores produtores e exportadores da castanha de caju a nível mundial. Guissemo anotou que, até o momento, o país já exportou cerca de 93 mil toneladas da castanha de caju em bruto, com destino para países asiáticos, europeus, americanos e africanos.
16: O objetivo do PDC é, de fato, promover o desenvolvimento sustentável e coletivo da cadeia de valor do caju, de forma a contribuir para o aumento da produção, renda dos produtores, gerar oportunidade de emprego e contribuir à melhoria da balança de pagamento. Olhamos Moçambique como o quarto maior produtor a nível da África, mas, na verdade, isto não nos conforta olhando aquilo que é o resto dos países a nível internacional, onde Costa de Marfim aparece como o primeiro maior produtor a nível mundial, com cerca de 1 milhão e 200 mil toneladas, e Moçambique em posição de sétimo lugar a nível internacional, com dados atualizados, cerca de 200 mil toneladas que produz em média por campanha. Moçambique já foi maior produtor a nível mundial, isto na campanha de 1971-72, e por fatores adversos, estas produções foram reduzindo a nível do tempo. E atualmente a nossa produção está em cerca de 200 mil toneladas.
15: Domingos Guissemo, técnico do Instituto de Amêndoas de Moçambique e os objetivos do Programa de Desenvolvimento da Cadeia do Valor de Caju em curso no país. Da cidade de Tete, Onésio Jô.
3: No ar o Jornal da Tarde, a gestão do porto de Climane, na província da Zambézia, vai ser privatizada para atrair navios de grande calado, incluindo petrolíferos. A reportagem de Teófilo Moronha.
17: A informação foi partilhada esta terça-feira em Climane pelo governador da Zambézia, Pio Matos. Segundo o governante, o executivo da província já está em busca de parceiros no vizinho Malawi para a implementação da iniciativa. Caso seja concretizada, vai ser retomada a descarga de combustível no porto de Climane, podendo influenciar a redução de preços.
18: O que nós pensamos é que este porto, dentro de mais de dois, três meses, estará na mão de um privado, ou de um gestor, que vai tomar conta e sendo, de facto, uma gestão privada, com interesse no lucro, ele vai ativar todas as suas capacidades para tentar rentabilizar o porto.
17: Já foi encontrado o privado?
18: O Ministério está a trabalhar nisso. Não estamos envolvidos diretamente no processo. Foi divulgado a nível nacional. Levamos o porto para Malawi e o governo, na pessoa do Ministro da Indústria e Comércio do Malawi, se interessou bastante. Agendamos um encontro formal, onde o governo Malawi e nós tivemos um encontro onde deixamos já alguns critérios, assuntos de seguimento. Então teremos uma comissão permanente a analisar o processo e acompanharmos o desenvolvimento da situação do porto.
17: O porto de Climane está quase inoperante devido a vários fatores, sobretudo a falta de carga.
18: Os navios virão com combustível ao porto de Climane. Okay. Nós temos uma linha de bombeamento de combustível do porto para os tanques da Petromoque, só que estava interrompido, apenas por questões que não compreendo, mas agora fica aberto. Já há uma decisão política que Climane passará a receber combustíveis diretamente do mar para as bombas da Petromoco. Acredito que este processo virá embaratecer o combustível para a Zambézia, obviamente que chegando pela via do mar o combustível chegará mais barato a Climane, a Zambézia, e também dará uma oportunidade para o vizinho Malawi vir buscar combustível à cidade de Climane, e isso para nós seria sempre um ganho.
17: E isso vai se executar ainda dentro desse ano?
18: Acredito que todas as condições políticas estão tomadas. Para nós, quanto mais depressa, melhor. Para a Zambézia, quanto mais depressa, melhor.
17: Pio Matos, governador da província da Zambézia, Teófilo Moronha, Climane.
3: No distrito de Ancoaba, em Cabo Delgado, a vida de algumas famílias deslocadas devido ao terrorismo tende a melhorar nos últimos anos, fruto da implementação de várias iniciativas de apoio à luz dos projetos da Agência de Desenvolvimento Integral do Norte. Desenvolve a notícia, Florencio Musa.
19: Com efeito, as famílias, pouco a pouco, estão a ser autossuficientes ao realizarem negócios, agricultura e outras atividades de rendimento. Segundo alguns entrevistados pela Rádio Moçambique, nos centros de reassentamento de Nanona e Naua, no posto administrativo de Metorro, Ernesto Cristóvão teve um financiamento e comprou uma motorizada para fazer o serviço de táxi-mota e afirma que, além de ajudar na renda familiar, com o meio ficou facilitada a escolaridade dos seus filhos.
20: Pelo menos para mim, antes eu não estava a conseguir nada, mas por enquanto consigo alimentar a família. Meus filhos já frequentam a escola, ainda não tem dificuldade acima que pode vir e comprometer. Se me pedem caderno, faço táxi de manhã até à tarde, já consigo pelo menos comprar caderno, comprar lápis.
19: Safia Felipe é outra beneficiária dos apoios da ADIN, desta feita na área do comércio. Uma atividade que atualmente está a reforçar a renda da família, que dependia maioritariamente da agricultura. A nossa vida melhorou bastante. Atualmente consigo alimentar-me e financiar os estudos dos meus filhos. Em suma, posso dizer que o apoio que tive alavancou a minha vida, que era dependente da agricultura. Além dos ramos de táxi-mota e comércio, a ADIN financiou a formação de jovens nas áreas de carpintaria e corte e costura, no âmbito da promoção do autoemprego, para reforçar as ações de prevenção de recrutamento da juventude para engrossar as fileiras do terrorismo. A partir de Pemba, Florencio Mussá.
3: A Feira Internacional de Maputo, Facim, vai contar este ano com um pavilhão dedicado e estruturado exclusivamente para as micro, pequenas e médias empresas. Polinilsa.
1: A iniciativa, que visa fortalecer a representatividade e a integração das MPMEs, foi lançada hoje em Maputo pelo secretário permanente do Ministério da Economia na segunda reunião de articulação com o setor privado. Jorge Jairossi disse que o pavilhão unificado das MPMEs vai reforçar a capacidade de as empresas firmarem parcerias estratégicas e, sobretudo, contribuir para a melhoria do ambiente de negócios no país.
21: Hoje celebramos mais do que o lançamento de um pavilhão. Queremos celebrar a capacidade da União, queremos celebrar o espírito empreendedor moçambicano, também queremos celebrar a visão de um futuro mais próspero e inclusivo. Queremos ainda celebrar a confiança nas capacidades das nossas empresas. Que esse espaço que estamos a pretender unificar na Facinha seja um verdadeiro ponto de encontro de oportunidades. Gostaríamos também que esse espaço fosse o centro de oportunidades concretas no crescimento das nossas PMEs, que cada visitante descubra o enorme potencial que essas PMEs nacionais possuem e que esta iniciativa inspire novas ações de apoio aos novos empresários moçambicanos.
1: Já o diretor-geral do Instituto para a Promoção das Pequenas e Médias Empresas, Félix Malate, explicou que, com o modelo unificado, pretende-se aumentar a visibilidade coletiva das MPMEs e promover a produção nacional.
22: As micro e pequenas empresas, elas todas juntas num modelo que traga e reforça a identidade. Elas poderão falar numa única voz, poderão expressar o seu posicionamento predominante na nossa economia, embora sejam pequenas e médias empresas, mas que elas representam o essencial que as famílias buscam. Procuramos aumentar a visibilidade coletiva das MPMEs. Pretendemos promover a produção nacional. O Made in Moçambique é também conseguido com a contribuição das micro e pequenas empresas.
1: Ainda hoje, o Ministério da Economia lançou a fase piloto da plataforma EMPMEs, um instrumento digital concebido para permitir que as MPMEs tenham acesso facilitado a serviços, oportunidades de financiamento, mercados, benefícios e informação.
3: Notas do estrangeiro, agentes de segurança interceptaram e abateram um drone que sobrevoava durante a madrugada a residência oficial da primeira vice-presidente do Malawi, Janansan, na cidade de Lilongwe. Correspondente Sérgio Sixpensa.
23: Numa flagrante e grave violação da segurança da primeira vice-presidente, o aparelho foi abatido numa área restrita enquanto operava em transmissão ao vivo. Das diligências feitas, a polícia do Malawi identificou que o drone era pilotado por um produtor de vídeos de nome Eassau Nalikole, que foi detido imediatamente e está a enfrentar acusações de invasão de propriedade e de pilotar um aparelho ilegalmente sobre uma área restrita. Durante o interrogatório, Nalikole alegou que estava a gravar vídeos na área para uma música do seu cliente. A primeira vice-presidente do Malawi, Geniansa, já reagiu ao sucedido, afirmando que tinha sido avisada de que indivíduos desconhecidos monitorizavam os seus movimentos antes que o dispositivo fosse finalmente apreendido pela sua equipa de segurança. Ansa descreveu o episódio não apenas como uma falha de segurança, mas como o que ela acredita ter sido um ato deliberado. No mês passado, os partidos Frente Democrática Unida, UDF, e o partido UTM disseram que Ansa era vítima de perseguição, fazendo referência à redução do orçamento do seu gabinete de trabalho e à redistribuição de algumas funções delegadas, uma informação refutada pelo governo. Peter Mutharika, presidente do Malawi, já não delega funções à primeira vice-presidente do país, fato que alimenta especulações públicas sobre a relação profissional entre estas duas figuras governamentais. Geniansa foi escolhida a dedo por Mutharika para servir como primeira vice-presidente do país, mas a sua indicação criou um desconforto dentro do partido DPP. Analistas veem a sucessão do atual chefe de Estado, que completará em julho próximo 86 anos, como o cerne destas tensões. Sérgio Sixpence, em Blantyre.
3: E para fechar o Jornal da Tarde, a República do Congo vai abolir a partir de 1 de janeiro do próximo ano a exigência de visto para todos os cidadãos africanos. O presidente congolês diz que a medida insere-se nos esforços para a integração continental. Denis Sassou Nguesso falava durante as reuniões anuais Banco Africano de Desenvolvimento, realizada em Brazzaville, em paralelo com as celebrações do Dia de África. Países como Benin, Togo, Ruanda, Gana, Seychelles e Gâmbia também adotaram nos últimos anos políticas que permitem a isenção de visto aos africanos. Esse, caro ouvinte, termina o Jornal da Tarde desta terça-feira. Hoje são 26 de maio de 2026. Despedem-se Rogério Matralha na sonorização e Nelo Urbano na edição e apresentação. Boa tarde.

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3: Boa tarde e bem-vindo ao Jornal de Cabo Delgado. Governo do Distrito de Macomia procura financiamento para reabilitar o Instituto Técnico e Profissional vandalizado por terroristas. Famílias deslocadas em Anquabe registram melhorias nas condições de vida graças a projetos de apoio social e econômico. Enquanto isso, a população de Manrasse, isso no Distrito de Xuri, mobiliza-se para reconstruir estrada destruída pelo ciclone Chido. Acompanhe o desenvolvimento destes e outros assuntos nesta primeira edição do Jornal de Cabo Delgado. Florinda Fernando e Fabião Marques estão em sua companhia. Ótima escuta. Como dissemos na abertura do jornal, o governo do distrito de Macomia, em Cabo Delgado, está à procura de dinheiro para reabilitar o Instituto Técnico e Profissional local, severamente vandalizado por terroristas. Sem indicar valores necessários para o efeito, o diretor dos Serviços Distritais de Educação, Juventude e Tecnologia disse que os terroristas destruíram quase tudo, incluindo os equipamentos. Contudo, segundo Ismael Biché, as infraestruturas podem ser reabilitadas e reaproveitadas.
4: Da forma como está vandalizada, a parte que resta está em perfeitas condições. Então, há necessidade ali, se calhar, de termos um parceiro para poder só fazer uma reabilitação básica. Parte elétrica, janelas, carteira e as maquinarias. As máquinas não é possível recuperar, precisa de aquisição de novas máquinas, porque depois das vandalizações, muita coisa ficou ali e desaparecida. Então, com isso, há necessidade de existir um grande reforço para a reabilitação do nosso instituto.
3: E por falta de condições, explicou que atualmente o Instituto Técnico e Profissional de Macomia funciona no Instituto Industrial de Montepuez, no distrito do mesmo nome, onde foram albergados estudantes, professores e pessoal administrativo em situação de deslocados.
4: Agradecer à direção do Instituto Industrial de Montepuez por o amor e carinho que tem dado aos professores de Macomia. Eles se sentem lá como em casa, mas sempre há vontade de voltar a casa. Então, com isso, eu tenho a certeza que qualquer dia, por ser um instituto mais grande da nossa província, qualquer dia o governo irá intervir e os nossos professores que estão depois poderão voltar para o distrito de Macomia.
3: Ismael Biché, diretor dos Serviços Distritais da Educação, Juventude e Tecnologia em Macomia, uma das regiões mais afetadas pelas ações terroristas na província de Cabo Delgado. E no distrito de Anquabe, algumas famílias deslocadas devido ao terrorismo começam a registrar melhorias significativas nas suas condições de vida. A evolução resulta da implementação de diversas iniciativas de apoio promovidas no âmbito dos projetos da Agência de Desenvolvimento Integrado do Norte, ADIN. Junta-se em antena o jornalista Florencio Moussa.
5: Com efeito, as famílias pouco a pouco estão a ser autossuficientes ao realizarem negócios, agricultura e outras atividades de rendimento, segundo alguns entrevistados pela Rádio Moçambique, nos centros de reassentamento de Nanona e Naua, no posto administrativo de Metoro. Ernesto Cristóvão teve um financiamento e comprou uma motorizada para fazer o serviço de taximota e afirma que, além de ajudar na renda familiar, com o meio ficou facilitada a escolaridade dos seus filhos.
6: Pelo menos para mim, antes eu não estava a conseguir nada, mas por enquanto consigo alimentar a família, Meus filhos já frequentam a escola, ainda não têm dificuldade acima que pode vir me comprometer. Se me pedem caderno, faço táxi de manhã até à tarde, já consigo pelo menos comprar caderno, comprar lápis. Porque meus filhos estudam em Metoro. Devo me ajudar, ajudam a levar meus filhos para Metoro. Eu volto, enquanto estou a voltar, faço táxi.
5: Safia Felipe é outra beneficiária dos apoios da ADIN, desta feita na área do comércio. Uma atividade que atualmente está a reforçar a renda da família, que dependia maioritariamente da agricultura. A nossa vida melhorou bastante. Atualmente consigo alimentar-me e financiar os estudos dos meus filhos. Em suma, posso dizer que o apoio que tive alavancou a minha vida, que era dependente da agricultura. Agora tenho essa barraca e trabalho com os meus filhos, que me ajudam nos seus momentos livres. Além dos ramos de táxi, mota e comércio, a ADIN financiou a formação de jovens nas áreas de carpintaria e corte e costura, no âmbito da promoção do autoemprego, para reforçar as ações de prevenção de recrutamento da juventude para engrossar as fileiras do terrorismo.
3: Jornal de Cabo Delgado, no seu receptor, as notícias com Joaninho Machono.
0: O governo do distrito de Macomia, em Cabo Delgado, está à procura de dinheiro para reabilitar um instituto técnico profissional local severamente vandalizado por terroristas. Atualmente, o Instituto Técnico e Profissional de Macomia funciona no Instituto Industrial de Montepuez, no distrito do mesmo nome, onde foram albergados estudantes, professores e pessoal administrativo em situação de deslocados. Sem indicar valores necessários para a reabilitação, o diretor dos Serviços Distritais de Educação, Juventude e Tecnologia, Ismael Biché, disse que os terroristas destruíram quase tudo, incluindo os equipamentos. Contudo, caso haja dinheiro, as infraestruturas podem ser reabilitadas e reaproveitadas. Enquanto isso, a população da aldeia de Manrasse, no distrito de Xure, em Cabo Delgado, está empenhada na reconstrução da estrada que dá acesso àquela comunidade que ficou seriamente afetada pelo ciclone Chido na sua passagem em dezembro de 2024. Com efeito, atualmente já é possível a circulação de pessoas e bens, segundo o secretário da aldeia de Manrasse, Alberto Abuxir. Alberto Abuxir, que falava à Rádio Moçambique, informou ainda que a população, através de materiais localmente disponíveis, conseguiu igualmente reconstruir a escola, permitindo deste modo as crianças regressarem às aulas. Um indivíduo está a contas com a PRM em Cabo Delgado por alegada usurpação de funções no bairro de Mirige, no distrito de Montepuez. O indiciado se fazia passar por agente do Serviço Nacional de Investigação Criminal naquele distrito e a sua neutralização foi possível após denúncia de populares. Na posse do indiciado, a polícia apreendeu vários cartões iniciais de diferentes telefonias móveis. A porta-voz da PRM em Cabo Delgado, Eugênia Nhamuso, ao avançar estas informações, explicou que, após a detenção, o indivíduo continuou a afirmar ser agente do CERNIC, desta feta afeto à província de Nampula, e que se encontrava em missão de serviço em Cabo Delgado. Por último, crentes muçulmanos celebram amanhã o Eid al-Adha, uma das importantes festividades dos muçulmanos, que marca e simboliza valores da fé, obediência, harmonia e solidariedade entre os crentes. Uma nota do Conselho e Congressos Islâmicos, recebida na nossa redação, indica que a oração principal do Eid al-Adha terá lugar no campo municipal de Pemba, prevendo-se a participação de centenas de fiéis. O comunicado indica igualmente que a celebração será também realizada em outros pontos de Pemba, com destaque para os campos de Maringanha, Ninhimbi, Muxara, Mahat, Alto Jingone e não só.
3: De volta aos assuntos de reportagem. População da aldeia de Manrasi, no distrito de Chiuri, continua empenhada na reconstrução da estrada que dá acesso à comunidade. A via ficou severamente danificada após a passagem do ciclone Chido em dezembro de 2024, dificultando a circulação de pessoas e bens naquela região. Zé Gabriel.
7: Com efeito, atualmente já é possível a circulação de pessoas e bens, segundo o secretário da aldeia de Manrasi, Alberto Abushir. Aqui na nossa aldeia de Manrasi, começamos ontem a convidar a população para a atividade de tapamento de buracos ao longo da nossa estrada, para passar sem nenhuma dificuldade indo para o hospital. Deveram se pensar em ajudar para melhoramento da mesma. Havemos de acolher, mas nós vamos continuar a resolver com meus próprios aquilo que nos apoquenta.
8: No outro desenvolvimento, Alberto Abushir informou que a população, através de materiais localmente disponíveis, reconstruiu igualmente a escola, permitindo deste modo as crianças regressarem às aulas.
7: Nós temos tido iniciativas locais com vista a reconstruir a nossa escola, uma vez que é lá onde estudam as nossas crianças. De fato, a escola estava toda ela destruída a quando da passagem do ciclone. A estrutura, junto com a comunidade, sentou para ver o que fazer com a destruição da escola. A ajuda do governo é bem-vinda, mas nós não podemos ficar de braços cruzados à espera de ajuda.
9: Alberto Abushir, secretário da aldeia de Manrasi, no distrito de Chiuri, em Cabo Delgado.
3: Outras notas noticiosas dão conta que um indivíduo está a contas com a PRM em Cabo Delgado por alegada usurpação de funções no bairro Mirigi, no distrito de Montepuez. Lúcia Antícola.
10: O indiciado se fazia passar por agente do Serviço Nacional de Investigação Criminal naquele distrito e a sua neutralização foi possível após denúncias de populares. Na posse do indiciado, a polícia apreendeu vários cartões iniciais de diferentes telefonias móveis. A porta-voz da PRM em Cabo Delgado, Eugênia Nhamussua, ao avançar estas informações, explicou que após a detenção, o indivíduo continuou a afirmar ser agente do Serviço Nacional de Investigação Criminal, desta feita, afeto à província de Nampula e que se encontrava em missão de serviço em Cabo Delgado.
11: Face a esta denúncia, a polícia efetuou diligências, tendo culminado com a neutralização e condução do nacional, e na sua posse terá sido possível apreender diversos cartões SIM de determinada telefonia móvel. Ouvido sobre os fatos que lhe são imputados, este é confesso e acrescentou que era membro do Serviço Nacional de Investigação Criminal e que trabalhava no departamento de files na província de Nampula. E acrescentou ainda que encontrava-se no distrito de Montepuez há cerca de 6 meses, supostamente em missão de trabalho.
10: A porta-voz disse igualmente que o Cernic em Nampula desconhece o indivíduo.
11: Depois de contactado o Serviço Nacional de Investigação Criminal na província de Nampula, este declarou desconhecer o indivíduo. Assim, a Polícia da República de Moçambique, nesta parcela do país, terá redigido um auto de denúncia, deteve o autor e encaminhou o mesmo auto ao Ministério Público para tomada de medidas subsequentes.
10: Eugênia Nhamussua, porta-voz da PRM em Cabo Delgado, e a detenção de um falso agente do Cernic.
3: E assim, amigo ouvinte, marcamos o ponto final da primeira edição do Jornal de Cabo Delgado esta terça-feira. Florinda Fernandes esteve na edição e apresentação e Fabião Marques na sonoplastia. Boa tarde e obrigada pela companhia.
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0: São neste momento 13 horas e 15 minutos. 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

Vamos com Samanguana, são neste momento 13 horas 31 minutos. Seguimos com Eva Mendonça, Sukusaka.

São neste momento 14 horas 40, 14 horas não, mas são 13 horas e 40 minutos. Estivemos com Samuel Mandia.

São neste momento 13 horas e 47 minutos. Continuem sintonizados ao emissor provincial de Cabo Delgado da Rádio Moçambique, estúdios em Pemba. Estamos no ar em 245 metros na onda média. A frequência é de 1.224 kHz. Vamos continuar com música. Agora será a vez dos três putos. Bom, entre os putos querem cantar. Infelizmente, os três putos disseram que não querem cantar. Vamos ver quem quer cantar neste momento. Vamos ouvir Abdoulaye, o tema Bolada.

São neste preciso momento 13 horas 56 minutos. Estivemos com Anita Quaqua. Vamos terminar esta nossa segunda hora de emissão com o conceituado Carlos Telina.

0: O chefe de Estado destaca que a celebração constitui uma oportunidade para o reforço da fraternidade, convivência pacífica e a união entre os povos, recordando os valores universais da fé, obediência, sacrifício e entrega ao próximo. Daniel Chapo sublinha o papel das confissões religiosas na educação moral, promoção da paz e cidadania, retirando o compromisso do Estado com a liberdade religiosa e a cooperação interreligiosa. A Organização Mundial da Saúde reconhece os esforços de Moçambique na implementação do Plano Nacional de Eliminação da Cólera até 2030 no país. O plano, orçado em 31 mil milhões de meticais, prioriza a expansão do acesso à água potável, reforço da vigilância epidemiológica, vacinação preventiva e saneamento adequado. É neste contexto que a OMS aponta Moçambique como exemplo na prevenção e erradicação da cólera, tal como refere o Ministro da Saúde, Hussein Issa.
1: Saímos daqui de Genebra muito motivados e muito felizes porque o nosso plano foi acolhido, foi acarinhado, foi aplaudido e foi recomendado para que outros países sigam o nosso exemplo, porque a nossa abordagem, com base em evidências acima de tudo, mapeamento claro dos riscos, dos problemas, e o plano está a atacar exatamente os grandes problemas que nós temos em relação à cólera, nomeadamente o saneamento do meio, a higiene, o abastecimento da água, a vacinação, a gestão da informação, mas acima de tudo esta coordenação multissectorial.
0: Hussein Issa falava em entrevista de balanço da participação de Moçambique na 79ª Assembleia Mundial da Saúde, realizada semana passada na cidade suíça de Genebra. Mais de 900 famílias de três comunidades do posto administrativo de Sheimit, distrito de Chibuto, em Gaza, beneficiam de kits de produtos alimentares de primeira necessidade, oferecidos pelo governo e parceiros no âmbito da implementação dos programas de emergência pós-cheias. Rui Macaring.
2: Trata-se de famílias dos povoados de Gomba, Xilalo e Tequene, em Shoemit, que esta segunda-feira receberam cada 25 kg de arroz, igual quantidade de farinha de milho, 10 kg de feijão, 5 litros de óleo de cozinha e sal, doados pelas organizações não-governamentais Visão Mundial e CEPA. Falando no ato de entrega deste donativo, José Macaring, em representação destas ONGs, fez saber que, além de Chibuto, a assistência alimentar pós-cheias vai igualmente abranger Mabalane e Guijá durante os meses de maio corrente e junho próximo. Cidade Xuxai, Rui Macaring.
0: A gestão do porto de Kilimane, na província da Zambézia, vai ser privatizada para atrair navios de grande calado, incluindo petrolíferos. O fato foi avançado hoje em Kilimane pelo governador da Zambézia, Pio Matos. Teófilo Moronha.
3: Segundo o governante, o executivo da província já está em busca de parceiros no vizinho Malawi para a implementação da iniciativa. Caso seja concretizada, vai ser retomada a descarga de combustível no porto de Kilimane, podendo influenciar a redução de preços. Teófilo Moronha, Kilimane.
0: A Feira Internacional de Maputo, FACIM, vai contar este ano com um pavilhão dedicado e estruturado exclusivamente para as micro, pequenas e médias empresas. A iniciativa foi lançada hoje em Maputo pelo secretário permanente do Ministério da Economia na segunda reunião de articulação com o setor privado. Jorge Geirós disse que o pavilhão unificado das MPMEs vai reforçar a capacidade das empresas firmarem parcerias estratégicas e, sobretudo, contribuir para a melhoria do ambiente de negócios no país.
4: Hoje celebramos mais do que o lançamento de um pavilhão. Queremos celebrar a capacidade da União. Queremos ainda celebrar a confiança nas capacidades das nossas empresas. Que esse espaço que vamos aprender a unificar, assim, seja um verdadeiro ponto de encontro de oportunidades. E que esta iniciativa inspire novas ações de apoio aos novos empresários moçambicanos.
0: Ainda hoje, o Ministério da Economia lançou a fase piloto de uma plataforma digital concebida para permitir que as MPMEs tenham acesso facilitado a serviços, oportunidades de financiamento e mercados. Na atualidade internacional, a República do Congo vai abolir a partir de 1 de janeiro do próximo ano a exigência de visto para todos os cidadãos africanos. O presidente congolês diz que a medida insere-se nos esforços para a integração continental. Denis Sassou Nguesso falava durante as reuniões anuais do Banco Africano de Desenvolvimento realizadas em Brazzaville, em paralelo com as celebrações do Dia África. Países como Benin, Togo, Ruanda, Gana, Seychelles e Gâmbia também adotaram nos últimos anos políticas que permitem a isenção de vistos aos africanos. Foram as notícias a esta hora, as próximas às 15 horas.
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São neste momento 14 horas 20 minutos. Muito obrigado por estar neste momento em nossa sintonia. 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Vamos a seguir ouvir a música Marina de Eduardo Karim.

São neste momento 14 horas e 31 minutos e meio. Estivemos com as irmãs Belita e Domingas. Vamos.

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0: Bom dia, meninos.
1: Bom dia, senhor e professor.
0: Eu estou bem. Vocês como estão?
1: Estamos de boa saúde.
0: Eu também estou bem. Todos vieram ou não? Vieram, não é?
1: Sim.
0: Muito bom. Eu tinha deixado um trabalho para vocês poderem fazer em casa. Já fizeram todos?
1: Sim.
0: Era para fazerem o quê? É escrever 3 frases usando concordância verbal correta. E todos já fizeram sobre isso? Fizeram todos, não é? Muito bom. Quais são as frases que vocês fizeram lá em casa? Ah, meus amiguinhos? Quais são essas frases? Ah? Muito bom. O nosso amiguinho aí estava a dizer? O papá trabalha. Muito certo. Mas, outro amiguinho? A mamá cozinha. Muito certo. Muito certo. Então, vocês podem me fazer lembrar o que vocês aprenderam na aula anterior? Então, na aula passada, vocês falaram sobre? Muito bem. Falaram sobre a concordância verbal. Então, quem se lembra do que significa concordância verbal? Hã? O verbo deve concordar com o sujeito. Então, significa que quando o verbo se concorda com o sujeito, nós chamamos de concordância verbal. Muito certo. Então, meus amiguinhos, eu trago aqui hoje uma história. Estamos juntos? Essa pequena história, todos vamos escutar e depois vamos ter um pequeno debate, uma pequena conversa. Estamos juntos, meus amiguinhos? Escutem com atenção. João era um menino curioso que vivia em Mocimboa da Praia. Logo pela manhã, quando caminhava para escutar a rádio escola, encontrou a sua amiguinha Ana. João sorriu e disse: "Olá, Ana, como estás?" A Ana respondeu: "Estou bem, João." Mais tarde, encontrou o seu animador comunitário e disse: "Bom dia, senhor animador. Como está?" À tarde, no mercado, o João viu o seu vizinho. Então, disse: "Boa tarde, tio." À noite, ao chegar a casa, disse: "Boa noite, vovô." Todos sorriram e ficaram felizes. Ouviram todos, não é? Muito bom. Então, gostaram dessa história? Gostaram, não é? O João estava a fazer o quê? Estava a cumprimentar. Muito certo. Então, essa história nos mostra como o João estava a cumprimentar, não é? Então, vocês também costumam cumprimentar? Costumam, não é? Muito bom. Então, hoje nós vamos aprender as formas de saudação. Estamos juntos? Vamos aprender sobre as formas de saudação. Todos repitam comigo assim. Formas de saudação. Então, estas são as palavras que nós usamos para cumprimentar as pessoas. Estamos juntos? Então, quando nós cumprimentamos as pessoas, cumprimentamos só de qualquer maneira, não é? Com toda aquela indisciplina, não é? Muito bem, então, cumprimentamos as pessoas com o nosso respeito. Quem tem respeito aqui? Todos têm respeito, não é? Muito bom. E quem tem educação aqui? Muito bem. Aqui na sala, todos nós temos os nossos amigos, não é? Então, como é que nós cumprimentamos um amigo? Olá, como estás? Muito bom. Muito bom. Então, quando nós cumprimentamos os nossos amigos, usamos a forma tu, não é? Muito bem. Olá, João. Como estás? Bom dia, irmão. Então, todos vamos repetir junto o que eu vou falar. Olá, João. Como estás? Muito bom. E quando falamos com professores ou pessoas mais velhas, como é que nós podemos cumprimentar essas pessoas? Podemos cumprimentar com? Com respeito. Muito bem. Usamos a forma você. Estamos bem? Estamos todos bem, não é? Bem mesmo. Então, quando saudamos as pessoas mais velhas que nos ultrapassaram da idade, os nossos professores, os enfermeiros, não é? Usamos a forma você, mas com os nossos amigos usamos a forma tu. Então, como é que nós cumprimentamos o nosso professor aqui na escola? Bom dia, senhor professor. Muito certo. E o nosso avô? Boa tarde, avô. Como está? Bom dia, avô. Como está? Muito certo. Muito certo. Viram, não é? Então, as saudações ajudam a manter uma boa convivência entre as pessoas. Quando você quer viver bem nesta sociedade, neste mundo, tem que saudar outras pessoas. Ouviram? Em qualquer momento, quando você encontrar uma pessoa, tem que saudar com respeito. Estamos juntos? Não, oi. Como vai? A saudar o seu pai. Ou a cumprimentar o seu professor, a sua mãe. Oi, como vai, pacota? É assim mesmo? Não, não é? Então, vamos saudar bem as pessoas mais velhas, os nossos professores, não é? Muito bem. Então, repitam comigo assim. Hoje, aprendemos sobre formas de saudação. Mais uma vez? Assim, hoje, aprendemos sobre formas de saudação. As saudações mostram respeito e educação. Mais uma vez, as saudações mostram respeito e educação. Muito bom. Então, temos aqui um trabalho para vocês poderem fazer em casa. É assim. Em casa, cumprimentem três pessoas usando saudações diferentes. Estamos juntos? Cumprimentar quantas pessoas? Usando? Muito bom. Vamos descansar um pouco.
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0: Bom dia, meninos.
1: Bom dia, senhor e professor.
0: Eu estou bem. Vocês como estão?
1: Estamos de boa saúde.
0: Eu também estou bem. Todos vieram ou não? Vieram, não é?
1: Sim.
0: Muito bom. Eu tinha deixado um trabalho para vocês poderem fazer em casa. Já fizeram todos?
1: Sim.
0: Era para fazerem o quê? É escrever 3 frases usando concordância verbal correta. E todos já fizeram sobre isso? Fizeram todos, não é? Muito bom. Quais são as frases que vocês fizeram lá em casa? Ah, meus amiguinhos? Quais são essas frases? Ah? Muito bom. O nosso amiguinho aí estava a dizer? O papá trabalha. Muito certo. Mas, outro amiguinho? A mamá cozinha. Muito certo. Muito certo. Então, vocês podem me fazer lembrar o que vocês aprenderam na aula anterior? Então, na aula passada, vocês falaram sobre? Muito bem. Falaram sobre a concordância verbal. Então, quem se lembra do que significa concordância verbal? Hã? O verbo deve concordar com o sujeito. Então, significa que quando o verbo se concorda com o sujeito, nós chamamos de concordância? Concordância verbal. Muito certo. Então, meus amiguinhos, eu trago aqui hoje uma história. Estamos juntos? Essa pequena história, todos vamos escutar. E depois vamos ter um pequeno debate, uma pequena conversa. Estamos juntos, meus amiguinhos? Escutem com atenção. João era um menino curioso que vivia em Mocimboa da Praia. Logo pela manhã, quando caminhava para escutar a rádio escola, encontrou a sua amiguinha, Ana. João sorriu e disse: "Olá, Ana, como estás?" A Ana respondeu: "Estou bem, João." Mais tarde, encontrou o seu animador comunitário e disse: "Bom dia, senhor animador. Como está?"
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0: Atenção às notícias já a seguir, apresentadas por Ivan Obdias. Boa tarde.
1: Mais uma vez, muito boa tarde. O Presidente da República enaltece o contributo da comunidade muçulmana na promoção da harmonia social, apoio aos mais vulneráveis e fortalecimento da unidade nacional. Em mensagem de felicitação por ocasião do Eid al-Adha, a celebrar-se amanhã, Daniel Chapo destaca o significado espiritual da data e o papel da comunidade islâmica na promoção da paz e da solidariedade em Moçambique. O chefe de Estado destaca que a celebração constitui uma oportunidade para o reforço da fraternidade, convivência pacífica e de união entre os povos, recordando os valores universais da fé, obediência, sacrifício e entrega ao próximo. Daniel Chapo sublinha o papel das confissões religiosas na educação moral, promoção da paz e cidadania, reiterando o compromisso do Estado com a liberdade religiosa e a cooperação interreligiosa. A ministra do Trabalho, Género e Ação Social, Iveta Alain, concede tolerância de ponto amanhã a todos os trabalhadores do setor público e privado que professam a religião muçulmana a nível nacional por ocasião da celebração do Eid ul-Adha. O direito à suspensão de trabalho não abrange os trabalhadores que exercem atividades que, pela sua natureza, não possam sofrer interrupção, indica uma nota do Ministério do Trabalho, Género e Ação Social, recebida na nossa redação. Moçambique participa na capital do Tajiquistão na Conferência Internacional de Alto Nível sobre a Década Internacional de Ação para a Água e Desenvolvimento Sustentável. O ministro das Obras Públicas, Habitação e Recursos Hídricos, Fernando Rafael, apresentou no evento o Programa Nacional de Segurança Hídrica ProAguas, uma iniciativa estratégica do governo orientada para o reforço do acesso à água potável, a melhoria do saneamento e aumento da resiliência do país face aos impactos das secas e cheias. Na sua intervenção perante líderes governamentais, especialistas e parceiros internacionais, Fernando Rafael destacou que Moçambique está a implementar uma nova agenda de reformas no setor de águas, destinada a tornar o setor mais eficiente, coerente e atrativo ao investimento. Segundo Fernando Rafael, o ProAguas, lançado a 18 de maio de 2026 pelo Presidente da República, Daniel Chapo, constitui um marco estratégico para o setor ao estabelecer uma visão integrada para a melhoria da eficiência dos serviços, redução das assimetrias territoriais e criação de condições sustentáveis para o investimento privado nas áreas de abastecimento de água e saneamento. O Banco Mundial reitera o compromisso de investir em várias áreas estratégicas do país, com destaque para o setor da educação. O compromisso foi expresso hoje no distrito de Chocoa pelo representante do Banco Mundial em Moçambique. André Loureiro falava no lançamento oficial do Projeto Integrado de Desenvolvimento Humano de Moçambique, Integra. Pormenores por John Schgueta.
2: André Loureiro disse que o Banco Mundial considera a educação uma das ferramentas mais determinantes para quebrar ciclos de pobreza, daí que investir neste setor torna-se uma prioridade desta instituição financeira. O acesso universal ao ensino básico, melhoria da qualidade de aprendizagem, inclusão e formação técnico-profissional figuram entre outras prioridades para o financiamento pelo Banco Mundial. João Chigueda, em Xaxai.
1: O secretário de Estado na cidade de Maputo desafia a nova diretora do Instituto de Ciências de Saúde a promover uma formação de qualidade, de forma a servir melhor aos cidadãos e responder à demanda de trabalho. Vicente Joaquim falava hoje na cerimónia de tomada de posse da diretora do Instituto de Ciências de Saúde de Maputo, Cisaquiel Timana, a quem exigiu zelo e profissionalismo no exercício das suas funções.
3: Dedicamos uma menção honrosa, porque para hoje estar aqui demonstrou competências e capacidades para merecer a responsabilidade e dignidade necessárias para melhor servir os nossos cidadãos, que são os protagonistas da concretização de todos os planos programáticos para este novo ciclo de governação 2025-2029.
1: Já em Poçada, prometeu contribuir para a solução dos desafios do setor da saúde, sobretudo no que diz respeito aos recursos humanos e à capacidade de formação de profissionais. Está suspenso desde ontem o diretor dos Serviços Provinciais de Infraestruturas de Manica, no âmbito de averiguações relacionadas à atividade mineira na província. A informação foi partilhada pelo assessor jurídico do secretário de Estado em Manica, Zacarias Citol. Dina Cassamo, desenvolvendo a notícia.
4: Segundo Zacarias Sitol, a medida constitui um ato administrativo preventivo numa altura em que se pretende esclarecer a recorrência de atividades consideradas ilegais nos termos do Decreto número 32/2025, de 30 de setembro, que suspende a atividade mineira na província. De acordo com Zacarias Sitol, pretende-se igualmente compreender o que está por detrás das atividades ilegais e apurar responsabilidades. A partir de Chimoio, Dine Kassam.
1: O Instituto Nacional de Transportes Rodoviários, na província de Maputo, aumentou a sua capacidade de resposta à procura de serviços através de um aplicativo eletrónico designado Carta Pronta. Pretende-se com a iniciativa ultrapassar a morosidade causada pelo alegado funcionamento deficitário dos sistemas informáticos. Pormenores por Verónica Sidumu.
5: O delegado do INATRO, Calixto Mola, disse que neste momento a instituição consegue entregar 200 cartas de condução por dia, diferente das 30 que eram disponibilizadas anteriormente. Para a contínua flexibilização dos serviços de emissão de cartas de condução, o INATRO pretende instalar um ponto fixo na Manhissa, que poderá reduzir distâncias para os cidadãos locais e dos distritos de Magut, Marraquém e parte da província de Gaza. Damatola, Verónica Sidumo.
1: Atualidade internacional, o presidente iraniano Massoud Pezeshkian ordenou o restabelecimento do acesso à internet no Irão quase 3 meses depois de uma suspensão decretada 28 de fevereiro na sequência da guerra com os Estados Unidos e Israel. A decisão foi tomada depois de o Comitê Especial para a Gestão do Ciberespaço ter aprovado o restabelecimento da internet internacional com 9 votos a favor e 3 contra. O corte de internet custava ao Irão cerca de 30 milhões de dólares por dia e afetava 10 milhões de trabalhadores dependentes da economia digital. Foram as notícias a esta hora, as próximas às 17. Boa tarde.

0: Moçambique, tal como muitos países no mundo, não fabrica petróleo, não fabrica diesel, não fabrica gasolina. Por isso, havendo guerra nesta zona e havendo destruição das refinarias e o acesso por onde tem que passar o combustível está fechado, o mundo já não tem a mesma quantidade de combustível que tinha um, dois meses atrás. E nós temos que começar a tomar medidas para aguentar esta crise até que a guerra um dia termine. Mas se a guerra continuasse, não íamos aguentar, um dia haveria aumento de combustíveis. Quando nós dissemos isso, os outros países no mundo, incluindo os nossos irmãos aqui na região, já tinham aumentado três vezes, porque eles não têm portos. Por isso, não pode aparecer ninguém a distrair o povo moçambicano, a dizer que o problema do combustível é só do Moçambique. É um problema mundial.
1: Presidente da República, Daniel Chapo.
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1: Dessas horas e 22 minutos, 4 horas, 8 horas, 8 minutos, Sirene, na Mili, Governo, Distrito, Yoma, Kumiau, no Caldergado, e no Pavila, Chan, Suru, Kuachara, o Loki, Hacha, Instituto, e no Tujinha, o Varante, com o Matatani, o Wongo, e aí, o Ikuniani, e Kodu, no Pankachani, Ananyatani. 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
6: Criar mais pequenas e médias empresas e empregos para jovens. O Conselho de Ministros apreciou e aprovou o decreto que aprova o regulamento do licenciamento simplificado para o exercício de atividades económicas e revoga o decreto número 39/2017, de 28 de julho. O regulamento é aplicável ao exercício de atividades económicas que, pela sua natureza, não acarretam impactos negativos, difícil mitigação para o ambiente, saúde pública, segurança e para a economia em geral. A revisão do regime constitui uma reforma económica estrutural para acelerar a transformação do ambiente de negócio, por ser um modelo mais moderno, digital e orientado para resultados. A proposta introduz 49 atividades económicas provenientes de vários setores para conferir menos burocracia, mais confiança no cidadão e mais inclusão económica. O Conselho de Ministros apreciou e aprovou a resolução que ratifica o Acordo de Cooperação entre a República de Moçambique e a República Portuguesa no domínio do turismo, assinado no Porto, República Portuguesa, no dia 9 de dezembro de 2025. O Conselho de Ministros apreciou e aprovou a resolução que nomeia Hélder Jawana para o cargo de Presidente do Conselho de Administração da Agência Nacional para o Desenvolvimento e Investimento Turístico, Fundo Público. Hélder Jawana é um profissional com sólida experiência em liderança institucional, governação e gestão estratégica, comunicação e política e desenvolvimento institucional. É sociólogo, mestre em estudos africanos e doutorando em estudos africanos pelo ISCTE Portugal, com mais de 15 anos de experiência em direção de instituições, coordenação de equipas multidisciplinares e assessoria ao mais alto nível político e institucional. Hélder Jawana é quadro do setor do turismo. O Conselho de Ministros apreciou o relatório de petição ou petições, dizia, queixas e reclamações tramitadas na administração pública no segundo semestre de 2025. O número total de petições, queixas e reclamações recebidas foi de 2.557.847, sendo 326.173 transitadas do semestre anterior, tendo beneficiado de respostas cerca de 2.123.282 processos, representando uma realização ou grau de resposta de cerca de 83% global. Os dados apresentados no presente relatório permitem concluir que os órgãos da administração pública, aos diferentes níveis, continuam a responder de forma satisfatória à demanda do cidadão pelos serviços públicos e inquietações apresentadas. Outro sim, o cidadão contribui ativamente para a melhoria dos serviços prestados pelos órgãos da administração pública, tomando em linha de conta de que o número de petições, queixas e reclamações apresentadas, tanto estando em administração pública, a melhorar a sua funcionalidade através da simplificação dos procedimentos, massificação do uso de tecnologias de informação e comunicação para acesso ao serviço público, bem assim a aproximação dos serviços públicos ao cidadão através de realização de campanhas de prestação de serviços públicos, partes dele, de forma gratuita. O Conselho de Ministros apreciou a informação da comemoração da quinzena da criança, a decorrer de 1 a 16 de junho do ano corrente. A quinzena da criança constitui um momento de elevada relevância nacional para reforçar a centralidade da criança na agenda do desenvolvimento do país. A sua realização deve ir além da dimensão comemorativa, assumindo-se como plataforma de mobilização, prestação de contas, advocacia e renovação do compromisso do governo e da sociedade com a proteção, o bem-estar e o desenvolvimento integral da criança moçambicana. A aprovação e orientação superior do Conselho de Ministros contribuirão para assegurar maior envolvimento institucional, melhor coordenação das ações e maior alcance das mensagens de promoção e proteção dos direitos da criança em todo o território nacional. Com este movimento, espera-se maior consciencialização pública sobre os direitos e deveres, mecanismos de proteção da criança, reforço da coordenação multissetorial nas ações de promoção e proteção da criança, participação efetiva das crianças em espaços públicos de diálogo e comunicação, maior envolvimento das famílias, comunidades e instituições na preservação da violência, negligência e exploração da criança. Reforço do compromisso do governo com o desenvolvimento integral e harmonioso da criança moçambicana. Muito obrigado.
5: Ouvimos na circunstância o porta-voz do governo anunciando as principais decisões tomadas pelo Conselho de Ministros que terminou em instantes aqui na Presidência da República.
7: Boa tarde. Elísio Muxanga, Jornal Notícias. Eu gostava de perceber esta revisão da taxa de 10% de exploração minera para o desenvolvimento dos distritos reduz para quanto? E gostava de perceber, é uma redução, vai ser reduzido para quanto? E em relação ao reforço do orçamento do Estado e do PES, gostava também de perceber se esse dinheiro vem do Fundo Soberano ou não. Obrigado.
6: Começando da segunda questão sobre de onde vêm os recursos que agora vão ser implementados com a revisão do Plano Económico e Social de 2026, como fizemos referência, este não deriva não do Fundo Soberano, até porque está claro que o Fundo Soberano é um recurso que tem de ser preservado para as próximas gerações. No entanto, ele provém da produção, portanto, do petróleo e do gás. Vem das receitas. O que veio acontecendo de 2022 a 2025, houve alguma acumulação daquele percentual. Portanto, 60% destes recursos vão para o Estado e o Estado aplica-os de forma direta e 40% vão para o Fundo Soberano. Ou seja, os de Fundo Soberano não deverão ser alocados ou mexidos pelo Governo. No entanto, há uma classe, uma equipa de gestão. E para o caso dos fundos alocados para o Governo, esses sim poderão ser implementados. Mas como ainda não havia o mecanismo da sua utilização, portanto, nos últimos 2-3 anos passados, era preciso aprovar os instrumentos que permitissem. Enquanto não fossem aprovados estes instrumentos, foi sendo reservada alguma soma. E agora estamos a falar de alguma coisa como 3 mil milhões de meticais, que são estes que vão passar agora para ser implementados nesta revisão do plano. E como fizemos referência, infelizmente, estaremos a aplicar estes

0: sobre a revisão da taxa, não é a taxa que se revê, revê-se principalmente os mecanismos da sua alocação, do processo da sua fiscalização e por aí em diante. E explicamos porquê. Porque o que acontecia é que se fixava um determinado montante e no dia a dia o mercado, como fizemos referência, ele é volátil em relação aos recursos sobre os quais se produz, portanto, estes recursos, quer minerais, quer petrolíferos, eles são voláteis. E quando determina uma taxa específica ou um montante específico, o risco que se tem é aquilo que se fixou como montante previsível de encaixar com a volatilidade do mercado, ele pode baixar ou pode aumentar. Mas o risco aqui maior é de baixar, porque se aumentasse não era problema, os 10% significaria uma coisa boa. Mas como temos a dificuldade de determinar então um número específico, o que está-se a dizer, vai-se utilizar o percentual do que for efetivamente produzido e que for tanto como tal. Então, na base do que for produzido, 10% são então determinados e são estes que são implementados para a planificação. Porque na altura, quando era planificado, fixavam-se montantes exatos. A diferença aqui é que ele vai ser oscilante em função da volatilidade dos preços, das commodities e, naturalmente, dos fatores internos e internacionais que determinarem então o resultado da produção. Por isso é que ele, no ano seguinte, é que vai ser entregue, portanto, a primeira tranche até o último dia do mês de março e a segunda e última tranche, portanto, esta a primeira 50% e os outros 50% no final do mês de junho, portanto, a 30 de junho, concluindo-se assim a possibilidade do governo provincial ou, digamos, os conselhos executivos, os governos distritais, poderem ter não só a possibilidade de planificar, mas também poder usar durante um determinado ano ou ciclo económico.
1: Há mais uma insistência de colegas com algumas perguntas para o porta-voz do Conselho de Ministros.
2: Sim, boa tarde. Certa imprensa noticia hoje que uma missão da FMI estará a caminho de Moçambique. Queria que o senhor, na sua qualidade de porta-voz, confirmasse ou desmentisse. E caso venha, qual é o objetivo dessa missão?
0: Bom,
1: Silêncio, mais duas questões.
3: Boa tarde, Excelência. Eu queria tentar perceber como é que está o assunto do decreto 31 de dezembro de 2025, que tem que ver com a produção e comercialização de bebidas espirituosas. Em que ponto estamos neste momento? Obrigado.
4: Boa tarde. Aqui TV Sucesso. Gostaria de perceber a quantas andas da reforma no INATRO, é a primeira questão. E o governo diz que constatou casos de crime no INATRO. Gostaria de perceber se já submeteu à justiça. Outra questão tem a ver com o assunto dos combustíveis. Queria perceber se já está pronto o relatório sobre os combustíveis. Obrigada.
5: Esta era a segunda série de perguntas dirigidas
0: Mais?
5: ao porta-voz do Conselho de Ministros.
0: Bom, sobre a missão do FMI a Moçambique, pessoalmente não tenho nenhuma indicação ainda, mas se estiver a vir, há de ser sempre no quadro da discussão de novas alternativas, novas possibilidades, de novos programas, eventualmente. E se for essa efetivamente a missão, vai ser muito bom porque estaremos a discutir e a negociar numa posição com alguma folga ou alguma vantagem. E daí, naturalmente, as equipas que forem indicados a ser verdade esta missão, haverá de ser sempre nesta base de uma conversa entre partes e numa situação em que ninguém está condicionado para debater as prioridades e as questões essenciais. E se esse for o caso, ou se fosse este o caso, Moçambique estaria em posição muito folgada para discutir matérias efetivamente do seu interesse e não necessariamente de qualquer outra pessoa. Então, não confirmo efetivamente, mas pode ser que sim, ao nível do setor específico, poderá-se saber mais sobre isto. Sobre o decreto de bebidas espirituosas, não tenho o ponto de situação atual, mas certamente é um documento que tem estado a ser monitorado pelo Ministério da Economia, que é o setor específico, e naturalmente através das entidades inspectivas. Não sei o que é que efetivamente gostaria de saber sobre isto, mas este é um documento que tem estado a ser monitorado. Este e os outros, naturalmente, que foram criados nesta base.

0: sobre a reforma do INATO. É um processo contínuo, a reforma, e as atividades estão a acontecer. O primeiro era esclarecer ou clarificar as questões internas. Como dissemos, tudo resultou de um conjunto de pesquisa e trabalho de monitoria interna da atividade, mas também da nossa parte houve a realização de uma atividade inspectiva. E na base desse resultado, o ministro da área está a fazer o seu papel, está a fazer o seu trabalho, e nós estamos a dar o suporte natural, como pode imaginar, e inclui vários capítulos. Há o capítulo da prestação de serviços, que para nós é o mais importante do ponto de vista de prestação de serviços, mas existe o capítulo estrutural, que é do funcionamento da máquina, e aí inclui sistemas ajustados ou adequados à demanda e por aí em diante. Ainda temos problemas sérios de delivery ou de entrega de carta de condução na qualidade que se pretende e por aí em diante. E é um processo que certamente não acontece em 20 dias, 30 dias, mas já há passos muito bem garantidos ou que estão a ser dados para garantir que o Inatro funcione bem e seja efetivamente uma instituição virada para o público, virada para os funcionários ou, digamos, para os cidadãos. Agora, do ponto de vista interno, também há um exercício grande que tem que ver com a gestão do próprio recurso humanos interno. Um conjunto de movimentos que poderão acontecer internamente para garantir que estão na instituição pessoas efetivamente necessárias para a instituição e aquelas que estão efetivamente dedicadas ao serviço público. É isso que nós pretendemos garantir que o Inatro tenha. No entanto, a reforma é um processo regular, gradual, e pensamos que tem estado a acontecer, pelo menos sob o ponto de vista de esclarecimento e aspectos já conseguidos até aqui. Sobre combustíveis, bom, o relatório, se já está pronto ou não, há informações muito avançadas sobre o que é que tem estado a acontecer, mas ao mesmo tempo é um relatório progressivo. Porque é que digo progressivo? Se estivermos atentos, desde a altura em que, portanto, começamos a sentir efetivamente esta questão da crise de combustíveis, colocámos equipas no meio, portanto, no terreno, para que pudessem fazer a clarificação, portanto, da disponibilidade ou não dos combustíveis. A seguir, tinha que se fazer o esclarecimento sobre se havia ou não combustível nas bombas, se aquilo que existia estava a ser efetivamente entregue, portanto, para os distribuidores, se os distribuidores estavam a fazer o seu papel. Então foram sendo levantados vários elementos e alguns dos quais fizeram-nos tomar algumas decisões, incluindo cassação de licenças. Por exemplo, só um dado, ontem foi interceptado uma das viaturas também que estava a fazer o transporte de combustíveis para lugar não declarado. E efetivamente as autoridades tiveram que travar, parar, para clarificar o que é que está por trás, mas não parecia muito transparente a atividade que estava a acontecer. Então faz parte das medidas que estamos a integrar para garantir que o combustível nacional seja efetivamente utilizado dentro do país. Agora, os relatórios são técnicos, porque são equipas de inspectores, equipas de supervisores que têm que fazer este trabalho, e à medida que vão sendo detectados, por exemplo, lapsos, questões de desconformidade, o esforço que se faz é tomar decisões administrativas para que se conformem com o que a lei manda e com aquilo que se diz. Hoje, felizmente, não está totalmente resolvido, mas a pressão, sobretudo, que víamos há pelo menos uma semana nas bombas de combustível já não se vê. Significa que alguma normalização está a ocorrer, mas o esforço é de garantir efetivamente que voltemos à normalidade, não obstante a situação da guerra que está a acontecer. E, bom, estamos de sobreaviso, não somos uma ilha, Moçambique não é uma ilha, em função dos condicionamentos que foram ocorrer fora de portas, então em Moçambique teremos que reagir de alguma forma. Então eu penso que ou vai sempre subir ou vai sempre descer, mas é sempre em coordenação com aquilo que está a acontecer ao nível do mundo. E está a acontecer em todo o mundo. Moçambique não é efetivamente um país isolado nessa realidade. Muito obrigado.
1: Disse que o governo vai investir 3 mil milhões de meticais para reconstruir e reabilitar infraestruturas destruídas, sobretudo pelos fenómenos climáticos que se abalaram por algumas regiões do país, com grande impacto no sul de Moçambique. Questionado sobre o relatório sobre a situação real da distribuição do fornecimento de combustíveis pelo país, o porta-voz do governo disse que equipas técnicas estão a trabalhar no assunto, até porque o relatório, segundo disse, é progressista. Há situações em que são aplicadas medidas administrativas como a cassação de licenças de gasolineiras e apontou, por exemplo, que ontem o governo conseguiu neutralizar a importação fraudulenta de combustível na região sul de Moçambique. São estas notas principais que podemos avançar aqui da Presidência da República na sala de imprensa, onde geralmente às terças-feiras acontece a conferência de imprensa, onde o porta-voz do governo, Inocêncio Impissa, se dirige à comunicação social para abordar as principais incidências, as principais decisões tomadas pelo governo. Despedem-se Leopoldo Agapito e Pedro Chemane. Boa tarde.
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0: As notícias a seguir apresentadas por Jacinta Nyamitambo. Jacinta, boa tarde.
1: Muito boa tarde, Sérgio Guissamulo. Boa tarde, ouvinte. O Conselho de Ministros aprovou hoje o decreto que cria o Comitê de Coordenação do Setor Agrário para a Planificação, Orçamentação e Implementação de Políticas Estratégicas para garantir um diálogo eficaz entre os intervenientes do setor. O porta-voz do governo, Inocêncio Impissa, afirmou que a medida vai ainda assegurar a mobilização e alocação de recursos materiais e financeiros para a implementação de projetos no setor agrário.
2: O Comitê do Setor Agrário é um órgão de consulta de coordenação em matérias de planificação, orçamentação, implementação, monitoria e avaliação de políticas estratégicas, programas e projetos atinentes ao setor agrário, com o objetivo de garantir, nomeadamente, o diálogo eficaz entre os intervenientes do setor agrário, a mobilização e alocação de recursos materiais e financeiros para a efetiva e eficiente implementação dos diferentes programas e projetos, bem como a promoção de prestação de contas e responsabilização sobre o desempenho dos atores-chave do setor agrário nos vários níveis.
1: Porta-voz do governo, Inocêncio Impissa, falando esta terça-feira, no final de mais uma sessão do Conselho de Ministros. Moçambique participa em Dushanbe, capital do Tajiquistão, na Conferência Internacional de Alto Nível sobre a Década Internacional de Ação para a Água e Desenvolvimento Sustentável. O ministro das Obras Públicas, Habitação e Recursos Hídricos, Fernando Rafael, apresentou no decurso do evento o Programa Nacional de Segurança Hídrica, ProÁguas, uma iniciativa estratégica do governo orientada para o reforço do acesso à água potável, a melhoria do saneamento e o aumento da resiliência do país face aos impactos das cheias e secas. Na sua intervenção perante líderes governamentais, especialistas e parceiros internacionais, Fernando Rafael destacou que Moçambique está a implementar uma nova agenda de reformas no setor das águas, destinada a tornar a instituição mais eficiente, coerente e atrativo ao investimento. O governante revelou igualmente que o ProÁguas já conseguiu mobilizar cerca de US$700 milhões para a implementação de soluções estruturantes, visando garantir a segurança hídrica, o acesso universal à água e a melhoria das condições de saneamento no país. A ministra do Trabalho, Género e Ação Social, Ivete Alane, concede tolerância de ponto amanhã a todos os trabalhadores do setor público e privado que professam a religião muçulmana a nível nacional, por ocasião da celebração do Eid al-Adha. O direito à suspensão do trabalho não abrange os trabalhadores que exerçam atividades que, pela sua natureza, não possam sofrer interrupção, indica uma nota do Ministério do Trabalho, Gênero e Ação Social, recebida na nossa redação. Banco Mundial reitera o compromisso de investir em várias áreas estratégicas do país, com enfoque para o setor de educação. O compromisso foi expresso hoje, no distrito de Xokwe, pelo representante do Banco Mundial em Moçambique. André Loureiro falava no lançamento oficial do Projeto Integrado de Desenvolvimento Humano de Moçambique, Integra. Pormenores por John Chigueda.
3: André Loureiro disse que o Banco Mundial considera a educação uma das ferramentas mais determinantes para quebrar ciclos de pobreza, daí que investir neste setor torna-se uma prioridade desta instituição financeira. O acesso universal ao ensino básico, melhoria da qualidade de aprendizagem, inclusão e formação técnico-profissional figuram entre outras prioridades para o financiamento pelo Banco Mundial. João Chigueda, em Xaxai.
1: O secretário de Estado na cidade de Maputo desafia a nova diretora do Instituto de Ciências de Saúde a promover uma formação de qualidade de forma a servir melhor aos cidadãos e responder à demanda do trabalho. Vicente Joaquim falava hoje, na cerimônia de tomada de posse da diretora do Instituto de Ciências de Saúde de Maputo, Sizeki Altimana, a quem exigiu zelo e profissionalismo no exercício das suas funções.
4: Dedicamos uma menção honrosa, porque para hoje estar aqui demonstrou competências e capacidades para merecer a responsabilidade e dignidade necessárias para melhor servir os nossos cidadãos, que são os protagonistas da concretização de todos os planos programáticos para este novo ciclo de governação 2025-2029.
1: Já em Poçada, prometeu contribuir para a solução dos desafios do setor de saúde, sobretudo no que diz respeito aos recursos humanos e à capacidade de formação de profissionais. Está suspenso desde ontem o diretor dos Serviços Provinciais de Infraestruturas de Manica, no âmbito de averiguações relacionadas à atividade mineira na província. A informação foi partilhada pelo assessor jurídico do secretário de Estado em Manica, Zacarias Sitole. Dinica Samo desenvolve a notícia.
5: Segundo Zacarias Sitole, a medida constitui um ato administrativo preventivo numa altura em que se pretende esclarecer a recorrência de atividades consideradas ilegais nos termos do decreto número 32/2025 de 30 de setembro, que suspende a atividade mineira na província. De acordo com Zacarias Sitole, pretende-se igualmente compreender o que está por detrás das atividades ilegais e apurar responsabilidades. A partir de Chimoio, Dine Kassam.
1: Na atualidade internacional, o presidente iraniano, Masoud Pezeshkian, ordenou o restabelecimento do acesso à internet no Irão, quase 3 meses depois de uma suspensão decretada a 28 de fevereiro, na sequência da guerra com os Estados Unidos e Israel. A decisão foi tomada depois de o Comitê Especial para a Gestão do Ciberespaço ter aprovado o restabelecimento da internet internacional, com 9 votos a favor e 3 contra. O corte de internet custava ao Irão cerca de $30 milhões por dia e afetava 10 milhões de trabalhadores dependentes da economia digital. Foram as notícias de 17 escutas próximas, quando for 18 horas.

0: Moçambique, tal como muitos países no mundo, não fabrica petróleo, não fabrica diesel, não fabrica gasolina. Por isso, havendo guerra nesta zona e havendo destruição das refinarias e o acesso por onde tem que passar o combustível está fechado, o mundo já não tem a mesma quantidade de combustível que tinha dois meses atrás. E nós temos que começar a tomar medidas para aguentar esta crise até que a guerra um dia termine. Mas se a guerra continuasse, não íamos aguentar, um dia haveria aumento de combustíveis. Quando nós dissemos isso, os outros países no mundo, incluindo os nossos irmãos aqui na região, já tinham aumentado três vezes, porque eles não têm portos. Por isso, não pode aparecer ninguém a distrair o povo moçambicano a dizer que o problema do combustível é só do Moçambique. É um problema mundial.
1: Presidente da República, Daniel Chapo.
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1: De coordenação do setor agrário para a planificação, orçamentação e implementação de políticas estratégicas para garantir um diálogo eficaz entre os intervenientes do setor. O porta-voz do governo, Inocêncio Mpisa, afirmou que a medida vai ainda assegurar a mobilização e alocação de recursos materiais e financeiros para a implementação de projetos no setor agrário.
2: O Comitê do Setor Agrário é um órgão de consulta, de coordenação em matérias de planificação, orçamentação, implementação, monitoria e avaliação de políticas estratégicas, programas e projetos atinentes ao setor agrário, com o objetivo de garantir, nomeadamente, o diálogo eficaz entre os intervenientes do setor agrário, a mobilização e alocação de recursos materiais e financeiros para a efetiva e eficiente implementação dos diferentes programas e projetos, bem como a promoção de prestação de contas e responsabilização sobre o desempenho dos atores-chave do setor agrário nos vários níveis.
1: Porta-voz do Governo, Inocêncio Mpisa, falando esta terça-feira, no final de mais uma sessão do Conselho de Ministros. Moçambique participa em Dushanbe, capital de Tajiquistão, na Conferência Internacional de Alto Nível sobre a Década Internacional de Ação para a Água e Desenvolvimento Sustentável. O ministro das Obras Públicas, Habitação e Recursos Hídricos, Fernando Rafael, apresentou no decurso do evento o Programa Nacional de Segurança Hídrica ProÁguas, uma iniciativa estratégica do governo orientada para o reforço do acesso à água potável, a melhoria do saneamento e o aumento da resiliência do país face aos impactos das secas e cheias. Na sua intervenção perante líderes governamentais, especialistas e parceiros internacionais, Fernando Rafael destacou que Moçambique está a implementar uma nova agenda de reformas no setor das águas, destinada a tornar a instituição mais eficiente, coerente e atrativo ao investimento. O governante revelou igualmente que o ProÁguas já conseguiu mobilizar cerca de US$ 700 milhões para a implementação de soluções estruturantes, visando garantir a segurança hídrica, o acesso universal à água e a melhoria das condições de saneamento no país. A ministra do Trabalho, Gênero e Ação Social, Iveta Lane, concede tolerância de ponto amanhã a todos os trabalhadores do setor público e privado que professam a religião muçulmana a nível nacional por ocasião da celebração do Eid ul-Adha. O direito à suspensão do trabalho não abrange os trabalhadores que exerçam atividades que, pela sua natureza, não possam sofrer interrupção, indica uma nota do Ministério do Trabalho, Gênero e Ação Social, recebida na nossa redação. A cidade da Beira, em Sofala, foi o palco hoje de uma capacitação dos magistrados judiciais do Ministério Público e agentes do Serviço Nacional de Investigação Criminal em matéria de prevenção e combate ao terrorismo. Os detalhes por Benícia Faiana.
3: A formação tinha como finalidade fortalecer o sistema da justiça, particularmente no que diz respeito à recuperação e gestão de ativos. O outro objetivo era categorizar e mapear o risco das organizações sem fins lucrativos, como confissões religiosas, associações, fundações e organizações não governamentais. Segundo o coordenador nacional do Comitê Executivo de Coordenação das Políticas de Prevenção e Combate ao Branqueamento de Capitais, Financiamento ao Terrorismo e as Armas de Destruição em Massa, Luiz Cesarilo, no fundo, pretende-se proteger tais entidades dos riscos existentes. Da cidade da Beira, Benícia Faiani.
1: No estrangeiro, o presidente sul-africano Cyril Ramaphosa formalizou esta terça-feira no Tribunal Superior do Cabo Ocidental o pedido para anular o relatório do painel independente que em 2022 deliberou sobre o caso Palapala. O painel concluiu que havia indícios suficientes de que Ramaphosa pode ter agido ilegalmente após o roubo de avultadas somas de dinheiro na fazenda dele em Palapala. Ramaphosa argumenta que o relatório do painel independente apresenta falhas jurídicas e que o próprio painel extrapolou o seu mandato. O presidente sul-africano solicita que o Tribunal do Cabo Ocidental anule as constatações do painel criado pelo Parlamento. O tempo. As cidades de Tete e Pemba poderão registrar amanhã 31 graus centígrados de temperatura máxima, seguida por Maputo, Inhambane, Beira, Quelimane e Nampula, com 29 graus. Xaxai e Vilanculo, 27. Chimoio, 25. E por fim, Lixinga, com 24 graus centígrados de temperatura máxima. Foram as notícias das 18. Escuta as próximas, quando for 19 horas e 30 minutos, no Jornal da Noite. 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

0: Muito bem, são 18 horas e 58 minutos. Bons amigos, olá, muito boa noite. Bem-vindos aos trabalhos em língua portuguesa, que seguem até bem próximo das 21 horas. Sim, temos um compromisso marcado aqui nesta esquina de rádio e queremos fazer, ou melhor, queremos fazer jus a esta emissão que arranca neste momento. Vamos ter o Jornal de Cabo Delgado dentro de instantes. Vamos ter a nossa montra sonora, informações de utilidade pública à mistura. Quando forem 19 horas e 30 minutos, teremos o Jornal da Noite em simultâneo com a Antena Nacional da Rádio Moçambique. Vamos ter às 20 horas, hoje é terça-feira, sim, segundo dia útil da semana, datado de 26 de maio de 2026. É hora certa de Moçambique. Aproveito para acertar o seu relógio, porque em toda a República de Moçambique, precisamente 19 horas.
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0: Amigo ouvinte, o essencial da informação no espaço alargado Jornal de Cabo Delgado, segunda edição para esta terça-feira, aqui na Rádio Moçambique, emissora provincial de Cabo Delgado. Votos sinceros de uma ótima audição.
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2: Boa noite, ouvinte. Está no ar a segunda edição do Boletim Informativo Provincial. Começa agora o Jornal de Cabo Delgado. A PRM detém um indivíduo indiciado no crime de exercício ilícito de funções públicas e de profissão titulada. O indiciado fazia-se passar por agente do Serviço Nacional de Investigação Criminal, SERNIC, no distrito de Montepuez.
3: A polícia efetuou diligências, tendo culminado com a neutralização e condução do nacional e na sua posse, terá sido possível apreender diversos cartões SIM de determinada telefonia móvel.
2: Eugênia Nhamusso, a porta-voz da PRM em Cabo Delgado. Famílias deslocadas ao terrorismo e atualmente residentes no distrito de Anquabe destacam o impacto multidimensional dos projetos socioeconómicos implementados pela Agência de Desenvolvimento Integrado do Norte, ADIM, no âmbito da reconstrução de Cabo Delgado. No desporto, as equipas do Ferroviário e da Associação Desportiva, ambas de Pemba, defrontam-se amanhã no estádio municipal desta cidade, em disputa pelo acesso à final da Taça de Moçambique na sua fase provincial. Estes são os títulos desta edição. Fabião Marques está na sonorização, com Somali Gilberto na edição e apresentação. Votos de uma boa escuta. Tal como avançamos nos destaques, a Polícia da República de Moçambique, em Cabo Delgado, deteve um indivíduo indiciado no crime de exercício ilícito de funções públicas e de profissão titulada. Segundo apurou a jornalista Lúcia Antícola, da nossa redação, junto das autoridades policiais, o indivíduo, agora a contas com a PRM, fazia-se passar por membro do Serviço Nacional de Investigação Criminal, SERNIC, em Montepuez.
4: O indiciado se fazia passar por agente do Serviço Nacional de Investigação Criminal naquele distrito e a sua neutralização foi possível após denúncias de populares. Na posse do indiciado, a polícia apreendeu vários cartões iniciais de diferentes telefonias móveis. A porta-voz da PRM em Cabo Delgado, Eugênia Nhamusso, ao avançar estas informações, explicou que após a detenção, o indivíduo continuou a afirmar ser agente do Serviço Nacional de Investigação Criminal, desta feita, afeto à província de Nampula e que se encontrava em missão de serviço em Cabo Delgado.
3: Face a esta denúncia, a polícia efetuou diligências, tendo culminado com a neutralização e condução do nacional e na sua posse terá sido possível apreender diversos cartões SIM de determinada telefonia móvel. Ouvido sobre os fatos que lhe são imputados, este é confesso e acrescentou que era membro do Serviço Nacional de Investigação Criminal e que trabalhava no departamento de Files na província de Nampula. E acrescentou ainda que encontrava-se no distrito de Montepuez há cerca de 6 meses, supostamente em missão de trabalho.
4: A porta-voz disse igualmente que o Cernic em Nampula desconhece o indivíduo.
3: Depois de contactar o Serviço Nacional de Investigação Criminal na província de Nampula, este declarou desconhecer o indivíduo. Assim, a Polícia da República de Moçambique, nesta parcela do país, terá redigido um auto de denúncia, deteve o autor e encaminhou o mesmo auto ao Ministério Público para tomada de medidas subsequentes.
4: Eugênia Nhamuswa, porta-voz da PRM em Cabo Delgado, e a detenção de um falso agente do Cernic.
2: Era a jornalista Lúcia Antícola, da nossa redação. Noutras notas de atualidade, famílias deslocadas devido ao terrorismo e atualmente residentes no distrito de Anquabe destacam o impacto multidimensional dos projetos socioeconómicos implementados pela ADIM no âmbito da reconstrução de Cabo Delgado. Os pormenores com o jornalista Florencio Moussa.
5: O efeito, as famílias pouco a pouco estão a ser autossuficientes ao realizarem negócios, agricultura e outras atividades de rendimento. Segundo alguns entrevistados pela Rádio Moçambique, nos centros de reassentamento de Nanona e Nawa, no posto administrativo de Metorro, Ernesto Cristóvão teve um financiamento e comprou uma motorizada para fazer o serviço de táxi-mota e afirma que, além de ajudar na renda familiar, com o meio ficou facilitada a escolaridade dos seus filhos.
6: Pelo menos para mim, antes eu não estava a conseguir nada, mas por enquanto consigo alimentar a família. Meus filhos já frequentam a escola, ainda não têm dificuldade acima que pode vir me comprometer. Se me pedem caderno, faço táxi de manhã até à tarde, já consigo pelo menos comprar caderno, comprar lápis. Porque meus filhos estudam em Metoro. Devo me ajudar, ajuda a levar meus filhos para Metoro. Eu volto, enquanto estou a voltar, faço táxi.
5: Safia Felipe é outra beneficiária dos apoios da ADIM, desta feita na área do comércio. Uma atividade que atualmente está a reforçar a renda da família, que dependia maioritariamente da agricultura. A nossa vida melhorou bastante. Atualmente consigo alimentar-me e financiar os estudos dos meus filhos. Em suma, posso dizer que o apoio que tive alavancou a minha vida, que era dependente da agricultura. Agora tenho essa barraca e trabalho com os meus filhos, que me ajudam nos seus momentos livres. Além dos ramos de táxi-mota e comércio, a ADIM financiou a formação de jovens nas áreas de carpintaria e corte e costura, no âmbito da promoção do autoemprego, para reforçar as ações de prevenção de recrutamento da juventude para engrossar as fileiras do terrorismo.
2: Do centro ao sul de Cabo Delgado, rumamos agora ao distrito de Chiuri, de onde nos chegam informações segundo as quais a população da aldeia Manrasse se junta em esforços comunitários para a melhoria das condições de transitabilidade nas rodovias daquela comunidade. Detalhes com o jornalista Zé Gabriel, que recentemente integrou a equipa de reportagem da Rádio Moçambique naquela região.
7: População da aldeia de Manrasse, no distrito de Chiuri, em Cabo Delgado, está empenhada na reconstrução da estrada que dá acesso àquela comunidade que ficou seriamente afetada pelo ciclone Chido na sua passagem em dezembro de 2024. Com efeito, atualmente já é possível a circulação de pessoas e bens, segundo o secretário da aldeia de Manrasse, Alberto Abushir. Aqui na nossa aldeia de Manrasse, começamos ontem a convidar a população para a atividade de tapamento de buracos ao longo da nossa estrada, para passar sem nenhuma dificuldade indo para o hospital. Deveram-se pensar em ajudar para melhoramento da mesma. Havemos de acolher, mas nós vamos continuar a resolver com meus próprios aquilo que nos apoquenta. No outro desenvolvimento, Alberto Bushir informou que a população, através de materiais localmente disponíveis, reconstruiu igualmente a escola, permitindo deste modo as crianças regressarem às aulas. Nós temos tido iniciativas locais com vista a reconstruir a nossa escola, uma vez que é lá onde estudam as nossas crianças. De fato, a escola estava toda ela destruída a quando da passagem do ciclone. A estrutura, junto com a comunidade, sentou para ver o que fazer com a destruição da escola. A ajuda do governo é bem-vinda, mas nós não podemos ficar de braços cruzados à espera de ajuda. Alberto Bushir, secretário da aldeia de Manrasi, no distrito de Chiuri, em Cabo Delgado.
2: Continua a acompanhar a segunda edição do Jornal de Cabo Delgado, a partir dos estúdios da Rádio Moçambique, em Pemba. Daqui a pouco teremos a página desportiva, mas antes, acompanhe o resumo dos principais acontecimentos da província no bloco de notícias breves, hoje com Joaninho Machono.
8: O governo do distrito de Macomi, em Cabo Delgado, está à procura de dinheiro para reabilitar um instituto técnico profissional local, severamente vandalizado por terroristas. Atualmente, o Instituto Técnico e Profissional de Macomia funciona no Instituto Industrial de Montepeixe, no distrito do mesmo nome, onde foram albergados estudantes, professores e pessoal administrativo em situação de deslocados. Sem indicar valores necessários para a reabilitação, o diretor dos Serviços Distritais de Educação, Juventude e Tecnologia, Ismael Bijé, disse que os terroristas destruíram quase tudo, incluindo os equipamentos. Contudo, caso haja dinheiro, as infraestruturas podem ser reabilitadas e reaproveitadas. Enquanto isso, a população da aldeia de Manrasse, no distrito de Chiuri, em Cabo Delgado, está empenhada na reconstrução da estrada que dá acesso àquela comunidade que ficou seriamente afetada pelo ciclone Chido na sua passagem em dezembro de 2024. Com efeito, atualmente já é possível a circulação de pessoas e bens, segundo o secretário da aldeia de Manrasse, Alberto Abushir. Alberto Abushir, que falava à Rádio Moçambique, informou ainda que a população, através de materiais localmente disponíveis, conseguiu igualmente reconstruir a escola, permitindo deste modo as crianças regressarem às aulas. Por último, crentes muçulmanos celebram amanhã o Eid al-Adha, uma das importantes festividades dos muçulmanos, que marca e simboliza valores da fé, obediência, harmonia e solidariedade entre os crentes. Uma nota do Conselho e Congressos Islâmicos, recebida na nossa redação, indica que a oração principal do Eid al-Adha terá lugar no campo municipal de Pemba, prevendo-se a participação de centenas de fiéis. O comunicado indica igualmente que a celebração será também realizada em outros pontos de Pemba, com destaque para os campos de Maringanha, Ninhimbi, Muxara, Mahat, Alto Jingone e não só.
2: O Jornal de Cabo Delgado aproxima-se do fecho, mas antes de nos despedirmos, Joaninho Machono continua na antena, desta vez para nos trazer a página desportiva.
8: As equipas do Ferroviário e a Associação Desportiva, ambas de Pemba, discutem esta quarta-feira no Estádio Municipal uma das vagas que dá acesso à final da Taça de Moçambique, fase provincial. O embate conta para as meias finais da prova, onde na outra defrontam-se as formações do Bahia de Pemba e do Futebol Clube de Montepeixe. Sem margens de erros, os técnicos dos dois conjuntos afirmam que vão a jogo para passarem a eliminatória. Rogério Balate, por exemplo, treinador do Ferroviário de Pemba, diz que o seu conjunto se preparou o embate com os rivais a detalhe. Não obstante, antever-se uma partida bastante exigente.
9: Sim, eu penso que temos vindo a preparar esse jogo desde que tomamos conhecimento da marcação de jogo para quarta-feira. E viramos o foco para essa competição, que é uma competição que também nos interessa de certa forma. E temos a consciência que vamos encontrar um adversário que está numa competição diferente em relação a nós. Mas queremos deixar também bem vincado aquilo que tem sido o nosso trabalho do dia a dia. Passar essa eliminatória é o nosso objetivo.
8: Mariem. Por seu turno, Vítor Mayamba, técnico do Pembinha, diz que a sua equipa vai a jogo precavido de todos os aspectos que poderão acontecer durante os 90 minutos.
10: Vamos jogar com muitas cautelas, não vamos entrar sem nenhum rigor tático, ok? Não, vamos ter muita responsabilidade, vamos jogar com cautelas e, acima de tudo, sair daqui, trabalhar para sair daqui com a eliminatória ganha, porque o objetivo principal é chegar à fase regional.
8: Ferroviário de Pemba ou Pembinho, uma dessas formações, poderá ficar por terra esta quarta-feira na Taça de Moçambique. O embate conta para as meias finais da prova, onde na outra defrontam-se as formações do Bahia de Pemba e do Futebol Clube de Montepeixe na quinta-feira.
2: E com a atualidade desportiva, fechamos esta edição do Jornal de Cabo Delgado, de terça-feira, 26 de maio de 2026. 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Somali Gilberto e Fabião Marques agradecem a sua preferência. Até à próxima edição e fique na sintonia da Rádio Moçambique.
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1: Muito bem, são 19 horas e 21 minutos. Para trás o nosso comercial. Vamos ter um pouco de música, daqui a mais um pouco, mas antes, da Rádio Moçambique, emissora provincial de Cabo Delgado, passamos a apresentar a seguinte informação. Informam-se todos funcionários aposentados e pensionistas desta estação emissora na sede e emissoras provinciais que no período de 1 a 30 de junho do ano em curso, o Departamento de Assuntos Sociais vai proceder à prova de vida referente ao ano 2026 e deverão ser portadores de fotocópia de bilhete de identidade autenticada e o NUIT. Para os dependentes com mais de 18 anos de idade até os 21, que estejam a frequentar o ensino médio, e de 22 a 25 anos de idade e que estejam a frequentar o curso superior, deverão apresentar uma declaração de frequência. Acabamos de apresentar uma informação da Rádio Moçambique, emissora provincial de Cabo Delgado, referente à prova de vida a todos os funcionários aposentados e pensionistas desta estação emissora. Muito bem, seguimos com a música. Até 19 horas e 30 minutos. Slowly. Vamos ouvir, fica mais um pouco. Recente música do produtor, ou melhor dizendo, regresso do Slowly em grande. Quem não se lembra do Slowly?

Regresso do Slowly aqui na sua rádio em noite de terça-feira, segundo dia útil da semana. Vamos ouvir sons de versos e poesia. Versos e poesia Moz, produção de Blake Spiegel, vozes de Stefania Leonel, Denilson, Tamires Fernandes, Romel, Yanni, Taikid, Vipers. Vamos ouvir aqui na sua rádio. Música que nos leva até a altura do Jornal da Noite, em cadeia nacional. Até já.

em cadeia nacional, já a seguir o Jornal da Noite. São 19 horas e 30 minutos em toda a República de Moçambique, já a seguir. Acompanhe o Jornal da Noite. Boa escuta.

0: Boa noite. O governo vai alocar 3 mil milhões de meticais para reabilitar infraestruturas destruídas pelas cheias, inundações e pelas manifestações pós-eleitorais. Lançado oficialmente no país, o Projeto Integrado de Desenvolvimento de Moçambique integra a iniciativa financiada pelo Banco Mundial, visa melhorar a educação, saúde e assistência social de crianças e jovens. O presidente iraniano ordena o restabelecimento do acesso à internet no Irão quase 3 meses após suspensão. Começa agora o Jornal da Noite. Nelson Muando está na apresentação e Elvis Magaia na sonorização. Fique conosco. É bem-vindo. O governo vai alocar 3 mil milhões de meticais para a reabilitação e construção de infraestruturas destruídas pelas cheias, inundações e pelas manifestações pós-eleitorais. Parte do valor virá das receitas de produção de petróleo e gás. Leopoldo Capito, da nossa redação central.
1: Esta informação foi prestada nesta terça-feira em Maputo pelo porta-voz do Conselho de Ministros em conferência de imprensa. Inocêncio Mpisa, que falava no final da reunião do governo, anotou que será feita a revisão do Plano Económico e Social do ano 2026 para incorporar receitas provenientes da produção do petróleo e do gás.
2: O que veio acontecendo de 2022 a 2025, houve alguma acumulação daquele percentual. Portanto, 60% destes recursos vão para o Estado e o Estado aplica-os de forma direta e 40% vão para o Fundo Soberano. Ou seja, os de Fundo Soberano não deverão ser alocados ou mexidos pelo governo. No entanto, há uma classe, uma equipa de gestão. E para o caso dos fundos alocados para o governo, esses sim poderão ser implementados. Mas como ainda não havia um mecanismo da sua utilização, portanto, nos últimos 2, 3 anos passados, era preciso aprovar os instrumentos que permitissem. Enquanto não fossem aprovados estes instrumentos, foi sendo reservada alguma soma. E agora estamos a falar de alguma coisa como 3 mil milhões de meticais, que são estes que vão passar agora para ser implementados nesta revisão do plano.
1: O governo aprovou o decreto que regulamenta os critérios de alocação e gestão de percentagem de receitas destinadas ao desenvolvimento das províncias e comunidades onde se implementam projetos de exploração mineira e petrolífera.
2: O que acontecia é que se fixava um determinado montante e no dia a dia o mercado, como fizemos referência, ele é volátil em relação aos recursos sobre os quais se produz, portanto estes recursos, quer minerais, quer petrolíferos, eles são voláteis. E quando determina uma taxa específica ou um montante específico, o risco que se tem é aquilo que se fixou como montante previsível de encaixar com a volatilidade do mercado, ele pode baixar ou pode aumentar. Mas o risco aqui maior é de baixar, porque se aumentasse não era problema. Os 10% significaria uma coisa boa. Mas como temos a dificuldade de determinar, então, um número específico, o que está a se dizer vai-se utilizar o percentual do que for efetivamente produzido e que for tanto como tal. Então, na base do que for produzido, 10% são então determinados e são estes que são implementados para a planificação. Porque na altura, quando era planificado, fixavam-se montantes exatos.
1: Porta-voz do Conselho de Ministros, Inocêncio Mpisa. Na reunião desta terça-feira, o governo aprovou o decreto que cria o Comitê de Coordenação do Setor Agrário. O Conselho de Ministros já apreciou informações sobre os efeitos econômicos da guerra dos Estados Unidos da América e Israel contra o Irão e da subida dos preços dos combustíveis e ainda o programa de comemorações da quinzena da criança de 1 a 16 de junho de 2026.
0: Lançado oficialmente no país, o Projeto Integrado de Desenvolvimento Humano de Moçambique, que integra o momento

0: financeira. O acesso universal ao ensino básico, melhoria da qualidade de aprendizagem, inclusão e formação técnico-profissional figuram entre outras prioridades para o financiamento pelo Banco Mundial.
1: O objetivo final é simples, mas é essencial para o desenvolvimento de Moçambique. Mais crianças a aprender, mais saudáveis e com melhores oportunidades de vida. Então, o projeto Integra faz parte dessa nossa ambição do Banco Mundial, partilhada com o governo, obviamente, e com os demais parceiros de cooperação e com as comunidades, para garantir que cada criança em Moçambique tenha a oportunidade de aprender, crescer, ter um futuro melhor. O Banco Mundial está comprometido em apoiar Moçambique em cada passo dessa caminhada. O Banco Mundial acredita que melhorar a qualidade da educação é um passo fundamental para melhorar a vida das pessoas e a vida de Moçambique.
0: André Loureiro, representante do Banco Mundial, e o comprometimento desta instituição financeira em investir no setor da educação no país. Refira-se que 1,2 milhões de crianças em idade escolar de 5 províncias do país beneficiam de assistência integrada com vista à obtenção de resultados positivos no processo de ensino e aprendizagem. João Chigueda, em Xaxai.
2: Lançado oficialmente no país, o Projeto Integrado de Desenvolvimento Humano de Moçambique integra um momento que serviu para o Banco Mundial, o financiador do projeto, reiterar o compromisso em continuar a apoiar o país em várias áreas estratégicas com enfoque para o setor da educação. Está a acompanhar o Jornal da Noite da Rádio Moçambique. 3 pessoas morreram este ano em comunidades do distrito de Angoni, em Tarta, atacadas por hienas. Os animais têm se aproximado nos últimos meses de zonas residenciais, facto que está igualmente a gerar preocupação das autoridades. Orlando Cananecas.
3: O caso mais recente ocorreu há 2 semanas, em que uma senhora em companhia de 7 colegas, quando numa madrugada se dirigia a Machamba, foi atacada até a morte. A outra vítima é uma criança que foi morta pelo animal em pleno quintal da casa dos progenitores, quando brincava com suas amigas no princípio da noite, ou seja, por volta das 19 horas. O diretor distrital dos Serviços de Atividades Económicas em Angônia disse que, além da morte, a circulação excessiva destes animais, sobretudo nas localidades do posto administrativo de Doma, causa preocupação. Leo Vegildo Matissa citou outro caso de conflito homem-fauna bravia, em que um crocodilo atacou mortalmente uma senhora no rio Maui, na zona limítrofe com o distrito de Macanga. Matissa disse que, face à situação conflituosa, sobretudo relacionada com hienas, as autoridades distritais estão a desencadear diversas ações com vista a minimizar.
4: Do princípio, seria bom que avogentássemos os animais, mas a população, de facto, está a sofrer e o número de ataques está a subir a cada dia, sobretudo de hienas, e é preocupante. Afugentar seria um primeiro passo, mas o abate considero seria um processo mais definitivo, mas isso que precisamos ainda comunicar às instâncias, mas com a liderança ou os líderes locais, teremos um encontro, disseram-nos que tem uma estratégia que temos que fazer para abater o hiena, não se planifica, segundo ele disse que não se planifica fazer abate o hiena, é algo, é um ritual, um encontro, uma situação em que os líderes, só eles que devem nos instruir, eles vão nos instruir de como deve ser feito este processo.
3: Diretor dos Serviços de Atividades Econômicas em Angônia, Leovigildo Matissa, e as perspectivas para o controlo do conflito homem-fauna bravia no distrito. Da cidade de Tete, Orlando Cananecas.
2: Bando de hienas mata 3 pessoas e cria um pânico em algumas comunidades do distrito de Angônia, na província de Tete. O conflito homem-animal é agravado igualmente por ataques de crocodilos. Em Nampula, cerca de 223 raparigas foram resgatadas de uniões prematuras forçadas e reintegradas no sistema de ensino nos últimos 5 meses. Outras 76 regressaram ao convívio familiar. Michael César.
5: O trabalho foi desencadeado pela Direção Provincial de Gênero, Criança e Ação Social de Nampula. De acordo com o chefe do Departamento da Criança, na Direção Provincial de Gênero, Criança e Ação Social em Nampula, Oscar Tito, este número faz parte de um total de 299 casos de uniões prematuras registados. Oscar Tito disse que este é o principal realce de uma grande ofensiva do setor contra o trabalho infantil e as uniões prematuras na região, para salvar mais de 4.600 crianças da exclusão, garantindo-lhes saúde, educação e assistência social. A nível do trabalho infantil, 34 menores foram retirados de uma vida de exploração nos mercados de Resta e Belenenses, estando 15 deles

0: a estudar na escola de Mpoecha.
1: Temos outro subindicador, que é garantir a proteção social e acesso a serviços de saúde, educação, formação, emprego e renda para os grupos vulneráveis em crianças em situação difícil. Nessa ordem, aliando ao combate de uniões prematuras, realizamos 61 palestras sobre uniões prematuras. Está em curso a realização de palestras nas escolas primárias, nos postos administrativos. Já começamos com o posto administrativo de Matala.
0: Refira-se que cerca de 8 mil rapazes e raparigas vulneráveis foram acolhidas por uma renda alargada de 260 comitês comunitários, sendo que o foco se vira agora para palestras nas escolas primárias, iniciando num posto administrativo de Muatala. Michael César, Nampula.
2: Seguem-se notícias da atualidade nacional e internacional com Vítor Rufino.
3: Boa noite, Nelson Moando. Boa noite, ouvinte. A ministra do Trabalho, Gênero e Ação Social, Ivete Alani, concede tolerância de ponto amanhã a todos os trabalhadores do setor público e privado que professam a religião muçulmana a nível nacional por ocasião da celebração do Eid ul-Adha. O direito à suspensão do trabalho não abrange os trabalhadores que exerçam atividades que, pela sua natureza, não possam sofrer interrupção, tal como indica uma nota do Ministério do Trabalho, Gênero e Ação Social, recebida na nossa redação. Moçambique participa em Dushanbe, capital do Tajiquistão, na Conferência Internacional de Alto Nível sobre a Década Internacional de Ação para a Água e Desenvolvimento Sustentável. O ministro das Obras Públicas, Habitação e Recursos Hídricos, Fernando Rafael, apresentou no decurso do evento o Programa Nacional de Segurança Hídrica ProÁguas, uma iniciativa estratégica do governo orientada para o reforço do acesso à água potável, a melhoria do saneamento e o aumento da resiliência do país face aos impactos das secas e cheias. Na sua intervenção perante líderes governamentais, especialistas e parceiros internacionais, Fernando Rafael destacou que Moçambique está a implementar uma nova agenda de reformas no setor das águas, destinada a tornar a instituição mais eficiente, coerente e atrativo ao investimento. O governante revelou igualmente que o ProÁguas já conseguiu mobilizar cerca de US$ 700 milhões para a implementação de soluções estruturantes, visando garantir a segurança hídrica, o acesso universal à água e a melhoria das condições de saneamento no país. No plano internacional, o presidente sul-africano Cyril Ramaphosa formalizou esta terça-feira no Tribunal Superior do Cabo Ocidental o pedido para anular o relatório do painel independente que, em 2022, deliberou sobre o caso Palapala. O painel concluiu que havia indícios suficientes de que Ramaphosa pode ter agido ilegalmente após o roubo de avultadas somas de dinheiro na fazenda dele em Palapala. Ramaphosa argumenta que o relatório do painel independente apresenta falhas jurídicas e que o próprio painel extrapolou o seu mandato. O presidente sul-africano solicita que o Tribunal do Cabo Ocidental anule as constatações do painel criado pelo Parlamento. O secretário-geral da ONU reitera que a Carta Fundadora das Nações Unidas continua a ser a melhor esperança da humanidade para a paz. António Guterres falava num debate de alto nível do Conselho de Segurança das Nações Unidas sob o lema Defender os propósitos e princípios da Carta da ONU e fortalecer o sistema internacional centrado na ONU. Na ocasião, Guterres observou que os propósitos e os princípios da Carta Fundadora das Nações Unidas estão sob profunda pressão e que o mundo assiste a uma perigosa erosão do respeito pelo direito internacional. O secretário-geral da ONU exorta, no entanto, o Conselho de Segurança a agir como guardião do direito internacional, sublinhando que o mundo está a observar e a exigir ação, não apenas palavras. O presidente iraniano Massoud Pezeshkian ordenou o restabelecimento do acesso à internet no Irã, quase 3 meses depois de uma suspensão decretada a 28 de fevereiro, na sequência da guerra com os Estados Unidos da América e Israel. A decisão foi tomada depois de o Comitê Especial para a Gestão de Ciberespaço ter aprovado o restabelecimento da internet internacional, com 9 votos a favor e 3 contra. O corte de internet custava ao Irã cerca de US$ 30 milhões por dia e afetava 10 milhões de trabalhadores dependentes da economia digital.
2: Vítor Rufino, da nossa redação central. Transporte semicoletivo de passageiros nas rotas interdistritais da província de Sofala passam a ter novos preços na sequência da subida do preço dos combustíveis. São reajustes aprovados pela Assembleia Provincial. Santos Nunes.
4: Por exemplo, o custo do transporte da Beira a Dondo passou para 55 meticais e o passageiro que viajar da Beira a Nhamatanda pagará 200 meticais. 550 meticais é a nova tarifa da Beira a Muxungwe, ao passo que o transporte da Beira a Gorongosa passará a custar 400 meticais. A presidente da Assembleia Provincial, Antônia Char, diz que as novas tarifas a vigorar a partir desta quarta-feira permitirão estabelecer um equilíbrio entre os custos operacionais do transporte e a continuidade dos serviços prestados à população.
5: Agradecemos a abertura da TAB, das cooperativas de transportadores, por optar no bem da população que servimos.
4: O governador de Sofala, Lourenço Bulha, reconhece que a atual situação socioeconómica tem impressionado os transportadores, comprometendo a manutenção da atividade do setor.
6: Esta situação mereceu uma atenção especial pelo Conselho Executivo Provincial, que, de forma ponderada e equilibrada, manteve as rondas de negociações diretas junto dos operadores das rotas interdistritais, por forma a minimizar o impacto da subida de preço dos combustíveis, sem sufocar o bolso do pacato cidadão.
4: As três bancadas, nomeadamente a Frelimo, MDM e Renamo, defendem uma fiscalização rigorosa para evitar práticas lesivas aos passageiros.
7: Propomos uma supervisão rigorosa por parte da Tutela, de modo a evitar especulação de preço.
8: Fiscalização rigorosa do cumprimento da tarifa oficial e evitar cobranças acima do aprovado e encurtamento indevido de rotas. Divulgação pública da nova tabela.
9: Os transportadores, desta forma, desta maneira, irão conseguir...
4: Reações das bancadas da Assembleia Provincial de Sofala às novas tarifas de transporte rodoviário interdistrital de passageiros. Da Beira, Santos Nunes.
2: Transporte e semicoletivos de passageiros nas rotas interdistritais da província de Sofala com novos preços agravados. Instituto Nacional de Transportes Rodoviários massifica a divulgação do aplicativo eletrónico designado Carta Pronta para responder à procura dos seus serviços na província de Maputo. O facto está a possibilitar um número recorde de entrega de cartas de condução aos utentes. Verónica Sedum.
10: A plataforma é usada enquanto brigadas móveis trabalham nas comunidades, permitindo que o cidadão aceda aos serviços a partir de qualquer ponto e de forma fácil, reduzindo os custos de deslocação. A iniciativa está a contribuir para ultrapassar a situação da morosidade devido ao alegado funcionamento deficitário dos sistemas informáticos. O delegado do Inatro disse que neste momento a instituição consegue entregar 200 cartas de condução por dia, diferente das 30 que eram disponibilizadas anteriormente. Calixto Mula falava esta terça-feira na Matola, na 10ª Sessão Ordinária do Conselho dos Serviços de Representação do Estado em Maputo.
11: Portanto, é um aplicativo autêntico da província de Maputo, mas neste momento já está sendo usado a nível nacional, que, portanto, tinha em vista modernizar este processo de consulta e entrega. Portanto, reduz o tempo de espera na delegação. A verificação pode ser feita neste momento da disponibilidade da carta através de qualquer ponto onde o cidadão estiver, sem precisar deslocar-se à delegação para formar fila depois de ouvir a informação de que a carta não está disponível. Portanto, estando em casa, ele já consegue entrar na plataforma, consultar se a carta está disponível, agendar a sua vinda, portanto, à delegação para efeito de levantamento da sua carta de condução. Chegado na delegação, já não temos dificuldade de localizar a carta. Tivemos que agrupar as cartas, portanto, em número de 50 e demos nomes ao lote. Então, no sistema ou na plataforma, quando o condutor coloca o seu número da carta, o sistema já diz em que lote está. Quando chega na delegação, portanto, o funcionário só vai àquele lote, leva a carta e entrega, e flexibilizando, portanto, o processo de entrega de cartas de condução.
10: Para a contínua flexibilização dos serviços de emissão de cartas de condução, o Inatro pretende instalar um ponto fixo na Manhissa, que poderá reduzir distâncias para os cidadãos locais e dos distritos de Magut, Marraquém e parte da província de Gaza. Tamatola, Verónica Sidumo.
2: Continuamos na província de Maputo, onde o governo local vai investir cerca de 27 milhões de meticais para a reabilitação de tanques carro-cicidas. Jornalista Domingos Macalano.
12: O objetivo do Executivo de Maputo é melhorar a renda e a dieta alimentar das famílias através da prevenção e controlo de doenças animais. A meta do governo da província de Maputo é reabilitar nos próximos tempos 18 tanques carcicidas em todos os distritos da província para garantia da sanidade animal através do banho de imersão do gado. O governador da província de Maputo, Manuel Tuli, que deu a garantia esta terça-feira durante a cerimônia de entrega de um tanque caracicida à população da localidade de Chivongene, no distrito de Magud, e diz que esta é a solução encontrada pelo governo para fazer face aos desafios atuais.
13: Nós estamos a recuperar todos os tanques caracicida e fazemos acréscimo de uma componente que não tinham, que é a abertura de um furo para o abastecimento de água ao tanque e à população local.
12: Para os criadores, a inauguração deste tanque caracicida representa um alívio, uma vez que poderão ver reduzido o índice de mortalidade de bovinos por conta de doenças de animais. Gostaríamos de agradecer ao governo por tudo que fez por nós. Com a inauguração deste tanque caracicida, os nossos animais estarão protegidos. Gostaríamos que o governo continuasse a olhar por nós, para que continuássemos a ser grandes criadores ao nível de Magud. Com este tanque, as mortes vão reduzir. Neste momento, o governo da província de Maputo já intervencionou 3 dos 18 tanques caracicidas a serem reabilitados para o aumento da produção e produtividade. E do distrito de Magude para a Rádio Moçambique, Domingos Macalani.
2: Jornal da Noite suspenso, o diretor dos Serviços Provinciais de Infraestruturas de Manica, no âmbito de averiguações relacionadas com a persistência de atividades mineiras ilegais na província, disse-nos da conta de indicação.
14: Segundo o assessor jurídico do secretário de Estado em Manica, Zacarias Sitol, a medida constitui um ato administrativo preventivo numa altura em que se pretende esclarecer a recorrência de atividades consideradas ilegais nos termos do decreto número 32/2025 de 30 de setembro, que suspende a atividade mineira na província. De acordo com Zacarias Sitol, pretende-se igualmente compreender o que está por detrás das atividades ilegais e apurar responsabilidades.
15: O que está a acontecer, de facto, nós temos assistido recorrência na prática de atividades, algumas das quais interdita nos termos do decreto número 32/2025, de 30 de setembro. Então, o Estado pretende é compreender o que é que está por detrás disso. E havendo necessidade, o Estado, usando das prerrogativas que tem, de contactar a qualquer um que julgar que possa melhor esclarecer, ou então que possa influir na descoberta da verdade material sobre o que está a acontecer.
14: Reconheceu a existência de atividade mineira ativa na zona dos Seis Carros, no distrito de Vanduz, e disse haver necessidade de contornar a situação.
15: Todos temos conhecimento do que está a acontecer na zona dos Seis Carros, isso acontece a céu aberto, mas precisamos de perceber como Estado o que é que efetivamente está a acontecer e como é que podemos contornar isso e tornarmos a sustentabilidade que o Estado pretende no trabalho de exploração mineira.
14: Assessor jurídico do secretário de Estado em Manica, Zacarias Sitol, dando conta da suspensão do diretor dos Serviços Provinciais de Infraestruturas de Manica no âmbito de averiguações relacionadas com atividades mineiras na província. A partir de Chimoio, Dine Kassam.
2: Fundo, os resultados da exploração de recursos minerais estão a transformar várias comunidades da província do Niassa. Os 20% do total das receitas canalizados anualmente estão a ser aplicados na construção de escolas, unidades sanitárias, fontes de abastecimento de água e melhoria de habitações. Pinto Catawa.
16: Nos últimos 5 anos foram canalizados mais de 65 milhões de meticais em vários distritos da província através de comitês locais de gestão dos recursos naturais. O diretor do Serviço Provincial do Ambiente, no Niassa, Jornito Memete, partilhou a informação esta segunda-feira no distrito de Quamba, à margem da capacitação de funcionários públicos e sociedade civil em matérias de gestão de terra e recursos naturais, com maior incidência na defesa dos direitos comunitários.
17: Algumas comunidades na nossa província do Niassa, penso que vamos tirar um exemplo para as 5 comunidades do projeto Chibanjexeto, no distrito de Sanga, as comunidades organizam as suas habitações. Mas desde a aldeia, as comunidades todas já têm coberturas de chapa 5. As comunidades organizam a forma de estar e viver na sociedade.
16: O gestor do Lago, projeto de governação local da terra e recursos naturais, no Niassa, Remígio Timbrini, indicou que, apesar de avanços, ainda persistem desafios na componente dos benefícios comunitários, inclusão e obras. outros.
18: Continua a ser um grande desafio. As transferências foram efetuadas até ao momento ocorrem de forma irregular, na maior parte dos casos. Por vezes são os próprios operadores que trabalham nas áreas de floresta, fauna, bem como da indústria extrativa, que não canalizam as taxas para o Tesouro, mas em algum momento também há fraquezas por parte do Tesouro em fazer chegar esses valores a nível da província para serem destinados às comunidades locais.
16: Para limar estes constrangimentos, o SESC, Centro de Aprendizagem e Capacitação da Sociedade Civil, através do projeto Lago, está a promover ações de advocacia nos distritos de Chimbonila, Mecanhelas Lago e nos municípios de Coamba, Insaca e Metangula, a vários níveis em matéria de gestão da terra e recursos naturais. Belxinga, Pinto, Catawa.
2: Regressamos à província de Gaza, precisamente ao distrito de Xikwalakwala Norte, que conta com uma unidade industrial de abate de gado para a venda de carne para vários mercados da província e da cidade de Maputo.
19: O distrito de Xikwalakwala Norte de Gaza conta com uma unidade industrial de abate de gado para a venda de carne para vários mercados da província e da cidade de Maputo. Trata-se de um matador com capacidade de abate de 20 cabeças por dia, construído na vila-sede distrital de Xikwalakwala, num investimento de mais de 6 milhões de meticais de capitais ruandeses. A governadora de Gaza, Margarida Mapanzani Shongo, que inaugurou o empreendimento, disse que a entrada em funcionamento deste matador representa um balão de oxigênio no que diz respeito à produção de carne, que passa a ser vendida com elevados ganhos econômicos.
20: A inauguração deste matador e que isso virá minimizar aquilo que tem sido constrangimentos no que diz respeito à produção de carne. A província de Gaza é a província com maior efetivo de gado bovino, mas em termos de número de matadores e casas de matança que são instalações para o processamento, o número ainda é a desejar. Mas mais do que isso, é um balão de oxigênio para a zona norte, porque esta carne, o nosso melhor mercado é a cidade de Maputo e província, onde neste momento só podemos levar cabeças vivas e que essas cabeças nos deixam numa situação de baixa produção em termos de carne.
19: Para os criadores de Xikwalakwala, o matador inaugurado, além de proporcionar a venda de carne devidamente inspecionada e em melhores condições de higiene, reduz-se as distâncias e os prejuízos econômicos que sofriam quando eram obrigados a venderem as suas cabeças de gado vivas.
21: Ajuda muito, diminui a distância de ir vender o gado de Maputo. Também havia compradores locais, mas o matador vende gado consoante com peso. Eu estou feliz, já comecei a vender mais de 40 cabeças para o matador. Ontem vendi 6, ajuda-nos muito.
19: Além de Xikwalakwala, este matador vai beneficiar os criadores de toda a região norte de Gaza, nomeadamente os distritos de Mapai, Mabalani e Massangena. E a província de Gaza passa a ter 3 unidades industriais de abate de cabeças de gado. Horácio Dengo, em Xikwalakwala.
2: Estamos a chegar ao fim desta edição. A Comissão de Assuntos Sociais, Gênero, Tecnologia e Comunicação Social da Assembleia da República iniciou esta terça-feira a auscultação pública sobre a Lei de Liberdade Religiosa e de Culto no país. Em Nampula, a equipa de parlamentares que trabalha no processo está a ser chefiada por Lucília Rama, presidente da Comissão dos Assuntos Sociais, Gênero, Tecnologia e Comunicação Social da Assembleia da República, a qual disse que a Assembleia da República está atenta aos debates dos cidadãos sobre a proliferação de igrejas e mesquitas, daí a razão da auscultação. O tempo, as cidades de Tete e Pemba poderão registrar amanhã 31 graus centígrados de temperatura máxima, seguida por Maputo, Inhambane, Beira, Quilimane e Nampula com 29 graus. Xai-Xai e Vilanculo 27, Chimoio 25 e, por fim, Lixinga 24 graus centígrados de temperatura máxima. Fica por aqui esta edição do Jornal da Noite. Recebo os cumprimentos de Nelson Muando na apresentação e Elvis Magaia na sonorização. Boa noite.

0: 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Em Moçambique são 20 horas. 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
2: Saudações. Foram lançadas esta segunda-feira em Maputo as comemorações dos 40 anos da morte do primeiro presidente de Moçambique independente. As comemorações dos 40 anos da morte de Samora Machel decorrem até outubro próximo e incluem atividade de reflexão sobre o legado político, histórico e ideológico do primeiro presidente de Moçambique independente. Uma equipa de deputados da Assembleia da República está a trabalhar na província de Inhambane para recolher contribuições para a elaboração de um novo plano estratégico do órgão legislativo. Tópicos da presente edição do Panorama Político. Votos de boa escuta. Nos próximos minutos, o ouvinte estará na companhia de Cláudio Duan e Elvis Magaia. Foram lançadas esta segunda-feira em Maputo as comemorações dos 40 anos da morte do primeiro presidente de Moçambique independente. O professor político e combatente da luta de libertação nacional, Oscar Monteiro, proferiu esta segunda-feira em Maputo uma aula magna sobre o intelectual revolucionário de Samora Machel. O professor Oscar Monteiro recordou que Samora Machel sempre defendeu uma nação justa.
3: Os perigos do poder. Quando falamos sobre o papel do Estado, do povo, da redução das desigualdades, não nos podemos esquecer de premissas básicas que atingem qualquer ser humano. Aspectos, ou se quisermos, consequências naturais do exercício de poder e que Samora sempre percebeu poderem ser um entrave no que pretendia ser uma nação o mais justa possível. Nós temos ambições, nós aspiramos a ser diferentes dos outros. E ser dirigente, que era também um sonho coletivo, podia minar o sonho de Samora. Por isso ele estava atento aos exercícios de poder e adverte sobre a vida modesta que deve caracterizar os governantes. Já na mensagem que emite por ocasião da tomada de posse do governo de transição em 20 de setembro de 1974, primeira vez que moçambicanos iam exercer o poder, adverte, apela, lembra e relembra que o poder e os privilégios que lhes são nas entranhas podem corromper os mais fortes. Estou a citar de memória, mas o sentido é este. Uma pequena história que se passa um ou dois meses depois sob a proibidade no uso dos bens públicos. Nos primeiros meses da independência havia uma conta especial, um saco azul, que no fundo era uma conta bancária. A conta estava connosco na presidência. Mas Samora nunca quis ficar com o livro de cheques. Entregou-me o livro de cheques. E nunca quis preencher um cheque do Estado, da Presidência da República. Ele dava-me instruções e eu preenchia e ele depois assinava. Se os bancos ainda conservam os seus arquivos, podem encontrar a minha letra, mas quem tomou a decisão foi o Samora. Entendia Samora que o rigor na gestão dos bens públicos era essencial. Ele falava, e talvez alguém na audiência um dia me possa telefonar a dar a explicação, o estado sudário, que era o estado das coisas tristes. Sudário, eu fui procurar nos dicionários, é aquilo que Jesus Cristo usou na cruz. Mas o que ele queria dizer aí é qualquer coisa de triste. Era o estado lamentável em que ninguém acredita e que todos se aproveitam.
2: Monteiro descreve a figura de Samora Machel como um homem de causas e profundamente ligado ao seu povo.
3: Samora, um intelectual revolucionário. Não o como às vezes se está a repetir. Há vários. Eu vou falar sobre alguns. O que se deve falar sobre Samora? quando se passam 40 anos da morte de Samora, uma pergunta legítima que se pode colocar é a seguinte: de que forma Samora ainda vive ou devia viver em cada um de nós? Será que neste momento, nestes eventos em que está a assinalar esse tempo todo que passou, quando nós pensa sobre o que interessa aproveitar, aprender e apreender de Samora para que tenhamos um país melhor? Há muito para analisar, discutir, reviver e revisitar sobre Samora, os seus escritos e as obras memoráveis sobre ele, mas por uma questão de gestão de tempo e respeito ao que se pretende conversar hoje, não me proponho fazer um resumo das leituras desses escritos ou dessas obras. Mas quero saudar em particular esta decisão da Universidade Pedagógica de criar uma cátedra, porque alguns dos melhores escritos mais profundos estão a ser feitos fora do país e em inglês, um dos quais está para ser traduzido em português. Mas reparem, são pessoas, é o Colin Darts e o Chris Edges, que fizeram o trabalho em inglês. Já está publicado em inglês, já foi lançado. E só agora é que nós vamos, esperemos nós, ter a versão portuguesa. Há qualquer coisa de errado no meio disto tudo. Interessa mais o pensamento do que a imagem. Vou-me concentrar nesta proposta de texto, em afirmar as características intelectuais da sua personalidade e do seu legado. Porque essa natureza, aliás, por ele próprio reclamada, ele disse mais de uma vez connosco, em 72, 73, eu sou um intelectual revolucionário. E essa natureza, por ele reclamada, destoa da imagem gráfica que temos difundido e que ele próprio difundiu sobre si, na forma, as fardas, o culto físico, quando ele fazia ginástica, a eletricidade que dali irradiava, intimidava qualquer um. Eu uma vez tentei entrar e fazer isso com ele, fechei logo a porta e saí. Na palavra, a recordação dos feitos, e ele recordava também através da palavra, na forma, as fardas, e na palavra, a recordação dos feitos guerreiros de seus antepassados, e na ação, comandante vitorioso da guerra, de uma guerra de libertação, um comandante de homens e líder incomparável.
2: As comemorações dos 40 anos da morte de Samora Machel decorrem até outubro próximo e incluem atividades de reflexão sobre o legado político, histórico e ideológico do primeiro presidente de Moçambique independente. Teve lugar na Matola, província de Maputo, a 4ª sessão ordinária do Comitê Nacional da Associação dos Combatentes da Luta de Libertação Nacional. O presidente do partido Frelimo Daclin, Daniel Chapo, recomendou aos combatentes a juntarem-se à campanha de aumento de produção alimentar para fazer face à tendência da subida de preços de produtos básicos. Pormenores da notícia com Domingos Macalan.
4: O presidente da República reitera o apelo aos moçambicanos a redobrar esforços para o aumento da produção e produtividade em face à crise de combustíveis que afeta o custo de vida das famílias. Daniel Chapo explica que neste processo é importante que seja priorizada a produção de comida ao nível de cada família.
5: Face à crise dos combustíveis, com impacto no custo de vida das famílias, reiteramos o nosso apelo a todos os moçambicanos, do Rovuma ao Maputo, do Zumbo ao Índico, no campo e na cidade, a redobrarem esforços para o aumento da produção e da produtividade, sobretudo a produção de comida ao nível de cada família.
4: Chapo falava esta segunda-feira na Matola, província de Maputo, na qualidade de presidente da Frelimo durante o encerramento da 4ª sessão ordinária do Comitê Nacional da ACLINI. Na ocasião, o presidente da Frelimo exortou aos veteranos da luta de libertação nacional a protegerem os interesses dos moçambicanos centrados neste momento no alcance da independência económica do país.
5: A CLINI deve manter-se firme na implementação da agenda dos moçambicanos na fase atual, centrada na criação das bases para a independência económica.
4: Daniel Chapo sublinhou que os combatentes da luta de libertação nacional devem continuar a emprestar a sua experiência de luta no combate ao terrorismo em Cabo Delgado.
5: Reiteramos a exortação aos nossos combatentes para que continuem a emprestar a sua experiência de luta no combate ao terrorismo na província de Cabo Delgado. O nosso juramento de que as nossas forças de defesa e segurança continuarão a intensificar as ações de combate contra o terrorismo para que este mal seja completamente erradicado no nosso solo pátrio continua inabalável. Reiteramos igualmente o nosso apelo para a agudização da vigilância contra o boato, a mentira, a desinformação e outras formas de desordem pública protagonizados por elementos ligados a manifestações violentas, ilegais e criminosas do período pós-eleitoral.
4: No contexto da celebração esta segunda-feira do Dia de África, Chapo reiterou o compromisso de continuar a trabalhar para a construção de uma África mais unida, mais pacífica e mais próspera.
5: Para este ano, camaradas, a efeméride é celebrada sob o lema Garantir a disponibilidade sustentável de água e sistema de saneamento seguros para alcançar a Agenda 2063. Para o nosso país, este lema tem um grande significado, porque acabamos de iniciar um novo capítulo para a segurança hídrica com o lançamento do programa de 10 anos Pro Águas, um compacto nacional de segurança hídrica 2026-2036. Trata-se de uma iniciativa transformadora que reforça o compromisso do Estado e do Governo da República de Moçambique com acesso à água potável para o povo moçambicano, saneamento digno e desenvolvimento sustentável. Foi neste quadro que, na semana passada, inauguramos dois sistemas de abastecimento de água em Mandimba e Mavago, na província de Niassa, num conjunto de quatro sistemas que inclui Mwembe e Majune. Como campeão da União Africana para gestão do risco e desastres, continuamos apostados a coordenar com os países da região da SADC para uma gestão sustentável e coordenada das bacias hidrográficas transnacionais, partilhadas com outros países, como a Bacia do Zambeze, Limpopo, Nkomati, Rovuma e outros, por forma a reduzir o impacto das cheias e inundações, que ciclicamente têm causado danos e perdas em vidas humanas, infraestruturas e culturas agrícolas do nosso povo. Reafirmamos o nosso compromisso de juntos construirmos uma África que queremos mais unida, mais pacífica e mais próspera. Bem-haja aos libertadores do continente africano e bem-haja o continente africano.
4: No seu discurso, Daniel Chapo anotou que a quarta sessão ordinária do Comitê Nacional e da Associação dos Combatentes da Luta de Libertação Nacional serviu para reforçar a coesão interna no partido e da agremiação. Daniel Chapo destaca que os combatentes saem da reunião mais determinados e unidos no pensamento de desenvolver Moçambique.
5: Manifestamos a nossa grande satisfação pelo sucesso desta quarta sessão, pois saímos daqui mais unidos e mais reforçados na unidade de pensamento sobre as prioridades às quais devemos concentrar as nossas atenções para o contínuo fortalecimento da CLIN e do nosso glorioso partido Frelimo. Continuaremos a privilegiar a participação ativa dos combatentes na implementação do programa do nosso partido, em especial no que diz respeito à educação patriótica das novas gerações, por forma a mantermos viva a chama da unidade nacional, da paz e do desenvolvimento do povo moçambicano. Caros camaradas, devemos regressar às nossas províncias imbuídos do espírito de união, coesão e fidelidade ao partido que aqui foi reafirmado, tendo como foco principal a preparação da 11ª Conferência Nacional de Quadros. Queremos que os combatentes encarem a 11ª Conferência Nacional de Quadros como um momento crucial da história do nosso partido do nosso povo e do nosso país, porque nela estaremos a celebrar o grande marco da transição geracional.
4: A quarta sessão ordinária do Comitê Nacional da ACLIN ficou marcada pela eleição de Xavier Nelson Tonical como novo presidente do Conselho Fiscal Nacional da agremiação.
5: Nesta sessão, elegemos o camarada Xavier Nelson Agostinho Tonical para o cargo de presidente do Conselho Fiscal Nacional da ACLIN, órgão de grande relevância responsável pela disciplina e conduta dos membros, gestão criteriosa dos recursos da ACLIN, incluindo o patrimônio, em conformidade com os estatutos da associação e as orientações do nosso partido Frelimo. Com esta eleição, temos a certeza de que a ACLIN irá elevar o nível de desempenho dos órgãos e seus membros e reforçar a sua posição de reserva moral do nosso partido e do país, fonte de inspiração de valores como patriotismo e o espírito de camaradagem.
4: Presidente do Partido Frelimo, Daniel Chapo, no encerramento esta segunda-feira da quarta sessão ordinária do Comitê Nacional da Associação dos Combatentes da Luta de Libertação Nacional, uma reunião que, durante 2 dias, teve lugar na Matola, província de Maputo.
2: O chefe adjunto da Brigada Central da Frelimo de Assistência à província de Tete manifesta satisfação com o nível de empenho da população em ações em prol do desenvolvimento do país. A jornalista Diolina Matavel.
6: Danilo Teixeira, em balanço da sua visita de trabalho de 5 dias à Tete, referiu que do trabalho efetuado ao nível dos distritos, a Brigada Central da Frelimo constatou maior adesão da população aos apelos do chefe de Estado no âmbito do aumento da produção de comida neste momento de crise global. Para Danilo Teixeira, é importante que a população esteja consciencializada sobre a importância de trabalhar a terra e efetuar outras atividades com vista ao bem-estar e melhoria das suas condições de vida.
7: Tem que haver firmeza para conseguirmos avançar. Por exemplo, no distrito de Mágoa temos ainda a situação do conflito homem-fauna-bravia, que é uma situação que temos que ver como é que vamos ultrapassando esta situação. Temos no distrito de Caorabaça, a nível do município de Xitima, o problema da falta do mercado e da terminal dos transportes. Mas, de um modo geral, constatamos que as populações estão empenhadas no seu dia-a-dia, no trabalho. Queremos aproveitar esta ocasião para deixar, uma vez mais, uma mensagem de que todos devemos estar engajados na produção. Todos devemos, onde quer que a gente esteja, estarmos focalizados para a melhoria das nossas condições de vida.
6: O chefe adjunto da Brigada Central da Frelimo de Assistência à província de Itete falou igualmente da importância da população estar unida para garantir o desenvolvimento do país.
7: Temos que também ter presente que este ciclo governativo começou com várias adversidades e ainda este ano tivemos as calamidades naturais, mas mesmo assim há ações que estão a ser, portanto, implementadas para contrariar as adversidades e então nós temos que ter crença, fé e esperança de que as coisas vão melhorar. Como dizia, deixamos uma mensagem também, portanto, de esperança para todos nós, para todas as populações, esperança de Moçambique em crescimento, em progresso, em desenvolvimento, mas para que isso aconteça temos que continuar a abraçar-nos, temos que cultivar o amor, a paz social e estarmos focalizados, portanto, na produção.
6: Danilo Teixeira falou também da necessidade da população estar atenta para situações de desinformação.
7: Temos a situação dos combustíveis, que é um problema real, mas que é mundial e Moçambique não está isolado, mas vamos acompanhando. E acreditamos que com as medidas que o governo está a introduzir, as coisas vão minimizar. E temos também esta situação dos boatos e da desinformação que provocam desestabilização social, que felizmente as pessoas estão a ficar esclarecidas de que, do ponto de vista científico, não é possível, por um toque na outra pessoa, essa pessoa ficar sem os seus órgãos genitais ou ficar com os órgãos atrofiados. portanto, no caso dos homens em concreto. E então temos que continuar a disseminar estas mensagens, mas efetivamente o mais importante neste momento é o nosso engajamento naquilo que é a agenda de desenvolvimento. O país está a crescer, não podemos esquecer que houve uma explosão demográfica e cada vez mais somos muitos a procurar as mesmas coisas. Esse é um aspecto. Por outro lado, as adversidades que às vezes são por força da natureza, mas dentro daquilo que é o programa quinquenal do Governo e todas as outras ações que o Governo, portanto, está a procurar implementar, vão-se encontrando as soluções. Mas com o nosso engajamento, todos nós acreditamos que Moçambique vai continuar na rota de crescimento e desenvolvimento.
6: Danilo Teixeira, chefe adjunto da Brigada Central da Frelimo de Assistência à província de Itete, e a importância de todos darem o seu contributo em prol do desenvolvimento deste país. A Brigada Central da Frelimo trabalhou em todos os distritos da província de Itete, de Olinda Matavel.
2: E uma equipa de deputados da Assembleia da República está a trabalhar na província de Inhambane para recolher contribuições para a elaboração de um novo plano estratégico do arco legislativo. A jornalista Bilo Nhakundela.
8: O périplo dos deputados da Assembleia da República acontece nas três regiões do país e na região sul. A equipa é liderada pelo deputado Almero Chambole. Em conferência de imprensa concedida na manhã desta terça-feira, Chambole disse que depois será elaborado um plano estratégico do funcionamento da chamada Casa do Povo para os próximos 10 anos. A fonte avança com os objetivos da nova lei que, posteriormente, será discutida na Assembleia da República.
9: Colher mais subsídios, fortificar mais os recursos humanos da Assembleia da República, fazer chegar mais a aproximação do deputado ao seu círculo eleitoral. Então, isto tem que estar enquadrado, que a população deve saber que, para além disso, nós estamos também a colher mais subsídios, mais em relação à comunidade. Começamos esta exploração na Assembleia da República, com os deputados, fomos à província, na província de Maputo, Matola, e agora passamos de Gaza, agora estamos aqui em Inhambane. O plano estratégico é para a elaboração central da iniciativa de garantir que o novo PAR seja construído de forma participativa, inclusiva, representativa, envolvendo diferentes segmentos da sociedade nas definições da prioridade estratégica da Assembleia da República para os próximos 10 anos. Através destas escutações públicas, pretendemos recolher experiências, participações e recomendações sobre áreas fundamentais do funcionamento da Assembleia da República. Produção legislativa, fiscalização parlamentar, tecnologia e informação de comunicação, cooperação institucional e internacional. Este exercício visa fortalecer o papel da representativa do povo moçambicano, promover uma instituição mais moderna, eficiente, transparente e próxima dos cidadãos.
8: Almero Chambole reconhece, no entanto, que o funcionamento da Casa do Povo depende da participação dos cidadãos e das instituições públicas e privadas do nosso país. Daí que
9: a Assembleia da República tem um plano realmente agora, por exemplo, terminamos a sessão plenária, os deputados devem descer ao seu ciclo eleitoral, que é para interagir com a população.
8: Assim que estão aqui em Inhambane, qual é a mensagem fundamental para quem não há de estar presente nessas sessões, nessas audições, através da Rádio Moçambique ou da imprensa? Qual é a mensagem?
9: A mensagem que diz, por isso que nós chegamos aqui, nós estamos a tentar reunir com a sociedade civil para acolher o pensamento deles em relação à Assembleia da República.
8: Almero Chambole, deputado da Assembleia da República, em conferência de imprensa na cidade de Inhambane, além da capital provincial, a equipa trabalhou igualmente em alguns distritos da província onde houve participação de vários estratos sociais. A Bilu Nhakundela, Inhambane.
2: Noutras notas de atualidade política nacional, saiba que os combatentes da luta de libertação nacional descrevem falecido general Joaquim Munhape como um compatriota exemplar, um defensor inabalável da pátria. Os combatentes da luta de libertação nacional afirmam que a agremiação perdeu um compatriota que sabia se posicionar em defesa do país. O secretário-geral da CLIN, Carlos Celia, disse na mensagem fúnebre que o general Joaquim Munhape deixa a agremiação fragilizada.
10: É com profunda mágoa e consternação que os combatentes da luta da libertação nacional receberam a triste notícia do desaparecimento súbito do seu camarada na trincheira, na luta pela conquista da independência do nosso belo país, o comandante de sempre, o general Joaquim João Nhepe, ocorrido no dia 17 de maio corrente, na cidade de Maputo, vítima de doença. Os combatentes da luta da liberdade nacional estão inconformados com a partida sem regresso de uma das figuras que estiveram sempre presentes na inabalável a luta contra o colonialismo para a conquista da independência do nosso Moçambique, nossa pátria amada. Mas uma estrela se apagou, a qual iluminou e sem tréguas os caminhos que nos levaram à conquista da liberdade, que hoje o povo moçambicano se orgulha por ter a sua própria pátria, a soberania e a identidade como um povo no conceito das nações. O povo moçambicano perdeu um dos filhos mais agarrado, firme e determinado na luta pelo bem-estar do seu povo, um autêntico imbondeiro tomba num momento incerto, quando os moçambicanos ainda queriam se apropriar da sua soberania, da sua sabedoria e coragem, e para a nova fase da luta pela independência econômica do nosso país. Minhas senhoras e meus senhores, caros compatriotas, ao fazermos hoje o último adeus ao comandante-geral Joaquim João Munhepe, não há palavras, não há mensagens e discursos que podem melhor descrever a grandeza do quão foi o general Joaquim João Munhepe em todo esse processo de luta pela independência e na construção do Estado moçambicano.
2: Secretário-Geral da CLIN, Carlos Salia, no velário do General na Reserva, é Joaquim Munhepe, cujos restos mortais estão depositados na cripta dos heróis moçambicanos, aqui na cidade de Maputo. Momentos finais do panorama político, num dia que dissemos que foram lançadas esta segunda-feira em Maputo as comemorações dos 40 anos da morte do primeiro presidente de Moçambique independente. Uma equipa de deputados da Assembleia da República está a trabalhar na província de Inhambane para recolher contribuições para a elaboração do novo plano estratégico do arco legislativo. Recebam as despedidas de Cláudio Duane na produção e apresentação e Elvis Magaia.
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0: São 20 horas e 28 minutos.

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1: Saudações, estimado ouvinte, cá estamos nós mais uma vez para levar até si o Giramundo, um espaço da Rádio Moçambique, reservado às notícias que marcam o mundo. Para esta edição vamos trazer notícias atualizadas sobre o conflito que envolve os Estados Unidos da América, Israel e Irã, uma guerra que está a condicionar a economia global, tendo em conta que o Estreito de Hormuz, por onde passa o combustível e outros produtos, encontra-se ainda bloqueado. Sobre este conflito há novos desenvolvimentos, dando conta de um projeto que está em discussão para o fim da guerra e abertura do Estreito de Hormuz. Não vai faltar ainda o nosso habitual contacto com os correspondentes da Rádio Moçambique espalhados por alguns países africanos, como o caso da África do Sul, onde o governo sul-africano aperta o cerco para acabar com as manifestações xenófobas protagonizadas por grupos de cidadãos contra estrangeiros. Ainda no continente africano, vai conhecer a boa nova dos países africanos que apostam em energia nuclear para cobrir o déficit energético. Ouvinte, estes são alguns assuntos que vão marcar a edição de hoje do Gira Mundo. Não saia daí, viaje conosco e mantenha-se atualizado. Está na companhia de Elvis Magaia na sonorização e Mohamed Gianni na edição e apresentação. Giramundo, iniciamos a nossa viagem na África do Sul, onde as autoridades governamentais afirmam que vão tudo fazer para combater atos de xenofobia e garantir a segurança de cidadãos estrangeiros naquele país. Aliás, as autoridades sul-africanas desencorajam a realização da grande marcha contra estrangeiros naquele país, agendada para o dia 30 deste mês. Os pormenores por Eduardo Figurão, correspondente da Rádio Moçambique, em Joanesburgo.
2: O governo sul-africano parece que finalmente se deu conta da gravidade das manifestações violentas contra estrangeiros africanos, sobretudo nas cidades de Durban, Joanesburgo e Pretória. Após notícias, entretanto desmentidas, de que os embaixadores africanos iriam boicotar as celebrações do Dia de África, que foram realizadas em Northwest, o presidente Cyril Ramaphosa mandou os ministros dos pilares de Justiça, Prevenção do Crime e Segurança para se reunir com as organizações que lideram as marchas anti-imigrantes e outros atores, como partidos políticos. Durante mais de 4 horas, o governo ouviu as preocupações levantadas pelos manifestantes e sobre os planos para a paralisação geral que está a ser convocada para o próximo dia 30 de junho, data limite estabelecida pelos protestantes para que todos os imigrantes ilegais abandonem a terra durante. Tal como o próprio governo indicou, esta segunda-feira, o cariz violento que tem caracterizado as últimas manifestações teriam precipitado a realização deste encontro urgente, uma vez que no mundo inteiro a África do Sul aparece pintada como uma nação xenófoba. Não se conhece ao detalhe o calor dos debates, mas o abandono da sala feito pelo movimento March and March, que mais tarde convocou uma conferência de imprensa, deixa claro de que o aproximar de posições não foi ou não está a ser fácil. E para o governo, uma coisa é clara. Apenas os agentes da lei têm o direito de exigir documentos de identificação. Na verdade, nos últimos tempos, temos visto civis sul-africanos a invadir propriedades de estrangeiros e a exigirem legalidade das próprias pessoas e dos negócios. Mesmo nos casos em que os documentos eram exibidos, tais sul-africanos ordenavam o encerramento dos negócios. Ora, é isso que leva muitos estrangeiros, até os que estão aqui legalmente, a temer pelo seu futuro. E será certamente isto que levou a que perto de 800 ganenses procurassem a respectiva embaixada, 300 deles tenham já decidido deixar o país. O governo sul-africano reconhece a existência do problema da imigração ilegal, que aliás é um fenómeno global, e diz que tem feito de tudo para o minimizar, dando como exemplo os 47 mil estrangeiros deportados no ano fiscal de 2025-2026. A criação da Agência de Gestão de Fronteiras, o uso da tecnologia de ponta nas fronteiras e as inspeções periódicas nos locais de trabalho são usados como

0: criação de uma lei que dê exclusividade aos sul-africanos para explorarem negócios nos bairros. Para já, o movimento Marcha em Mars marcou 30 de junho como data limite para a presença de estrangeiros sem documentos, embora não avance o que virá depois. A ministra da Defesa da África do Sul já disse que o 1 de julho vai ser um dia normal e deixou claro que as manifestações são um direito constitucional, mas que elas devem decorrer em ambiente ordeiro. O governo lembra que as manifestações de julho de 2021 culminaram com centenas de mortes e vários detidos que até hoje aguardam julgamento.
1: Autoridades sul-africanas desencorajam a realização da grande marcha contra estrangeiros naquele país, agendada para o dia 30 deste mês. Enquanto na África do Sul, alguns grupos de sul-africanos lutam contra seus irmãos estrangeiros, os tanzanianos defendem o estreitamento das relações com outros povos vizinhos. Correspondente Monteiro Bonifácio, em Dar es Salaam.
2: A Tanzânia defende o estreitamento da cooperação entre os países ribeirinhos do Lago Vitória para a proteção e uso sustentável dos recursos lacustres, com vista ao aprimoramento da segurança e à prosperidade regional. O Lago Vitória é compartilhado entre a Tanzânia com 51% das águas, Uganda com 43% e o Quênia com 6%, mas Ruanda e Burundi também fazem parte da bacia do Lago Vitória. O primeiro-ministro da Tanzânia, Mwigulu Nchemba, disse em Nyamagana, região de Mwanza, durante as celebrações do Dia do Lago Vitória, na última quinta-feira, que os recursos hídricos são vitais não apenas para a sobrevivência humana, mas também para sustentar o sistema ecológico mais amplo dentro da região e além. Na cerimônia que contou com a presença das delegações do Uganda e Quênia, Mwigulu Nchemba observou que o Dia do Lago Vitória foi recentemente aprovado pelo Conselho Setorial de Ministros da Comissão da Bacia do Lago Vitória como forma de recordar aos africanos da região oriental a necessidade de fortalecer os esforços coletivos na conservação do lago. Mais importante ainda, segundo Nchemba, é que as celebrações coincidem com a tragédia do MV Bukoba, ocorrida em 21 de maio de 1996, em que uma embarcação com capacidade de 430 passageiros naufragou com 1.000 passageiros e 200 toneladas de carga, tendo resultado em 894 mortes. O Conselho Setorial dos Ministros da Comissão da Bacia do Lago Vitória fixou a data para servir como um momento de reflexão e fortalecimento das medidas de segurança no Lago Vitória. De acordo com o primeiro-ministro da Tanzânia, diversas medidas já foram tomadas para melhorar as operações de resgate e prevenir futuras tragédias. Para Mwigulu Nchemba, o Dia do Lago Vitória, que começou a se celebrar este ano, deve se tornar um evento anual com foco na prevenção de acidentes, poluição, pesca ilegal e crimes no lago. O primeiro-ministro tanzaniano apelou aos cidadãos a empreender iniciativas de conservação ambiental, incluindo plantio de árvores ao longo das margens do Lago Vitória. De Dar es Salaam para o Giramundo, Monteiro Bonifácio.
1: Continuamos esta nossa ronda pelo mundo, mas ainda em África, onde a eclosão do novo vírus do Ébola na República Democrática do Congo preocupa outros países em volta. O Malawi, por exemplo, diz estar em prontidão para controlar o surto e não deixar que o mesmo se alastre por aquele país. É uma informação que nos é trazida por Sérgio Sixpence, correspondente da Rádio Moçambique, em Brantaia.
3: O Ministério da Saúde e Saneamento do Malawi assegura estar em alerta máximo a monitorar o novo surto de Ebola e preparado para responder caso haja alguma infecção no país. O responsável pela promoção da saúde do Pelouro, Mavuto Thomas, afirmou que o Malawi já reviu seu plano de resposta ao Ebola após a declaração da Organização Mundial de Saúde, OMS, de que o surto de Ebola na República Democrática do Congo e no Uganda é uma emergência de saúde pública de interesse internacional. O Ministério da Saúde e Saneamento do Malawi ativou todos os pilares fundamentais da resposta, incluindo a vigilância, a gestão de casos, a prevenção de infecções, a coordenação e a preparação logística. Mavuto Thomas acrescentou ainda que as autoridades intensificaram o rastreio dos viajantes que entram no país e reforçaram os sistemas de vigilância em todo o território nacional. Como país, vivemos numa aldeia global, As viagens não estão restritas neste momento, por isso intensificamos

Indicamos o rastreio e a vigilância dos viajantes, disse. Thomas afirmou que o Ministério está também a preparar-se para o preposicionamento de material médico e de resposta em todo o país, antecipando possíveis casos. Acrescentou ainda que o Malawi já dispõe de procedimentos operacionais padrão que orientam as autoridades de saúde sobre as ações a tomar em diferentes fases de resposta a um surto. Gama Bandawe, professor associado e virologista médico da Universidade de Ciência e Tecnologia do Malawi, afirmou que o país já testou sistemas de resposta a emergências durante surtos anteriores de ébola, apesar de nunca ter registrado um caso confirmado. Disse que as equipas de resposta, os centros de isolamento e os mecanismos de notificação rápida devem permanecer prontos para serem ativados. Portanto, precisamos de estar vigilantes, garantindo que o pessoal de segurança sanitária nos portos de entrada esteja ciente dos riscos e que pode comunicar casos suspeitos o mais rapidamente possível, disse Bandawe. Mas o professor de epidemiologia no Kamuzu College of Health Sciences, Adamson Mula, afirmou que a ameaça para o Malawi é mínima. Salientou que a República Democrática do Congo e o Uganda já tiveram surtos de ébola no passado, mas o Malawi foi sempre poupado. No entanto, Mula alertou que o país não se deve acomodar e precisa de implementar planos para responder ao surto. Atualmente, o Malawi tem voos diretos para Uganda. A estirpe do vírus ébola que afeta atualmente a República Democrática do Congo e Uganda é provocada pelo vírus Bundibugyo, para o qual não existe vacina. Segundo a OMS, os primeiros sintomas incluem febre, fadiga, dores musculares, dor de cabeça e dor de garganta, o que dificulta o diagnóstico clínico e pode atrasar a detecção. Sérgio Sixpence, em Blantyre.

0: Para você que acabou de ligar o seu receptor, saiba que está na companhia do programa Gira Mundo, um espaço alargado da atualidade internacional na Rádio Moçambique. É manchete neste Gira Mundo a guerra no Médio Oriente, que atualmente é marcada por pausas, apesar do bloqueio do Estreito de Hormuz. Uma boa nova, o presidente norte-americano Donald Trump anunciou um projeto em carteira para colocar o fim deste conflito. Conheça toda a história, narrada por Vitor Rufino.
1: Os Estados Unidos da América e Irã alcançaram no último fim de semana passos significativos rumo a um acordo de paz. No último sábado, o presidente norte-americano Donald Trump afirmou nas suas redes sociais que conversou por telefone com líderes dos países envolvidos nas negociações. Trata-se de países como Arábia Saudita, Emirados Árabes Unidos, Catar, Turquia e o mediador Paquistão. A agência de notícias iraniana Tasnim afirmou que foram avançadas propostas ao executivo norte-americano através de um documento que contém provisões para encerrar combates em todas as frentes, incluindo no Líbano. O documento determina ainda a suspensão temporária de sanções sobre o petróleo bruto iraniano e outras exportações enquanto as conversas estiverem em curso. O Wall Street Journal citou autoridades dos Estados Unidos da América e de nações mediadoras, afirmando que Donald Trump está próximo de aceitar um acordo que daria a Washington e Teerã 30 dias para alcançar um pacto final, prazo que poderia ser estendido por mais um mês, se necessário. O site de notícias Axios citou uma autoridade americana dizendo que o memorando deveria ter validade de 60 dias. Segundo relatos, o Estreito de Hormuz permaneceria aberto e sem pedágios ou portagens enquanto perdurar esse período de trégua. Em troca, os Estados Unidos da América suspenderiam o bloqueio aos portos iranianos e emitiriam isenções de sanções para permitir que Teerã venda petróleo livremente. Contudo, a agência Tasnim ressalta que mesmo com a assinatura do memorando, o Irã pretende manter o controle do Estreito de Hormuz. Sobre o programa do desenvolvimento nuclear, as narrativas divergem. O Axios afirma que o rascunho do memorando estabelece que Teerã nunca tentará possuir armas nucleares e negociará a interrupção do enriquecimento do urânio, além de tratar do estoque de urânio altamente enriquecido. Em contrapartida, a agência Tasnim reporta que o Irã não aceitou nenhuma medida referente ao seu programa nuclear e exige o descongelamento de ativos. O secretário de Estado dos Estados Unidos da América, Marco Rubio, afirma que os dispositivos em discussão pelos dois países têm muitos aspectos em comum.
0: Eu acho que estamos em boa posição. O presidente teve uma chamada histórica muito importante há alguns dias com o número de líderes da região. Eu acho que há um forte alinhamento e concordância sobre o que um draft preliminar deveria parecer. Como qualquer coisa ou algo assim, vai levar alguns dias até a concordância sobre uma palavra, uma sentença. Então teremos que trabalhar por isso. Se haverá um acordo, teremos que trabalhar por isso. Mas de um jeito ou de outro, o Estreito de Hormuz deve ser aberto. O que está a acontecer não é legítimo, é ilegal, não é sustentável para o mundo e não é aceitável.
1: Entretanto, esta terça-feira, o líder supremo do Irã, Mojtaba Khamenei, considerou que os Estados Unidos da América estão a perder poder no Médio Oriente e que Israel se aproxima do fim, numa mensagem alusiva à peregrinação anual a Meca.
0: Jornalista Vitor Rufino, com a boa nova sobre o Médio Oriente, Donald Trump anunciou um projeto em carteira para colocar o fim do conflito naquela região. Sobre este anúncio, a Rádio Moçambique ouviu o acadêmico e analista em política internacional Hilário Chacate, que partilhou a sua análise sobre o anúncio de Donald Trump do projeto em carteira para colocar o fim deste conflito e garantir a abertura do Estreito de Hormuz.
2: Cordiais saudações a todos os ouvintes da Rádio Pública Nacional. De facto, esta semana fomos acolhidos para todos que acompanham com algum interesse os eventos internacionais, com maior destaque para o conflito do Medio Oriente, os pronunciamentos do presidente Donald Trump de que estavam muito próximos, portanto, ou estava próxima a assinatura de um acordo entre Israel, Estados Unidos e Irão, visando, portanto, colocar tréguas ao conflito que tem estado neste momento a colocar de rastros a economia regional a nível do Medio Oriente, assim como a economia global no geral. Esta afirmação chega a ser uma lufada de ar fresco para todos os atores do sistema internacional, que as suas economias ressentem-se de uma forma violenta deste conflito por conta de escassez dos recursos petrolíferos, de, portanto, subida dos mesmos e também, até de alguma forma, a subida do custo de vida em diferentes partes do mundo. Então, este é acordo que se espera que seja assinado nos próximos tempos, vai trazer alguma esperança para todos os atores relevantes no sistema internacional. Este acordo prevê, portanto, uma das cláusulas deste acordo é a reabertura imediata do Estreito de Hormuz, que é, portanto, o canal importante que cerca de 20% dos navios que levam petróleo do Médio Oriente para diferentes pontos do globo passam, portanto, deste canal, e com o bloqueio desse estreito, claramente que o mundo ou o sistema internacional ressente-se deste bloqueio, daí que a medida de reabertura é uma medida extremamente crucial, extremamente crítica e de grande importância para a economia global.
0: Shakat, este anúncio de Donald Trump surge uma semana depois dele visitar a China e manter um encontro com Xi Jinping. Terá o presidente chinês exercido alguma influência para acelerar os entendimentos com o Irã?
2: Quero acreditar que a China também deve ter exercido alguma pressão sobre os Estados Unidos da América para que seja assinado um acordo imediato e que também seja desbloqueado o Estreito de Hormuz, assim como também sejam desbloqueados os portos do Irão, que obviamente esse bloqueio é uma preocupação de grande preocupação para a China, daí que calculo que a China tenha exercido alguma pressão.
0: Que significados podemos dar a estes acordos, tendo em conta que mostra-se difícil um entendimento entre o Irão e Estados Unidos?
2: Olha, eu penso que este acordo tem vários significados. O primeiro significado é que, a partir do momento em que os Estados Unidos da América estão todo este tempo em negociações com o Irão, deram claramente um grande peso ao Irão a nível regional, como um ator extremamente relevante, assim como o Irão sai-se extremamente fortalecido deste conflito, na medida em que deixou claro para o mundo que é um ator relevante, capaz de obrigar, vou repetir esta palavra, obrigar os americanos a sentar na mesa de negociação com eles e eles também sentirem-se obrigados a fazer algumas cedências, obrigar Israel a sentar na mesma mesa de diálogo e de negociação com o Irão e obrigar Israel também a fazer algumas cedências. Portanto, do ponto de vista de peso, Irão sai deste conflito extremamente reforçado. O segundo aspecto é o peso simbólico que este acordo, digamos, que poderá ser assinado, representa. O Irão torna-se num Estado com algum valor, portanto, muito forte, algum peso simbólico, algum peso político, algum peso do ponto de vista de poder, capaz de impor os seus interesses na agenda internacional e negociar os seus interesses com o maior ator, portanto, a maior superpotência da atualidade, que são os Estados Unidos da América.
0: Acadêmico e analista de política internacional Hilário Shakati e análise em torno do projeto em carteira para colocar o fim da guerra entre os Estados Unidos, Israel e Irão e possibilitar ainda a reabertura do Estreito de Hormuz. E este bloqueio do Estreito de Hormuz trouxe desafios e até inovações a alguns países africanos que procuraram se readaptar para fazer face à crise energética. Repórter da Unius, Vicente Ribeiro.
3: O rápido crescimento demográfico, a urbanização e o desenvolvimento económico impulsionam a criação de programas de energia nuclear no continente africano, onde 600 milhões de pessoas não têm acesso à eletricidade. A publicação da Agência Internacional da Energia Atômica, Perspectivas para a Energia Nuclear em África, explora a sua inclusão no planeamento energético do continente. Atualmente, a África do Sul é o único país africano com uma central nuclear. No entanto, outros 16 países, entre os quais o Senegal e a Zâmbia, consideram desenvolver a energia nuclear ou já estão a construir as infraestruturas necessárias. Numa altura em que 14% da produção mundial de urânio provém de países africanos, a combinação da abundância desta matéria-prima com novos investimentos na gestão do ciclo do combustível nuclear pode lançar as bases para novas tecnologias no continente. A agência destaca o potencial da cooperação regional na adoção da energia nuclear, na medida em que esta incentiva a partilha de custos, infraestruturas e também conhecimentos entre os países. E acresce ainda o reforço do poder negocial junto dos parceiros internacionais. No entanto, a falta do financiamento viável continua a travar projetos nucleares no continente africano. O mesmo ocorre nas energias renováveis, cujo investimento no continente representa apenas 2% do total global, condicionado pela elevada dívida e pelas fracas classificações de crédito soberano. Face à aposta energética nuclear no continente africano, a organização reitera a importância do forte compromisso nacional no desenvolvimento de um programa de energia nuclear, capaz de assegurar uma coordenação eficaz e um amplo apoio político e público. Da ONU News em Vila Nova de Gaia, Vicente Ribeiro.
0: Giramundo na reta final, mesmo a fechar, conhece a história emocionante de José Figueira, investigador luso-belga detido por mercenários russos do grupo Wagner há exatamente 12 anos em Zémio, no sudeste da República Centro-Africana. Figueira revelou ter sido alvo de tortura, espancamentos e ameaças de morte. Saiba como foi possível escapar à morte numa história contada pela jornalista Laurinda Manica.
4: Joseph Figueira, o investigador luso-belga, foi detido por mercenários russos do grupo Wagner há exatamente 12 anos em Zémio, no sudeste da República Centro-Africana. Joseph Figueira, o investigador luso-belga, foi detido por mercenários russos do grupo Wagner há exatamente 12 anos em Zémio, no sudeste da República Centro-Africana. Em entrevista, o investigador revelou ter sido alvo de tortura, espancamentos e ameaças de morte durante os 12 anos em que esteve detido por mercenários do grupo Wagner na República Centro-Africana. Libertado a 7 de abril por razões humanitárias, Joseph Figueira afirma que acreditou várias vezes que não sairia vivo do cativeiro. O investigador descreveu os abusos sofridos num centro em Bria, controlado pelo grupo paramilitar russo. Segundo o próprio, houve momentos em que os mercenários lhe apontaram armas à cabeça. Figueira diz que os guardas dos locais de detenção pertenciam ao grupo Wagner e usavam bonés com a respectiva insígnia.
5: Sim, fui ameaçado de morte, fui agredido várias vezes. Também tive o pulso algemado ao tornozelo durante 2 dias. Várias vezes apontaram-me uma arma à cabeça e disseram-me que ia morrer. Isso aconteceu em Bria e foi quando eu realmente pensei que não sobreviveria. São membros do grupo Wagner. Todos eles estavam usando bonés com a insígnia do grupo Wagner. Nem todos são russos, também há africanos. Acho que o principal objetivo deles é diabolizar as ONGs, os média e os parceiros ocidentais em geral, porque algumas ONGs documentam os abusos cometidos pelo grupo Wagner. Acho que foram os esforços dos meus dois países, de Portugal e da Bélgica, e também a pressão das ONGs, mas houve toda uma mobilização de apoio. Sabe, além da segurança de 10 anos, fui condenado a pagar 50 milhões de francos CFA. Mas nenhum dinheiro foi pago.
4: O investigador considera que a sua detenção teve uma motivação política e serviu como instrumento de intimidação contra organizações humanitárias e parceiros ocidentais presentes na República Centro-Africana.
0: Um caso de sobrevivência de José Figueira, investigador luso-belga detido por mercenários russos do grupo Wagner há exatamente 12 anos, em Zémio, no sudeste da República Centro-Africana. Figueira revelou ter sido alvo de tortura, espancamentos e ameaças de morte. Giramundo é isto. Fechamos exatamente com esta história num dia em que atualizamos o conflito no Médio Oriente que envolve os Estados Unidos da América, Israel e Irão numa guerra que está a condicionar a economia global, tendo em conta que o Estreito de Hormuz, por onde passa o combustível e outros produtos, encontra-se ainda bloqueado. Não faltou o nosso habitual contacto com os correspondentes da Rádio Moçambique espalhados por alguns países africanos, como o caso da África do Sul, onde o governo sul-africano aperta o cerco para acabar com as manifestações xenófobas protagonizadas por grupos de cidadãos contra estrangeiros. Ainda no continente africano, conhecemos a boa nova dos países africanos que apostam em energia nuclear para cobrir o déficit energético. Ouvinte, foi assim o Giramundo. Continua ligado à Rádio Moçambique. Para a semana, há mais informação alargada sobre o mundo. Estiveram consigo Elvis Magaia na sonorização e Mohamed Gianni na edição e apresentação. Saudações e até mais.
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7: Caro ouvinte, são 21 horas.

0: As notícias a seguir apresentadas por Vitor Rufino. Vitor, boa noite.
1: Boa noite, Sérgio Guissamulo. Boa noite, ouvinte. O presidente da República enaltece o contributo da comunidade muçulmana na promoção da harmonia social, apoio aos mais vulneráveis e fortalecimento da unidade nacional. Em mensagem de felicitação por ocasião do Eid al-Adha, a celebrar-se esta quarta-feira, Daniel Chapo destaca o significado espiritual da data e o papel da comunidade islâmica na promoção da paz e da solidariedade em Moçambique. O chefe do Estado destaca que a celebração constitui uma oportunidade para o reforço da fraternidade, convivência pacífica e da união entre os povos, recordando os valores universais da fé, obediência, sacrifício e entrega ao próximo. Daniel Chapo sublinha o papel das confissões religiosas na educação moral, promoção da paz e cidadania, reiterando o compromisso do Estado com a liberdade religiosa e a cooperação interreligiosa. A ministra do Trabalho, Gênero e Ação Social, Ivete Alani, concede tolerância de ponto esta quarta-feira a todos os trabalhadores do setor público e privado que professam a religião muçulmana a nível nacional por ocasião da celebração do Eid ul-Adha. O direito à suspensão do trabalho não abrange os trabalhadores que exerçam atividades que, pela sua natureza, não possam sofrer interrupção, tal como indica uma nota do Ministério do Trabalho, Gênero e Ação Social, recebida na nossa redação. O governo vai investir 3 mil milhões de meticais na reabilitação e construção de infraestruturas destruídas pelas cheias, inundações e pelas manifestações pós-eleitorais. Esta informação foi prestada esta terça-feira em Maputo pelo porta-voz do Conselho de Ministros em conferência de imprensa. Inocêncio Impissa, que falava no final da reunião do governo, anotou que será feita a revisão do Plano Económico e Social do ano 2026 para incorporar receitas provenientes da produção do petróleo e do gás.
2: O que veio acontecendo de 2022 a 2025, houve alguma acumulação daquele percentual. Portanto, 60% destes recursos vão para o Estado e o Estado aplica-os de forma direta e 40% vão para o Fundo Soberano. Ou seja, os de Fundo Soberano não deverão ser alocados ou mexidos pelo Governo. No entanto, há uma classe, uma equipa de gestão. E para o caso dos fundos alocados para o Governo, esses sim poderão ser implementados. Mas como ainda não havia um mecanismo da sua utilização, portanto, nos últimos 2, 3 anos passados, era preciso aprovar os instrumentos que permitissem. Enquanto não fossem aprovados estes instrumentos, foi sendo reservada alguma soma. E agora estamos a falar de alguma coisa como 3 mil milhões de meticais, que são estes que vão passar agora para ser implementados nesta revisão do plano.
1: O governo aprovou o decreto que regulamenta os critérios de alocação e gestão de percentagem das receitas destinadas ao desenvolvimento das províncias e comunidades onde se implementam projetos de exploração mineira e petrolífera. A Assembleia Provincial de Sofala aprovou esta terça-feira as novas tarifas de transporte rodoviário interdistrital de passageiros do tipo B, que traduzem num aumento entre 10 e 55 meticais. A decisão foi tomada durante a terceira sessão extraordinária do órgão, como resposta ao agravamento dos preços de combustíveis. A presidente da Assembleia Provincial, Antônio Acharri, diz que as novas tarifas, a vigorar a partir desta quarta-feira, permitirão estabelecer um equilíbrio entre os custos operacionais do transporte e a continuidade dos serviços prestados à população.
3: Agradecemos a abertura da TAB, das cooperativas de transportadores, por optar no bem da população que servimos.
1: O custo do transporte da Beira a Dondo passou para 55 meticais e o passageiro que viajar da Beira a Nhamatanda pagará 200 meticais. 550 meticais é a nova tarifa da Beira a Muxungue, ao passo que o transporte da Beira a Gorongosa passará a custar 400 meticais. Na atualidade internacional, foram a enterrar esta terça-feira os restos mortais dos 28 jovens que perderam a vida em resultado do desabamento de uma mina artesanal de exploração de ouro no município de Nambuangongo, em Angola, no último fim de semana. As autoridades garantem apoio às famílias enlutadas. O Ministério do Interior de Angola continua com as buscas para localizar outras vítimas ainda desaparecidas. Fechamos com a previsão do tempo. As cidades de Tete e Pemba poderão registrar esta quarta-feira 31 graus centígrados de temperatura máxima, seguidas por Maputo, Inhamban, Beira, Quelimane e Nampula, com 29 graus. Xai-Xai e Vilanculo, 27, Chimoio, 25 e, por fim, Lixinga, com 24 graus Celsius de temperatura máxima. Apresentamos as notícias a esta hora, as próximas às 22 horas.
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1: Notícias apresentadas por Vitor Rufino. Boa noite.
2: Boa noite. O presidente da República enaltece o contributo da comunidade muçulmana na promoção da harmonia social, apoio aos mais vulneráveis e fortalecimento da unidade nacional. Em mensagem de felicitação por ocasião do Eid al-Adha, a celebrar-se esta quarta-feira, Daniel Chapo destaca o significado espiritual da data e o papel da comunidade islâmica na promoção da paz e da solidariedade em Moçambique. O chefe do Estado destaca que a celebração constitui uma oportunidade para o reforço da fraternidade, convivência pacífica e da união entre os povos, recordando os valores universais da fé, obediência, sacrifício e entrega ao próximo. Daniel Chapo sublinha o papel das confissões religiosas na educação moral, promoção da paz e cidadania, reiterando o compromisso do Estado com a liberdade religiosa e a cooperação interreligiosa. A ministra do Trabalho, Gênero e Ação Social, Ivete Alani, concede tolerância de ponto esta quarta-feira a todos os trabalhadores do setor público e privado que professam a religião muçulmana a nível nacional por ocasião da celebração do Eid ul-Adha. O direito à suspensão do trabalho não abrange os trabalhadores que exerçam atividades que, pela sua natureza, não possam sofrer interrupção, tal como indica uma nota do Ministério do Trabalho, Gênero e Ação Social, recebida na nossa redação. O governo vai investir 3 mil milhões de meticais na reabilitação e construção de infraestruturas destruídas pelas cheias, inundações e pelas manifestações pós-eleitorais. Esta informação foi prestada esta terça-feira em Maputo pelo porta-voz do Conselho de Ministros em conferência de imprensa. Inocêncio Impissa, que falava no final da reunião do governo, anotou que será feita a revisão do Plano Económico e Social do ano 2026 para incorporar receitas provenientes da produção do petróleo e do gás.
3: O que veio acontecendo de 2022 a 2025, houve alguma acumulação daquele percentual. Portanto, 60% destes recursos vão para o Estado e o Estado aplica-os de forma direta e 40% vão para o Fundo Soberano. Ou seja, os de Fundo Soberano não deverão ser alocados ou mexidos pelo Governo. No entanto, há uma classe, uma equipa de gestão. E para o caso dos fundos alocados para o Governo, esses sim poderão ser implementados. Mas como ainda não havia um mecanismo da sua utilização, portanto, nos últimos dois, três anos passados, era preciso aprovar os instrumentos que permitissem. Enquanto não fossem aprovados estes instrumentos, foi sendo reservada alguma soma. E agora estamos a falar de alguma coisa como 3 mil milhões de meticais, que são estes que vão passar agora para ser implementados nesta revisão do plano.
2: O governo aprovou o decreto que regulamenta os critérios de alocação e gestão de percentagem das receitas destinadas ao desenvolvimento das províncias e comunidades onde se implementam projetos de exploração mineira e petrolífera. A Assembleia Provincial de Sofala aprovou esta terça-feira as novas tarifas de transporte rodoviário interdistrital de passageiros do tipo B, que traduzem num aumento entre 10 e 55 meticais. A decisão foi tomada durante a terceira sessão extraordinária do órgão, como resposta ao agravamento dos preços de combustíveis. A presidente da Assembleia Provincial, Antônia Charri, diz que as novas tarifas a vigorar a partir desta quarta-feira permitirão estabelecer um equilíbrio entre os custos operacionais do transporte e a continuidade dos serviços prestados à população.
4: Agradecemos a abertura da TAB, das cooperativas de transportadores, por optar no bem da população que servimos.
2: O custo do transporte da Beira a Dondo passou para 55 meticais e o passageiro que viajar da Beira a Nhamatanda pagará 200 meticais. 550 meticais é a nova tarifa da Beira a Muxungue, ao passo que o transporte da Beira a Gorongosa passará a custar 400 meticais. Na atualidade internacional, foram a enterrar esta terça-feira os restos mortais dos 28 jovens que perderam a vida em resultado do desabamento de uma mina artesanal de exploração de ouro no município de Nambuangongo, em Angola, no último fim de semana. As autoridades garantem apoio às famílias enlutadas. O Ministério do Interior de Angola continua com as buscas para localizar outras vítimas ainda desaparecidas. Fechamos com a previsão do tempo. As cidades de Tete e Pemba poderão registrar esta quarta-feira 31 graus centígrados de temperatura máxima, seguidas por Maputo, Inhambane, Beira, Quelimane e Nampula, com 29 graus. Xai-Xai e Vilanculo, 27, Chimoio, 25 e, por fim, Lixinga, com 24 graus Celsius de temperatura máxima. Apresentamos as notícias a esta hora, as próximas às 23 horas e 30 minutos, no último jornal.
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1: Saúdo neste momento Júlio Mavota, que a seguir dar-nos a conhecer as manchetes do nosso último jornal. Boa noite.
2: Albertina Pascoal e ouvinte, boa noite. São tópicos para o último jornal. Governo vai investir 3 mil milhões de meticais na reabilitação e construção de infraestruturas destruídas pelas cheias, inundações e manifestações pós-eleitorais. Hienas matam 3 pessoas e criam pânico em algumas comunidades do distrito de Angônia, em Tete. No estrangeiro, presidente sul-africano Cyril Ramaphosa submete no Tribunal Superior de Cabo Ocidental o pedido para anular o relatório do painel independente que deliberou sobre o caso Palapala. Albertina, eu volto pontualmente às 23 horas e 30 minutos para o desenvolvimento destas e outras notas da atualidade nacional e internacional no último jornal.
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1: Ouvinte, boa noite. Bem-vindo ao Último Jornal. São destaques desta edição. Governo vai investir 3 mil milhões de meticais na reabilitação e construção de infraestruturas destruídas pelas cheias, inundações e pelas manifestações pós-eleitorais. Hienas matam 3 pessoas e criam pânico em algumas comunidades do distrito de Angonia, em Tete. No estrangeiro, presidente sul-africano Cyril Ramaphosa submete no Tribunal Superior do Cabo Ocidental o pedido para anular o relatório do painel independente que deliberou sobre o caso Palapala. Acompanhe já a seguir o desenvolvimento destas e outras notas da atualidade nacional e internacional. Elvis Magalhães está na sonorização e Júlio Mavota na edição e apresentação. Uma vez mais, boa noite e votos de uma ótima audição. Governo vai investir 3 mil milhões de meticais na reabilitação e construção de infraestruturas destruídas pelas cheias, inundações e pelas manifestações pós-eleitorais. Leopoldo Agapito, da Redação Central de Informação.
2: Esta informação foi prestada nesta terça-feira em Maputo pelo porta-voz do Conselho de Ministros em conferência de imprensa. Inocêncio Mpisa, que falava no final da reunião do governo, anotou que será feita a revisão do Plano Econômico e Social do ano 2026 para incorporar receitas provenientes da produção do petróleo e do gás.
3: O que veio acontecendo de 2022 a 2025, houve alguma acumulação daquele percentual. Portanto, 60% destes recursos vão para o Estado e o Estado aplica-os de forma direta e 40% vão para o Fundo Soberano. Ou seja, os de Fundo Soberano não deverão ser alocados ou mexidos pelo Governo. No entanto, há uma classe, uma equipa de gestão. E para o caso dos fundos alocados para o Governo, esses sim poderão ser implementados. Mas como ainda não havia o mecanismo da sua utilização, portanto, nos últimos 2-3 anos passados, era preciso aprovar os instrumentos que permitissem. Enquanto não fossem aprovados estes instrumentos, foi sendo reservada alguma soma. E agora estamos a falar de alguma coisa como 3 mil milhões de meticais, que são estes que vão passar agora para ser implementados nesta revisão do plano.
2: O governo aprovou o decreto que regulamenta os critérios de alocação e gestão de percentagem de receitas destinadas ao desenvolvimento das províncias e comunidades onde se implementam projetos de exploração mineira e petrolífera.
3: O que acontecia é que se fixava um determinado montante e no dia a dia o mercado, como fizemos referência, ele é volátil em relação aos recursos sobre os quais se produz, portanto estes recursos, quer minerais, quer petrolíferos, eles são voláteis. E quando determina uma taxa específica ou um montante específico, o risco que se tem é aquilo que se fixou como montante previsível de encaixar com a volatilidade do mercado, ele pode baixar ou pode aumentar. Mas o risco aqui maior é de baixar, porque se aumentasse não era problema. Os 10% significaria uma coisa boa. Mas como temos a dificuldade de determinar, então, um número específico, o que está a se dizer vai-se utilizar o percentual do que for efetivamente produzido e que for tanto como tal. Então, na base do que for produzido, 10% são então determinados e são estes que são implementados para a planificação. Porque na altura, quando era planificado, fixavam-se montantes exatos.
2: Porta-voz do Conselho de Ministros, Inocêncio Mpisa. Na reunião desta terça-feira, o Governo aprovou o decreto que cria o Comitê de Coordenação do Setor Agrário. O Conselho de Ministros já apreciou informações sobre os efeitos econômicos da guerra dos Estados Unidos da América e Israel contra o Irã e da subida dos preços dos combustíveis e ainda o programa de comemorações da quinzena da criança de 1 a 16 de junho de 2026.
1: Banco Mundial reitera o comprometimento em investir em várias áreas estratégicas com enfoque para o setor da educação como motor do desenvolvimento social e econômico do país. Jornalista John Shigeda, a partir de Xai-Xai.
4: O compromisso foi expresso esta segunda-feira no distrito de Xokwe pelo representante do Banco Mundial à luz do lançamento oficial do projeto integrado de desenvolvimento humano de Moçambique, Integra. André Loureiro disse que o Banco Mundial considera a educação uma das ferramentas mais determinantes para quebrar ciclos de pobreza, daí que investir neste setor torna-se uma prioridade desta instituição financeira. O acesso universal ao ensino básico, melhoria da qualidade de aprendizagem, inclusão e formação técnico-profissional figuram entre outras prioridades para o financiamento pelo Banco Mundial.
5: O
0: objetivo final é simples, mas é essencial para o desenvolvimento de Moçambique. Mais crianças a aprender, mais saudáveis e com melhores oportunidades de vida. Então, o projeto Integra faz parte dessa nossa ambição do Banco Mundial, partilhada com o governo, obviamente, e com os demais parceiros de cooperação e com as comunidades, para garantir que cada criança de Moçambique tenha a oportunidade de aprender, crescer, ter um futuro melhor. O Banco Mundial está comprometido em apoiar Moçambique em cada passo dessa caminhada. O Banco Mundial acredita que melhorar a qualidade da educação é um passo fundamental para melhorar a vida das pessoas e a vida de Moçambique.
4: André Loureiro, representante do Banco Mundial, e o comprometimento desta instituição financeira em investir no setor de educação no país. Refira-se que 1,2 milhões de crianças em idade escolar de 5 províncias do país beneficiam de assistência integrada com vista à obtenção de resultados positivos no processo de ensino e aprendizagem. João Chigueda, em Xaxai.
1: Em Maputo, o Executivo Provincial já tem as contas do valor necessário para o aumento da produção e produtividade nesta parcela do país. Domingos Macalane.
5: O governo da província de Maputo vai investir cerca de 27 milhões de meticais para a reabilitação de tanques carecidas, visando o incremento dos níveis de produção e produtividade. O objetivo do Executivo de Maputo é melhorar a renda e a dieta alimentar das famílias através da prevenção e controle de doenças animais. A meta do governo da província de Maputo é reabilitar nos próximos tempos 18 tanques carecidas em todos os distritos da província para garantia da sanidade.

0: na área de pecuária é renovarmos todos os tanques crescidas que existem na nossa província. Nós temos, ao nível da nossa província, 18 tanques crescidas. E neste momento, nós estamos a recuperar todos os tanques crescidas e fazemos acréscimo de uma componente que não tinham, que é a abertura de um furo para o abastecimento de água ao tanque e à população local.
1: O tanque Caracicida, inaugurado esta terça-feira pelo governador da província de Maputo, compreende infraestruturas modernas para a imersão do gado e um sistema de abastecimento de água, num investimento de mais de 1 milhão de meticais. Para os criadores, a inauguração deste tanque Caracicida representa um alívio, uma vez que poderão ver reduzido o índice de mortalidade de bovinos por conta de doenças animais. Gostaríamos de agradecer ao governo por tudo que fez por nós. Com a inauguração deste tanque Caracicida, os nossos animais estarão protegidos. Gostaríamos que o governo continuasse a olhar por nós, para que continuássemos a ser grandes criadores ao nível de Maputo. Com este tanque, as mortes vão reduzir. Neste momento, o governo da província de Maputo já intervencionou 3 dos 18 tanques Caracicidas a serem reabilitados para o aumento da produção e produtividade. E do distrito de Magudi para a Rádio Moçambique, Domingos Macalani.
2: Lançada hoje em Maputo, a Conferência Internacional para o Desenvolvimento, evento a ter lugar em outubro próximo na província de Tete. Jornalista Adérito Magaia, da Redação Central de Informação.
3: O ministro da Economia, Basílio Moata, afirmou esta terça-feira que a província de Tete reúne condições estratégicas para se afirmar como um dos principais corredores econômicos da região austral de África, graças à sua posição geográfica privilegiada e abundância de recursos. Segundo o governante, Tete ocupa um lugar central nas dinâmicas de desenvolvimento econômico de Moçambique, constituindo-se como uma plataforma estratégica para atração de investimentos e expansão dos setores produtivos. Basílio Moate falava no lançamento oficial da Conferência Internacional de Investimentos de Tete, evento que vai decorrer de 8 a 10 de outubro próximo naquela província sob o lema Tete no Horizonte de Investimentos, Oportunidades para uma Nova Era de Desenvolvimento.
4: Falar de Tete é falar de desenvolvimento de Moçambique. Esta província possui condições excepcionais para se afirmar como um verdadeiro corredor econômico regional, ligando Moçambique aos mercados da África Austral. A sua posição privilegiada, associada à rede de infraestruturas à sua volta, tanto de transporte, de energia, de logística, já em si constituem uma grande vantagem.
3: O governador da província de Tete, Domingos Viola, explicou que já existem confirmações de investidores provenientes da China, Indonésia, Índia e Portugal, além de representantes das câmaras de comércio de Malau, Zâmbia e Zimbábue, para participar na Conferência Internacional de Investimentos na província de Tete.
5: Pela reação que estamos a receber até então, a expectativa é de superar mais de 600 participantes. Desses, já existem confirmações de alguns investidores da China, da Indonésia e temos também alguns da Índia. Há contactos já firmados com investidores de Portugal.
3: A iniciativa pretende reunir investidores nacionais e estrangeiros, empresários, instituições financeiras e parceiros de cooperação com vista à promoção das potencialidades económicas da província de Tete e mobilização de investimentos para setores estratégicos.
2: Exploração de recursos florestais e faunísticos traz boas perspectivas na vida de várias comunidades da província do Niassa. Pinto Catawa.
6: Os 20% das receitas provenientes destas atividades foram aplicados na construção de escolas, unidades sanitárias, fontes de abastecimento de água e a melhoria de habitações nas comunidades. Nos últimos 5 anos, foram canalizados mais de 65 milhões de meticais em vários distritos da província, através de comitês locais de gestão dos recursos naturais. O diretor do Serviço Provincial do Ambiente, no Niassa, Jornito Memete, partilhou a informação esta segunda-feira no distrito de Quamba, à margem da capacitação de funcionários públicos e sociedade civil em matérias de gestão de terra e recursos naturais, com maior incidência na defesa dos direitos comunitários.
7: Em algumas comunidades na nossa província do Niassa, penso que vamos tirar um exemplo para as 5 comunidades do projeto.

0: tu chibanja chetu Shirdisanga, as comunidades organizam as suas habitações. Majé de aldeia, as comunidades todas já têm coberturas de chapa de zinco. As comunidades organizam a forma de estar e viver na sociedade.
1: O gestor do Lago, o projeto de governação local da terra e recursos naturais, Nuniassa, Remígio Timbrini, indicou que, apesar de avanços, ainda persistem desafios na componente dos benefícios comunitários, inclusão e outros.
2: Continua a ser um grande desafio. As transferências foram efetuadas até ao momento, ocorrem de forma irregular, na maior parte dos casos. Por vezes são os próprios operadores que trabalham nas áreas de floresta, fauna, bem como da indústria extrativa, que não canalizam as taxas para o Tesouro, mas em algum momento também há fraquezas por parte do Tesouro em fazer chegar esses valores a nível da província para serem destinados às comunidades locais.
1: Para limar estes constrangimentos, o SESC, Centro de Aprendizagem e Capacitação da Sociedade Civil, através do projeto Lago, está a promover ações de advocacia nos distritos de Chimbunila, Mecanhelas Lago e nos municípios de Coamba, Insaca e Metangula, a vários níveis em matéria de gestão da terra e recursos naturais. Belxinga, Pinto, Catawa.
3: Conflito homem-fauna bravia continua a semear dor e luto em Tete. Hienas matam 3 pessoas e criam pânico em algumas comunidades do distrito de Angónia. Orlando Cananecas.
4: O caso mais recente ocorreu há 2 semanas, em que uma senhora em companhia de 7 colegas, quando numa madrugada se dirigia a Machamba, foi atacada até a morte. A outra vítima é uma criança que foi morta pelo animal em pleno quintal da casa dos progenitores, quando brincava com suas amigas no princípio da noite, ou seja, por volta das 19 horas. O diretor distrital dos Serviços de Atividades Económicas em Angónia disse que, além da morte, a circulação excessiva destes animais, sobretudo nas localidades do posto administrativo de Dome, causa preocupação. Leo Vegildo Matissa citou outro caso de conflito homem-fauna bravia, em que um crocodilo atacou mortalmente uma senhora no rio Maui, na zona limítrofe com o distrito de Macangá. Matissa disse que, face à situação conflituosa, sobretudo relacionada com hienas, as autoridades distritais estão a desencadear diversas ações com vista a minimizar.
5: Do princípio, seria bom que avogentássemos os animais, mas a população, de facto, está a sofrer e o número de ataques está a subir a cada dia, sobretudo de hienas, e é preocupante mais. Afugentar seria um primeiro passo, mas o abate seria um processo mais definitivo, mas isso que precisamos ainda comunicar às instâncias, mas com a liderança ou os líderes locais, teremos um encontro, disseram-nos que tem uma estratégia que temos que fazer para abater o hiena, não se planifica, segundo ele disse que não se planifica fazer abate o hiena, é algo, é um ritual, um encontro, uma situação em que os líderes, só eles que devem nos instruir, eles vão nos instruir de como deve ser feito este processo.
4: Diretor dos Serviços de Atividades Econômicas em Angónia, Leovegildo Matissa, e as perspectivas para o controlo do conflito homem-fauna bravia no distrito. Da cidade de Tete, Orlando Canecas.
3: O presidente da República enaltece o contributo da comunidade muçulmana na promoção da harmonia social, apoio aos mais vulneráveis e fortalecimento da unidade nacional. Em mensagem de felicitação por ocasião do Eid-ul-Adha, a celebrar-se amanhã, Daniel Chapo destaca o significado espiritual da data e o papel da comunidade islâmica na promoção da paz e da solidariedade em Moçambique. O chefe de Estado destaca que a celebração constitui uma oportunidade para o reforço da fraternidade, convivência pacífica e da união entre os povos, recordando os valores universais da fé, obediência, sacrifício e entrega ao próximo. Daniel Chapo sublinha o papel das confissões religiosas na educação moral, promoção da paz e cidadania, reiterando o compromisso do Estado com a liberdade religiosa e a cooperação interreligiosa. E a ministra do Trabalho, Gênero e Ação Social, Iveta Lani, concede tolerância de ponto amanhã a todos os trabalhadores do setor público e privado que professam a religião muçulmana a nível nacional por ocasião da celebração do Eid-ul-Adha. O direito à suspensão do trabalho não abrange os trabalhadores que exerçam atividades que, pela sua natureza, não possam sofrer interrupção, indica uma nota do Ministério de Trabalho, Gênero e Ação Social, recebida na nossa redação. Arrancou esta terça-feira em Nampula a auscultação pública sobre a Lei da Liberdade Religiosa e de Culto no país. Exercício levado a cabo pela Comissão de Assuntos Sociais, Gênero, Tecnologia e Comunicação Social da Assembleia da República. O objetivo é aqui descrito pelo jornalista Olívio Mateus.
6: Em Nampula, a equipa de parlamentares que trabalha no processo está a ser chefiada por Lucília Rama, presidente da Comissão de Assuntos Sociais, Gênero, Tecnologia e Comunicação Social da Assembleia da República, a qual disse que a Assembleia da República está atenta aos debates dos cidadãos sobre a proliferação de igrejas e mesquitas, daí que segue a auscultação. Lucília Rama disse que os parlamentares vão, durante os próximos dias, buscar pilares da harmonização da liberdade religiosa e de culto dos cidadãos, como forma de travar a proliferação de igrejas e mesquitas, algumas delas com finalidade obscuras, e resgatar os princípios e valores morais das confissões religiosas.
7: Para além da fiscalização das ações do governo, também viemos fazer a auscultação pública da Lei de Liberdade Religiosa e de Culto. E dizer que não é só este grupo, a comissão tem 17 deputados, que está distribuído por todo o país, que também vão realizar as mesmas atividades. Ainda não temos qual é o sentimento, mas nós queremos dizer que esta lei vem mais reforçar a moralização da própria sociedade, porque nós sabemos qual é o papel de uma confissão religiosa. Hoje encontramos a proliferação de muitas igrejas e algumas com uma tendência que deixa a desejar, mas nós queremos que as igrejas continuem com aquele papel. As confissões religiosas continuem com aquele papel muito importante. Cada um de nós aqui professa alguma religião, não é verdade? E sabe qual é a importância dessa religião. Nós queremos continuar a trazer aquele papel relevante das nossas confissões.
6: Lucília Rama, presidente da Comissão de Assuntos Sociais, Gênero, Tecnologia e Comunicação Social da Assembleia da República, e o início da auscultação pública sobre a Lei da Liberdade Religiosa e de Culto no país. Olívio Mateus, Nampula.
3: Ainda em Nampula, autoridades apertam cerco às uniões prematuras. Michael César.
8: Cerca de 226 raparigas foram resgatadas de uniões prematuras forçadas e reintegradas no sistema de ensino, enquanto 76 regressaram ao convívio familiar na província de Nampula. O trabalho foi desencadeado pela Direção Provincial de Gênero, Criança e Ação Social de Nampula. De acordo com o chefe do Departamento da Criança, na Direção Provincial de Gênero, Criança e Ação Social em Nampula, Oscar Tito, este número faz parte de um total de 299 casos de uniões prematuras registados. Oscar Tito disse que este é o principal realce de uma grande ofensiva do setor contra o trabalho infantil e as uniões prematuras na região, para salvar mais de 4.600 crianças da exclusão, garantindo-lhes saúde, educação e assistência social. A nível do trabalho infantil, 34 menores foram retirados de uma vida de exploração nos mercados de Resta e Belenenses, estando 15 deles já a estudar na escola de Mpoecha.
9: Temos outro subindicador, que é garantir a proteção social e acesso a serviços de saúde, educação, formação, emprego e renda para os grupos vulneráveis em crianças em situação difícil. Nessa ordem, aliando ao combate de uniões prematuras, realizamos 61 palestras sobre uniões prematuras. Está em curso a realização de palestras nas escolas primárias, nos postos administrativos. Já começamos com o posto administrativo de Matala. Essas atividades de uniões prematuras, quer trabalho infantil, contam com colaboração com algumas organizações da sociedade civil ou associações locais. Num conduto geral, uma das estratégias que nós temos feito como direção provincial é o reforço do mecanismo de proteção à criança.
8: Refira-se que cerca de 8 mil rapazes e raparigas vulneráveis foram acolhidas por uma renda alargada de 260 comitês comunitários, sendo que o foco se vira agora para palestras nas escolas primárias, iniciando no posto administrativo de Muatala. Michael César, em Nampula.
3: Na província de Tata, instituições de ensino superior refletem esta quarta-feira sobre os desafios das universidades na produção de conhecimento científico voltado para a exploração sustentável dos recursos. Jornalista Ignacio Gamay.
10: A reflexão decorre durante uma mesa redonda que reúne docentes, estudantes, investigadores e membros da comunidade acadêmica de universidades com representação ou sede na província de Tete. O encontro pretende promover o debate em torno do papel das instituições de ensino superior na investigação científica, inovação e formação de quadros capazes de responder aos desafios ambientais, econômicos e sociais associados à exploração de recursos minerais e energéticos. Entre os temas em análise, destacam-se a sustentabilidade na exploração dos recursos naturais, o impacto das atividades extrativas nas comunidades, a preservação ambiental e a necessidade de maior aproximação entre a academia, o setor empresarial e o governo. A iniciativa enquadra-se nas celebrações do 7º aniversário da criação da Universidade Pungua no país, efeméride que está a ser assinalada com diversas atividades académicas, científicas e culturais. Madalena Biv, diretora da Uni Pungua Extensão de Tete, disse que a investigação científica constitui um dos caminhos para garantir que os recursos naturais existentes em Tete possam gerar desenvolvimento sustentável e benefícios duradouros para as futuras gerações.
11: Nós estaremos a refletir em torno de estratégias para garantir que a universidade possa ter mais investigação científica, esta investigação científica que obviamente irá contribuir para o desenvolvimento do país, mas também mais atividades, mais projetos de extensão que são projetos ligados à nossa comunidade. Mas neste momento nós como universidade decidimos a realizar um estudo em torno da empregabilidade. Nós criamos no ano passado a nossa incubadora de negócios, que é mesmo para ajudar aos estudantes, aos formados, que não se pode só esperar por um emprego formal, mas que se pode investir em atividades de empreendedorismo, atividades de negócio, explorar várias áreas.
10: Madalena Biva, diretora da Uni Pungua Extensão de Tete, e os temas que vão nortear a mesa redonda alusiva às celebrações dos 7 anos da criação da instituição. Ignacio Gamay, Cidade de Tete.
3: 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Em Lixinga, está para breve o arranque das obras de reabilitação de algumas rodovias na urbe. Saiba quais na reportagem já a seguir, com a assinatura da jornalista Constância Diabo.
12: O presidente do Conselho Municipal de Lixinga, Nuniasa Luiz Jumo, anunciou o arranque na primeira quinzena do próximo mês das obras de pavimentação da estrada Casabrão em Chuaula até as bombas de combustível global no bairro de Nzinge. O anúncio foi formulado esta terça-feira à margem do Auditório Público Municipal, onde a idilidade fez o balanço das atividades desenvolvidas no ano passado. Luiz Jumo disse tratar-se de uma estrada que ficou danificada na sequência da chuva intensa e pretende se melhorar com recurso à colocação de pavê, à segurança e fluidez na circulação das pessoas e bens. O edil de Lixinga explicou que outras vias de acesso estão a beneficiar de obras de colocação de saibro e apontou a falta de combustíveis como sendo obstáculo para o decurso normal dos trabalhos.
13: Estamos com essa situação dos combustíveis e não estamos a trabalhar em pleno. Neste preciso momento estamos a melhorar a estrada no aeroporto que dá acesso a um orfanato. Neste preciso momento estamos lá. Quando terminarmos de lá, vamos atacando de forma paulatina as outras vias.
12: Entretanto, Hermenegildo Martinho, presidente do Conselho de Direção, SANCOM, fez um balanço positivo das ações realizadas pelo Conselho Municipal de Lixinga e pediu para o cumprimento dos prazos da execução das obras.
14: Apreciamos também no abastecimento de água, porque o próprio Conselho Municipal também, no seu plano, havia previsto a construção de alguns furos de água, sistemas de abastecimento de água, em que esses também fomos ao terreno para tirar evidência e tudo está no nosso relatório. Mas também nós poderemos também agradecer ao próprio Conselho Municipal o esforço que está tendo, que está a fazer para cumprir com o prazo e o planificado deles.
12: Alguns participantes do evento enaltecem o esforço da edilidade no melhoramento das condições de vida dos munícipes e pediram a necessidade de expansão de vários serviços nos bairros da urbe.
15: O que gostei é porque de pavimentação de Estamos até na escola básica de Namakula. A mensagem do município é que continuar a trabalhar, porque não estamos a gostar do que o município está a fazer.
16: Primeiro dizer que aspectos consideráveis que realizados, nós assistimos aqui a ter a planagem de via de acesso, por exemplo, extensão de pavés dentro da urbe, a uma escala dentro da urbe, e não só vimos a introdução de transportes públicos, isto tudo diz respeito àquilo que é o desenvolvimento local. Mas também deixa-nos a desejar, sobretudo, a variação dos mercados.
12: Participantes da audição pública municipal realizada esta terça-feira na cidade de Lixinga, de onde vos falou Constância Diabo.
3: Na atualidade internacional, o presidente sul-africano Cyril Ramaphosa formalizou esta terça-feira no Tribunal Superior de Cabo Ocidental o pedido para anular o relatório do painel independente que em 2022 deliberou sobre o caso Palapala. O painel concluiu que havia indícios suficientes de que Ramaphosa pode ter agido ilegalmente após o roubo de avultadas somas de dinheiro na fazenda dele. Em Palapala, Ramaphosa argumenta que o relatório do painel independente apresenta falhas jurídicas e que o próprio painel extrapolou o seu mandato. O presidente sul-africano solicita que o Tribunal do Cabo Ocidental anule as constatações do painel criado pelo parlamento. O tempo, as cidades de Itati e Pemba poderão registrar esta quarta-feira 31 graus centígrados de temperatura máxima, seguidas por Maputo, Inhambane, Beira, Quelimane e Nampula com 29 graus. Xeixa e Vilanculo 27, Chimoio 25 e por último Lixinga com 24 graus centígrados de temperatura máxima. Está completa a informação no último jornal. Despedem-se Júlio Mavota e Elvis Magaia. Boa noite e até a próxima.
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